0: Eventos com mais de 1000 pessoas devem distribuir água gratuita ou oferecer bebedouros. Ana Gabriela Salles.
1: Eventos com mais de 1000 pessoas em locais abertos ou fechados devem permitir a entrada de garrafas de água próprias dos participantes ou oferecer água de fácil acesso.
2: Política Nacional de Biometria para aeroportos, portos e hidrovias.
0: Medida padroniza procedimentos para aumentar segurança e agilizar embarques. Gabriela Noronha.
3: A proposta prevê a ampliação do fluxo digital de identificação de passageiros em aeroportos, portos, instalações portuárias e hidrovias.
0: E hoje, na apresentação da Voz do Brasil, Luciana Vasconcelos e Luciano Seixas.
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0: O governo federal apresentou hoje ao Congresso a proposta de orçamento para 2027.
2: A previsão para 2027 é de saldo positivo de mais de 18 bilhões de reais nas contas públicas.
0: A proposta também estima o salário mínimo em R$ 1.741 no ano que vem.
2: Quem acompanhou e está ao vivo conosco é a repórter Graziele Bezerra. Olá, Graziele, boa noite.
4: Oi, Luciano, boa noite para você, boa noite para a Luciana e para o ouvinte da Voz do Brasil. Pois é, o projeto de lei orçamentária piloto que prevê aí as receitas e fixa também as despesas do governo para o ano seguinte foi enviado hoje ao Congresso Nacional. É ele que detalha onde e também quanto, né, o governo vai poder gastar os recursos públicos. O documento aponta que o orçamento total previsto para 2027 é de 7 trilhões e 400 bilhões de reais e prevê um superávit de 18 bilhões de reais nas contas públicas para o ano que vem, o que indicaria arrecadação superior aos gastos do governo. O ministro do Planejamento e Orçamento, Bruno Moretti, explica os motivos que apontam para um cumprimento deste valor.
5: Primeiro, um peso um pouco menor das despesas obrigatórias, que nos dá mais instrumentos de manejo do orçamento público. Segundo, nós não estamos prevendo nenhum tipo de receita que dependa de aprovação do Congresso, porque, né, em outros exercícios nós encaminhamos o PELOA e junto a ele outras medidas de arrecadação, e aqui nós não contamos com nenhuma medida nova, ao contrário.
4: São previstos no documento 272 bilhões de reais para a saúde, 141 bilhões de reais para a educação e 133 bilhões para investimentos. O projeto de lei orçamentária prevê ajuste de R$ 1.741 no valor do salário mínimo para 2026, o que representa aí uma alta de R$ 120 ou 7,4% em relação aos R$ 1.621 atuais. E um ganho real aí de 2,3% em relação à inflação. O documento também projetou alta de 2,46% para o Produto Interno Bruto, o PIB, do ano que vem, que é a soma de todas as riquezas produzidas no país. Eu volto com vocês aí no estúdio.
0: Obrigada, Graziele Bezerra, pelas informações ao vivo aqui na Voz do Brasil.
2: Um novo passo nas negociações entre Brasil e Estados Unidos sobre as novas tarifas aplicadas ao nosso país.
0: Na tarde de hoje, os ministros Mauro Vieira, das Relações Exteriores, e Márcio Elias Rosa, do Desenvolvimento, Indústria, Comércio e Serviços, se reuniram de modo virtual com o representante de comércio dos Estados Unidos, Jamison Greer.
6: De acordo com nota divulgada após o encontro, o Brasil reafirmou que está aberto ao diálogo, mas voltou a criticar as tarifas impostas pelos Estados Unidos. Segundo o governo brasileiro, as medidas são unilaterais e não estão de acordo com as regras do comércio internacional. As taxas adicionais estão em vigor desde o dia 22 de julho. O ministro do Desenvolvimento, Indústria, Comércio e Serviços, Márcio Elias Rosa, destacou a importância da negociação.
7: Nada do que possa causar dano aos interesses econômicos do país ou ao interesse do Brasil, nós vamos negociar, vamos colocar na mesa.
6: Os dois países concordaram em realizar novas reuniões técnicas nas próximas semanas e depois um novo encontro em nível ministerial para avaliar os avanços das negociações. O governo brasileiro afirma que continuará buscando um acordo equilibrado e mutuamente benéfico com os Estados Unidos, com respeito ao diálogo e à soberania nacional. Reportagem Raquel Mariano.
2: A venda de ingressos para shows e eventos vai passar por mudanças. Um novo decreto protege o consumidor do chamado cambismo digital.
0: E um outro decreto define regras para a distribuição de água em eventos culturais.
8: O novo decreto sobre a comercialização de ingressos para eventos foi resultado de denúncias de consumidores sobre a dificuldade de acesso a ingressos nas plataformas de venda oficiais. Isso porque uma prática chamada cambismo digital costuma fazer compras em massa dos ingressos disponibilizados e revender a preços mais caros, o que, de acordo com a Secretaria Nacional de Defesa do Consumidor, é uma prática abusiva. Agora, os vendedores e revendedores devem obedecer a regras que garantam a transparência. É o que explica o secretário da Senacom, Ricardo Morishita.
9: A primeira coisa, aquele que vende, que é aquele comercializador primário, ele tem que tomar cuidado. Ele tem que evitar que esses robôs, que esses programas tirem a oportunidade dos consumidores. A outra coisa, quando a gente olha para aquele que está revendendo, que a gente chama do intermediador secundário, é aquele que compra de quem não vai no show. Ele precisa dizer que ele não é a bilheteria oficial, que às vezes o consumidor se confunde e ele precisa fazer um alerta.
8: Outra regra prevista no decreto de comercialização de ingressos determina que haja clareza da destinação das taxas cobradas pelas plataformas. Os preços e taxas adicionais devem ser informados de forma visível em todas as etapas da compra no site. E uma novidade é o direito de arrependimento pela compra e de transferência do ingresso comprado para outro titular de forma gratuita. A advogada e representante dos consumidores em Minas Gerais, Luciana Ateniense, espera que as mudanças melhorem o acesso aos eventos.
10: Este decreto em relação ao evento realmente busca ajudar e ter acesso a todos vocês, fãs e nós consumidores que queremos apenas usufruir uma bela diversão, uma merecida diversão que infelizmente o computador deixa a gente longe deste acesso. Nós temos direito também a transferir aquele meu ingresso para quem eu quiser.
8: Outro decreto assinado nesta segunda-feira amplia e torna permanente a obrigatoriedade de oferecer água potável aos participantes de shows e eventos. A morte da jovem Ana Clara Benevides Machado num show da cantora Taylor Swift no Brasil em 2023 por desidratação trouxe à tona a necessidade de uma legislação específica que virou portaria naquele ano e agora vira lei. Eventos com mais de 1000 pessoas, sejam festivais, congressos, feiras ou shows, por exemplo, em locais abertos ou fechados, devem permitir a entrada de garrafas de água próprias dos participantes ou oferecer água de fácil acesso. O secretário Ricardo Morishita detalha a medida.
9: Todas as pessoas têm direito a entrar com a sua garrafinha de água. E para eventos acima de 1000 pessoas, duas possibilidades: coloca bebedor para as pessoas beberem água ou distribua água. E se o preço for abusivo, a gente vai atrás.
8: As multas para empresas que descumprirem a lei podem chegar a 14 milhões de reais, de acordo com a Senacom. Reportagem Ana Gabriela Salles.
2: O Brasil vai adotar a biometria como sistema padrão de identificação em aeroportos, portos e hidrovias.
0: A utilização do modelo é voltada para o aumento da segurança e maior fluidez nos terminais.
2: A atual identificação manual será substituída em etapas.
3: Uma nova política estabelece diretrizes nacionais para a expansão do uso de biometria nos processos de embarque em terminais brasileiros. Segundo o ministro de Portos e Aeroportos, Tomé Franca, a proposta prevê a ampliação do fluxo digital de identificação de passageiros em aeroportos, portos, instalações portuárias e hidrovias.
11: A pessoa passa a ser a sua própria identificação. A partir de uma validação segura de identidade, a biometria poderá permitir que diferentes etapas da jornada sejam realizadas de maneira integrada. Uma viagem com menos necessidade de contato físico com documentos, equipamentos ou atendentes.
3: A implementação será realizada por etapas e terá acompanhamento de um comitê técnico interinstitucional de identificação biométrica. O grupo reúne representantes do Ministério de Portos e Aeroportos, da Agência Nacional de Aviação Civil, da Agência Nacional de Transportes Aquaviários e de entidades dos setores aéreo, portuário e aquaviário. Entre as atribuições do comitê estão acompanhar a execução da política, propor aperfeiçoamentos e elaborar um plano de implementação para cada modal com o cronograma das ações. O plano deverá ser publicado em até 90 dias. De acordo com Tiago Feierstein, presidente da ANAC, as novas diretrizes levam a experiência a padrões internacionais.
12: O primeiro passo para que o Brasil entre numa tendência internacional. O embarque biométrico, o embarque facial é uma coisa que eleva muito o padrão do Brasil internacionalmente.
3: De acordo com o documento, todo o tratamento das informações seguirá rigorosamente as diretrizes da Lei Geral de Proteção de Dados. Para Regina Alencar, diretora da Polícia Administrativa Substituta do Departamento da Polícia Federal, o uso da tecnologia reforça a segurança das fronteiras.
13: Afinal, estão sob a nossa alçada o controle migratório, o policiamento aeroportuário e marítimo, além do gerenciamento de estratégicas bases biométricas nacionais voltadas à identificação humana, à emissão de documentos de viagem e à proteção de nossas fronteiras.
3: Nos voos internacionais, a biometria é utilizada atualmente no controle migratório. Já nos voos domésticos, o passageiro pode utilizar a identificação facial ou o procedimento tradicional. Com a nova portaria, a biometria passa a integrar o fluxo padrão de embarque, conforme as condições estabelecidas no ato. Reportagem Gabriela Noronha.
0: Acompanhar os primeiros dias de um recém-nascido, o aleitamento, as primeiras vacinas.
2: Passando pelos marcos da primeira infância e monitoramento da estatura e peso ao longo dos anos.
0: Um acompanhamento que é feito pelo SUS.
2: E a caderneta da criança é uma importante aliada neste processo.
14: A caderneta da criança, entregue ainda na maternidade, acompanha meninos e meninas até os 9 anos. Ela reúne informações sobre vacinação, alimentação e saúde bucal, além de permitir o acompanhamento do peso, da altura e do desenvolvimento da criança. E cuidar de cada etapa desse crescimento faz parte da rotina de muitas famílias. A Bianca Povoa, moradora de Brasília, por exemplo, faz questão de acompanhar a evolução do filho Gustavo, de 9 meses. Todos os meses procura a unidade de saúde para manter os cuidados com o bebê em dia.
15: Primeiro é a prevenção, quando o bebê nasce a gente não sabe ao certo como lidar, o que fazer, então esse acompanhamento é importante, desde o primeiro atendimento, no geral a saúde deles é o que mais importa pra gente, né?
14: No Sistema Único de Saúde, esse acompanhamento começa nos primeiros dias de vida, com atenção ao recém-nascido, apoio ao aleitamento materno e às vacinas. A médica de família e comunidade, doutora Camila Damasceno, orienta as famílias a procurarem a unidade de saúde de referência para manter o acompanhamento em dia.
16: A gente avalia, primeiro, alimentação, então se a criança está amamentando ou se por algum motivo ela não pôde ser amamentada, se ela está usando a fórmula adequada. A gente observa também peso, altura, tamanho do perímetro cefálico, né, que é o tamanho da cabeça da criança.
14: E os cuidados continuam durante toda a primeira infância. Além da alimentação adequada e da vacinação, brincar, conversar, ler e estimular a criança também são importantes para o desenvolvimento saudável. A técnica da Coordenação Geral de Atenção à Saúde das Crianças, Adolescentes e Jovens do Ministério da Saúde, Tatiana Selbman, explica que todos esses marcos de desenvolvimento são monitorados com a ajuda da caderneta.
17: E para o profissional de saúde, ela vai ser importante não só para acompanhar o crescimento, né, mas também para a vigilância do desenvolvimento infantil. Então, com a ajuda do cuidador, o profissional de saúde ele tem a possibilidade de avaliar os marcos de desenvolvimento, como aquela criança está se desenvolvendo, né, em cada momento da sua vida.
14: Para garantir esse acompanhamento e manter os registros atualizados, é importante que as famílias levem a caderneta da criança em todas as consultas. Reportagem Pablo Mundim.
0: O estudante que não recebeu parcela do programa Pé de Meia pode verificar a situação do pagamento e checar se há pendências ativas em seu cadastro.
2: Antes de qualquer coisa, é importante verificar o motivo pelos canais oficiais e gratuitos de consulta.
18: O pagamento da quinta parcela do Pé de Meia já está caindo na conta dos estudantes de todo o Brasil e os depósitos vão até 31 de agosto. Mas o que fazer se você ainda não recebeu o dinheiro na data prevista pelo calendário? Em primeiro lugar, calma. A ausência do depósito não significa que o benefício foi perdido. Fatores como dados de presença ainda não enviados pela escola, pendências no CPF ou atualização do CAD único podem adiar a liberação. Como as redes de ensino possuem prazos para corrigir as informações, o valor retido pode ser pago de forma retroativa, como explica a coordenadora geral de articulação com redes e beneficiários do Pé de Meia no MEC, Ana Cecília Vera.
19: Então, se o estudante ele não recebeu uma parcela naquele momento, isso não significa necessariamente que ele perdeu o incentivo. Por quê? A secretaria e os institutos federais, eles têm períodos para corrigir, para complementar as informações. E quando isso acontece dentro das regras e dos prazos do programa, e o estudante cumpre todos os critérios, a parcela pode ser enviada para pagamento em um ciclo posterior. Por isso, né, inclusive, tem os estudantes que podem receber mais de uma parcela em um determinado período de pagamento.
18: Antes de tomar qualquer providência, comece consultando os canais oficiais para identificar o motivo da retenção, como o extrato e a autorização de movimentação no aplicativo Caixa Tem. Ana Cecília Vera complementa a sugestão.
19: Principal orientação que eu dou é, antes de concluir que você perdeu uma parcela, né, primeiro espere o término da período de pagamento, olhe sempre a sua data de nascimento e, mais importante, consulta a sua situação no consulta Pé de Meia, tá? estudante.pedemeia.mec.gov.br, porque lá você vai conseguir acompanhar sua situação detalhada no programa e se existe, né, alguma pendência ou informação que ainda está sendo, né, enviada pela Secretaria de Educação, pela sua escola, tá bom? Para entender os próximos passos.
18: Então, vamos reforçar as dicas. Se identificar inconsistência de frequência, procure a Secretaria da sua escola. Acompanhe seu benefício no aplicativo Caixa Tem e consulte sempre o portal estudante.pedmeia.mec.gov.br. Reportagem Gilberto Evangelista.
0: E celebramos em agosto o folclore brasileiro, uma época para lembrar das lendas e personagens que fazem parte da nossa cultura.
2: Quem gosta de histórias de Saci, Curupira e outras lendas brasileiras tem agora um espaço para conhecer mais sobre esses personagens.
0: Para ajudar a ter mais acesso a esse universo, a plataforma MEC Livros criou uma seção especial com 15 obras gratuitas.
20: O MEC Livros passou a reunir em uma sessão especial obras sobre lendas e histórias da cultura popular brasileira. A sessão Lendas do Brasil entrou no ar no dia 3 de agosto e reúne 15 livros que já faziam parte do acervo gratuito da plataforma do Ministério da Educação. A novidade está na organização dos títulos em um espaço específico, o que facilita o acesso dos leitores às obras. Segundo a coordenadora geral de materiais didáticos do MEC, Jaqueline Mello, a iniciativa ampliou a procura pelos livros.
21: O espaço organiza 15 obras que já faziam parte do acervo da plataforma e passaram a ser reunidas em uma mesma sessão. Desde então, os títulos somam mais de 2 mil aberturas realizadas por quase 2 mil leitores. O livro mais acessado é o Livro de Ouro do Folclore Brasileiro, com 682 aberturas. A iniciativa ganha destaque em agosto, o mês em que é celebrado o Dia do Folclore, na data de 22 de agosto.
20: A sessão Lendas do Brasil reúne títulos como Bestiário Brasileiro, de Luiz Antônio Simas, Lendas Brasileiras para Jovens, de Luiz da Câmara Cascudo, e Histórias à Brasileira, de Ana Maria Machado. Também estão disponíveis obras de Roger Melo, como Curupira e Corre Cotia. O MEC Livros é uma plataforma gratuita do Ministério da Educação e está disponível para download nas principais lojas de aplicativos. A Biblioteca Digital do Brasil também pode ser acessada por meio de um navegador de internet, como Google Chrome ou Firefox. Para mais informações, acesse as redes sociais do Ministério da Educação ou portalgov.br/MEC. Reportagem Júlio César de Oliveira.
2: E estão abertas as inscrições para bolsas de doutorado e pós-doutorado no exterior, voltadas a mulheres negras, quilombolas, indígenas e ciganas.
0: O objetivo é ampliar a participação de pesquisadoras brasileiras em redes redes internacionais de cooperação acadêmica.
2: E fortalecer políticas públicas voltadas a essas mulheres.
0: As inscrições vão até 30 de setembro. E a previsão é de que as bolsas sejam implementadas entre março de 2027 e dezembro de 2028.
2: As informações sobre a chamada pública podem ser encontradas no endereço www.gov.br/CNPQ.
0: Centenas de pessoas morrem diariamente em decorrência de doenças relacionadas ao tabagismo, segundo o INCA, Instituto Nacional do Câncer.
2: Uma campanha do Instituto reforça os riscos do cigarro e dos dispositivos eletrônicos, como os vapes, e destaca a importância da atividade física e do apoio profissional para quem quer abandonar o vício.
1: O cigarro contém, entre outras substâncias químicas, nicotina, monóxido de carbono e diversos compostos tóxicos e cancerígenos. Foi pensando nos malefícios provocados pelo tabagismo que o lutador de jiu-jitsu, Maicon Passos, decidiu procurar ajuda para parar de fumar pela segunda vez.
5: Eu botei na minha cabeça que não quero morrer de uma doença pulmonar. Eu acredito que com acompanhamento psicológico, né, vai ser bem mais fácil.
1: A ajuda que Maico buscou foi na Unidade Básica de Saúde de Vicente Pires, onde uma equipe multidisciplinar acompanha o fumante por um ano para que ele possa abandonar o vício. A coordenadora do grupo, a farmacêutica Larissa Dutra, fala sobre os desafios para evitar uma recaída.
22: A gente insiste para que o paciente não desista, porque a dependência à nicotina, ela é muito difícil de ser vencida. Então, a gente sempre fala para o paciente, não é uma questão de força de vontade, é dependência física e precisa ser tratada como uma doença.
1: Segundo o Instituto Nacional do Câncer, o INCA, por dia, cerca de 440 pessoas morrem em decorrência de doenças relacionadas ao tabagismo. O cigarro também aumenta o risco de desenvolvimento de diversos tipos de câncer. Para o médico Fernando Barros, da Gerência de Vigilância de Doenças e Agravos, uma das preocupações é o aumento do consumo de cigarros eletrônicos.
23: A experimentação do vape, que é uma quantidade muito grande de nicotina que tem nesses aparelhos, que leva o indivíduo a se viciar rapidamente. Esse é hoje o nosso grande desafio.
1: Em alusão ao Dia Nacional de Combate ao Fumo, celebrado no sábado, o Instituto Nacional de Câncer realiza a campanha anual de combate ao tabagismo. E o tema deste ano é atividade física e saúde. Treinar não combina com fumar. A coordenadora de prevenção e vigilância do Instituto Nacional de Câncer, Márcia Sarpa, fala sobre a campanha.
24: O uso de produtos de tabaco e nicotina compromete a capacidade respiratória, cardiovascular e o desempenho físico. Já a atividade física contribui para a saúde e é uma importante aliada para quem deseja parar de fumar, ajudando no enfrentamento da fissura e da abstinência.
1: A Organização Mundial da Saúde ressalta os riscos da exposição ao tabaco, em especial durante o período reprodutivo. Segundo a OMS, não existe nível seguro de exposição ao tabaco, seja pelo consumo ativo ou pela exposição à fumaça ambiental. Reportagem Cleide Lopes.
0: Hoje o IBGE disponibilizou os microdados do Censo 2022. Na prática, isso significa acesso ampliado a um conjunto mais detalhado de informações sobre a população brasileira.
2: Os dados permitem aprofundar estudos sobre temas como educação, trabalho, renda, condições de moradia, migração e as características da população.
0: Com essas informações, também é possível conhecer melhor as diferentes realidades do país e identificar necessidades específicas de cada região e grupo da população.
2: E essas foram as notícias do governo federal.
0: Uma realização da Secretaria de Comunicação Social da Presidência da República.
2: Com produção da empresa Brasil de Comunicação.
0: Fique agora com as notícias do Poder Judiciário do Congresso Nacional. Uma boa noite.
2: Boa noite para você e até amanhã.
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6: CNJ inaugura ponto de inclusão digital em reserva indígena.
7: Discussões sobre gratificações pagas a bancárias vão ganhar análise mais ampla na Justiça do Trabalho.
6: STJ decide que vítima pode atuar como terceira interessada em processo administrativo disciplinar que apura assédio sexual.
7: Boa noite, eu sou o Arthur Filho.
6: E eu sou Walter Lima.
7: Conselho Nacional de Justiça inaugura ponto de inclusão digital em reserva indígena de Dourados, Mato Grosso do Sul.
6: A estrutura foi instalada no último sábado, dia 29, no terreno de uma escola estadual, na aldeia Jaguapiru. Rony Cruz.
8: A inauguração dos equipamentos da Justiça contou com a presença do presidente do Supremo Tribunal Federal e do Conselho Nacional de Justiça, ministro Edson Fachin. Em seu discurso, o ministro destacou a importância de aproximar o poder judiciário dos povos originários dentro de seus territórios.
9: O ponto de inclusão digital indígena é mais do que tecnologia. É o Estado que inclui. É o Estado que abriga e, portanto, não exclui e não trata os povos indígenas com violência.
8: O espaço permite, por exemplo, o acesso ao balcão virtual de diferentes ramos da justiça. Na prática, a comunidade indígena pode receber orientação para consultar processos, participar de audiências virtuais e buscar informações ou atendimento jurídico, inclusive na língua materna.
7: Vítima de assédio sexual supostamente cometido por servidor público pode atuar como terceira interessada em processo administrativo disciplinar, o PAD.
6: Essa conclusão é do Superior Tribunal de Justiça, o STJ. Fátima Uchoa.
0: Após manifestação favorável da Advocacia Geral da União e do Ministério Público Federal, a Corte Especial do STJ negou o mandado de segurança no qual a defesa de um servidor público alegava que a participação das denunciantes resultaria em indevida concessão de poderes semelhantes aos das partes ou do assistente de acusação, que não tem previsão no PAD. Mas, para o relator ministro Antônio Carlos Ferreira, a atuação da vítima nesses casos, inclusive para fazer pedidos e se manifestar no processo, não viola as garantias da defesa nem o sigilo dos autos.
7: Duas discussões sobre gratificações pagas a bancárias vão ganhar uma análise mais ampla no Tribunal Superior do Trabalho.
6: A decisão foi tomada pelo Tribunal Pleno e envolve processos da Caixa Econômica Federal e do Banco do Estado do Pará. Samanta Flor.
10: Os ministros ainda não decidiram se as trabalhadoras têm direito a continuar recebendo gratificações. O que o Pleno definiu, por enquanto, é que essas discussões merecem uma análise mais ampla do TST. Um caso envolve uma empregada da Caixa, o outro uma trabalhadora do Banco do Estado do Pará. Agora os processos vão ser distribuídos para os relatores. Mais adiante, o TST vai julgar essas questões e poderá definir um entendimento para orientar outros casos parecidos.
7: Tribunal Superior Eleitoral, TSE, inicia a preparação dos sistemas que serão usados nas eleições 2026.
6: Assinatura digital e lacração dos sistemas eleitorais serão realizadas no dia 4 de setembro. Estevão Furtado.
26: De hoje até quinta-feira será feita a compilação dos programas eleitorais que reúnem os códigos e componentes necessários para gerar as versões finais dos sistemas. Já na sexta-feira será realizada a cerimônia de assinatura digital e lacração dos sistemas eleitorais. A assinatura digital permite verificar se o sistema usado nas eleições é o mesmo que foi testado e aprovado, sem alterações. A lacração garante a proteção dos sistemas contra modificações. As mídias com os programas ficam sob guarda do TSE e depois cópias são enviadas aos tribunais regionais eleitorais, que preparam as urnas com base nesse material oficial. Todo o processo é acompanhado por instituições fiscalizadoras, que podem verificar a integridade dos sistemas e participar das etapas de auditoria e fiscalização. Após a assinatura digital e a lacração, os resumos digitais dos sistemas são gerados, entregues às entidades presentes e publicados na internet.
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6: A você uma boa noite e até amanhã.
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0: Mercado. Eu sou Paula Groba.
1: E eu sou Ricardo Nakaoka.
0: E estes são os destaques de hoje do Jornal do Senado, que começa agora.
1: Taxa das blusinhas e MP do mototáxi estão na pauta do plenário nesta terça-feira.
0: Comissão vota PEC da Segurança Pública na quarta-feira.
1: E já está em vigor lei que prevê redução de impostos dos combustíveis e apoio ao etanol.
0: Boa noite.
1: Boa noite.
0: Senadores e deputados retornam de suas bases eleitorais nesta semana para o esforço concentrado de votações no Congresso. E a chamada MP da taxa das blusinhas volta ao centro das discussões do Senado nesta terça-feira. A medida zera a tributação de compras internacionais de até 50 dólares eleitorais nesta semana para o esforço concentrado de votações no Congresso. E a chamada MP da taxa das blusinhas volta ao centro das discussões do Senado nesta terça-feira. A medida zera a tributação

0: nesta terça-feira uma lista de pelo menos 9 itens, dos quais 5 são medidas provisórias. Considerada prioridade, uma delas é a MP que altera regras do regime de tributação simplificada para zerar a cobrança do imposto de importação para compras internacionais de até $50. Desde junho de 2024, é aplicada uma taxa de 20% de imposto de importação sobre essas mercadorias. Com a medida provisória em votação, a cobrança está suspensa, mas com validade até 8 de setembro. Caso se torne lei, o fim da chamada taxa das blusinhas será definitivo. O presidente do Senado, Davi Alcolumbre, ressaltou na semana passada a urgência da aprovação da medida.
1: Nós vamos deliberar, entonar e ela virá lei para proteger milhões de brasileiros que usam desse instrumento para adquirir produtos muito baratos e terem qualidade de vida melhor.
0: Outras medidas provisórias dizem respeito à simplificação de exigências para a atividade dos mototaxistas, motoboys e profissionais de motofrete, a criação de uma nova linha de financiamento destinada a motociclistas que atuam no transporte de passageiros e em serviços de entrega por aplicativos, a modificação de procedimentos para reduzir as filas do INSS e a concessão de um adicional de fronteira de R$ 91,00 por dia para alguns servidores que atuam em localidades estratégicas. Quanto aos projetos de lei, um dos destaques é o que incentiva empresas a instalarem ou ampliarem os centros de processamento de dados no Brasil por meio de benefícios tributários sobre peças eletrônicas e produtos de tecnologia da informação. Davi Alcolumbre ressaltou a importância da proposta para a segurança nacional.
1: Nós sabemos da importância da matéria, nós compreendemos a importância da matéria para os investimentos no Brasil, nós entendemos que isso dará segurança aos dados do Brasil estarem no Brasil.
0: Três propostas fecham a pauta de terça-feira. A que estabelece um prazo de 5 anos para que ações administrativas sejam iniciadas contra notários e registradores, a que unifica os orçamentos de 4 órgãos da estrutura institucional do Mercosul e a que autoriza um acordo para a reestruturação da dívida do Senegal com o Brasil.
2: E mulheres com medida protetiva de urgência poderão ter direito a porte de arma de fogo caso um projeto em análise no Senado seja aprovado. A proposta, que pode ser votada nesta terça-feira pela Comissão de Segurança Pública, reduz de 25 para 18 anos a idade mínima para aquisição e porte de arma nesses casos.
3: Pelo texto, mulheres interessadas ainda terão que cumprir exigências como comprovação de capacidade técnica e aptidão psicológica. Se aprovado, o texto segue para a Câmara.
2: E uma vaga de ministro será aberta no Tribunal de Contas da União após renúncia do ministro Bruno Dantas. Ele deixou o cargo nesta segunda-feira, depois de 12 anos no TCU.
3: Agora caberá ao Senado indicar o nome que vai ocupar a vaga. Repórter Rodrigo Rezende.
4: O consultor legislativo Bruno Dantas foi escolhido em 2014 pelo Senado Federal para ser um dos integrantes do Tribunal de Contas da União. Durante os 12 anos que ocupou o cargo, Bruno foi presidente do TCU de julho de 2022 a dezembro de 2024. Ao apresentar seu pedido de renúncia ao cargo de ministro, ele agradeceu a confiança do Senado Federal e afirmou que continuará atuando em outros projetos.
5: Aos 48 anos, sigo intelectualmente inquieto. Encontrei nos projetos que quero abraçar agora o feixe de motivação de que precisava. Aos colegas ministros, aos auditores, à minha equipe, ao Senado Federal e, mais importante, à minha família. Levo cada um de vocês comigo para sempre.
4: A vaga aberta pela renúncia de Bruno Dantas será ocupada por uma nova indicação do Senado Federal. O indicado pelos senadores passa por votação do plenário, onde precisa de pelo menos 41 votos favoráveis. O TCU é composto por 9 ministros, 3 indicados pelo Senado, 3 pela Câmara dos Deputados e 3 pelo Presidente da República.
2: E a segurança pública pode ganhar novas regras com a PEC que muda a atuação do governo federal e dos estados no combate à criminalidade.
3: A chamada PEC da Segurança Pública é uma das prioridades do esforço concentrado do Senado e pode avançar nesta quarta-feira na Comissão de Constituição e Justiça. O repórter Márcio Maturana tem mais detalhes.
6: Punições mais severas para chefes do crime organizado, criações de polícias municipais e do Sistema Único de Segurança Pública, ampliação das atribuições da Polícia Rodoviária Federal. Tudo isso está na PEC da Segurança Pública, que está na pauta desta quarta-feira na Comissão de Constituição e Justiça e é uma das prioridades do Senado nesta semana de esforço concentrado, conforme anunciou o presidente do Congresso, Davi Alcolumbre. A iniciativa

0: tentativa de propor uma PEC da segurança que possa definitivamente esclarecer as atribuições dos entes subnacionais, municípios, estados e a União, naturalmente, era necessária para que o Estado brasileiro pudesse propor a criação de um Ministério da Segurança.
1: O relator, senador Rogério Carvalho, do PT de Sergipe, disse que pretende manter o texto aprovado em março pela Câmara dos Deputados para agilizar a tramitação.
2: Alertas de desaparecimento de crianças, idosos e pessoas com deficiência poderão ser enviados obrigatoriamente para celulares em todo o país. É o que prevê um projeto que pode ser votado pela Comissão de Segurança Pública do Senado.
3: O texto obriga operadoras de telefonia e internet a dispararem os alertas. Repórter César Mendes.
4: O projeto torna obrigatória a veiculação de avisos por todas as operadoras de telefonia e provedores de internet, como explicou a senadora Damaris Alves, do Republicanos do Distrito Federal, relatora nas comissões de Direitos Humanos e de Ciência e Tecnologia.
5: Desapareceu uma criança aqui. Imediatamente, todos nós, no nosso celular, vamos receber um alerta que aqui na região, uma criança desapareceu, para que a gente já comece a ajudar a procurar.
4: O nome de alerta PRI, dado ao dispositivo, segundo Damaris, é uma referência a Priscila Belfort, desaparecida em 2004, no Rio de Janeiro, caso que permanece até hoje sem respostas definitivas da polícia. Depois de votado na Comissão de Segurança Pública, o texto será analisado pelo plenário.
2: O preço dos combustíveis pode cair ainda este ano, com a possibilidade de redução de impostos federais.
3: Uma nova lei aprovada pelo Senado autoriza o governo a diminuir tributos sobre combustíveis para tentar conter os efeitos da alta internacional do petróleo. Repórter Patrícia Oliveira.
6: Já está em vigor a lei que permite ao governo federal reduzir impostos sobre a importação, produção e comercialização de óleo diesel rodoviário, biodiesel, gasolina, etanol e querosene de aviação. O objetivo é tentar reduzir os impactos do aumento internacional do preço do petróleo. A nova lei prevê que, se os impostos sobre combustíveis fósseis, como a gasolina, forem reduzidos, a vantagem competitiva dos biocombustíveis terá que ser mantida. Assim, caso o imposto federal sobre a gasolina caia 30% ou mais em relação ao período anterior ao conflito no Oriente Médio, a cobrança sobre o etanol será zerada. Além disso, estão previstos até R$1,2 bilhão em auxílio para produtores e cooperativas de etanol hidratado. O projeto aprovado no Senado, que deu origem à lei, foi relatado pela senadora Tereza Leitão, do PT de Pernambuco, que apontou outros setores beneficiados.
7: Benefícios tributários relacionados à Política Nacional de Minerais Críticos e Estratégicos, ao Programa de Desenvolvimento da Indústria de Fertilizantes e à realização da Copa Feminina.
6: A lei ainda facilita a compra com suspensão de impostos de produtos agropecuários destinados à industrialização e à exportação.
3: Com edição de Paula Groba e trabalhos técnicos de Eliseu Caires, o Jornal do Senado fica por aqui. Acompanhe agora as notícias da Câmara dos Deputados. Boa noite.
2: Boa noite e até amanhã.

0: aposentados.
1: Plenário da Câmara pode votar aposentadoria especial de várias categorias.
2: Avança projeto de lei que prevê punição maior para agressor de advogadas.
1: Deputados defendem melhorias na infraestrutura rodoviária e ferroviária.
2: Boa noite. Retomamos hoje o projeto de gravação de edições do jornal Câmara dos Deputados em emissoras da rede Câmara de Rádio. Este programa está sendo produzido diretamente da cidade de Salvador, com a participação do colega Samuel Barbosa, da Rádio Câmara Salvador. Eu sou Márcio Aquilissardi, bem-vindo, Samuel.
3: Boa noite, obrigado, Márcio. É uma honra profissional participar da apresentação desta edição do jornal Câmara dos Deputados, dentro da Voz do Brasil. Vamos agora às notícias da Câmara dos Deputados. Coronel Crisóstomo, do PL de Rondônia, cobra a revisão dos valores de pedágio cobrados na BR-364 e a realização de obras na rodovia. Ele afirma que a situação precária da estrada prejudica o transporte de cargas, comprometendo a logística e repassando custos para a população.
4: Hoje, não se pensa em tirar a concessão, mas que seja uma concessão adequada. É caro do jeito que está. Portanto, é uma luta dos parlamentares, é uma luta do povo, porque a rodovia, que nenhuma obra foi executada, a empresa entrou, já entrou cobrando, sem fazer nenhuma obra estruturante. O que queremos? Que haja obras imediatamente, obras de duplicação, obras que seja estruturante, que possa facilitar o acesso das cidades para a BR ou da BR para a cidade. Então, isso é necessário.
2: Coronel Crisóstomo ressalta que a BR-364 é a principal rota de escoamento da produção agrícola de Rondônia e de estados vizinhos. O deputado destaca também a importância das obras para a segurança das famílias que passam pela estrada.
3: Beto Preto, do PSD do Paraná, sugere a criação de uma subcomissão para avaliar a concessão da Malha Ferroviária Sul, já que o contrato atual vence no início de 2027. Ele defende uma parceria entre órgãos de controle, trabalhadores e concessionárias para definir o novo modelo de operação.
5: Nós temos diversos pontos para serem debatidos e estamos já no final da concessão e não temos ainda um modelo que foi colocado às claras para o entendimento de todos. Veja, eu fui prefeito de um município ferroviário, que é o município de Apucarana, no norte do Paraná. Lá nós temos 12 quilômetros do perímetro urbano cortado por linhas férreas. Isso nós podemos transferir para outros municípios. Curitiba, por exemplo, tem várias linhas passando pelo perímetro urbano. Ponta Grossa também, no Paraná. Isso tudo tem que ser discutido, porque nós temos que entender qual é o projeto, modelo de concessão para os próximos anos.
2: Beto Preto alerta para os riscos diários da passagem de composições de carga dentro de grandes centros urbanos. O parlamentar acredita que a subcomissão vai colaborar para garantir transparência nos prazos contratuais e propor contornos ferroviários que reduzam acidentes nas cidades.
1: Justiça. Projeto que prevê punição maior para agressor de advogadas avança na Câmara. A repórter Maria Neves tem os detalhes.
6: A Comissão de Defesa dos Direitos da Mulher da Câmara dos Deputados aprovou projeto que aumenta as penas para crimes cometidos contra advogadas. Pelo texto da deputada Dandara, do PT Mineiro, a punição será maior quando o motivo da agressão envolver a condição de mulher da vítima ou a atuação dela na defesa de outra mulher. A proposta aprovada aumenta de um terço até a metade a punição prevista no Código Penal para o crime de coação no curso do processo. Hoje, a pena para o delito é de 1 a 4 anos de reclusão e multa. Com a mudança, quando houver agressão ou ameaça a advogadas, poderá variar de 1 ano e 4 meses a 6 anos mais a multa. De acordo com a relatora na comissão, deputada Jaque Rocha, do PT do Espírito Santo, é comum que advogadas também recebam ameaças dos agressores como forma de intimidação, principalmente quando defendem vítimas de violência doméstica.
7: Quando uma profissional é ameaçada por defender uma mulher, a mensagem que o agressor tenta passar é de que ninguém está seguro para enfrentar a violência. Dificultar o trabalho da defesa ou até mesmo desestimular outras mulheres a denunciar os seus agressores. É isso que a gente visa coibir nesse projeto. Por isso, combater a intimidação, garantir que as vítimas tenham acesso à justiça e à proteção dos seus direitos, estendendo também às advogadas.
6: Ainda de acordo com Jaque Rocha, pesquisa da Universidade Federal de Alagoas aponta que 80% das advogadas já foram ameaçadas ao defenderem vítimas do sexo feminino, sobretudo em casos de violência doméstica e direito de família. O projeto aprovado também aumenta a pena para os crimes de feminicídio cometidos contra uma advogada pelo fato de estar defendendo outra mulher. Hoje, a condenação para feminicídio é de 20 a 40 anos de prisão. O texto prevê que a reclusão poderá variar entre 26 anos e meio e 60 anos. A proposta altera ainda a Lei Maria da Penha para garantir a concessão de medidas protetivas de urgência à advogada que sofrer violência ou ameaças ao defender outra mulher, caso seja intimidada pelo agressor de sua cliente ou por representante dele. A profissional poderá solicitar à justiça o distanciamento físico obrigatório e a proibição imediata de qualquer contato por parte do acusado. O projeto, que aumenta penas para agressores de advogadas, ainda será analisado pela Comissão de Constituição e Justiça. Se aprovado, terá de ser votado também pelo plenário da Câmara antes de seguir para análise do Senado. Da Rádio Câmara de Brasília, Maria Neves.
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8: Educação.
2: Maurício Neves, do PP de São Paulo, apresentou o projeto que reserva uma parcela dos recursos da educação para fortalecer a inclusão escolar de alunos com deficiência e autismo. Ele explica que a ideia é investir em profissionais de apoio, acessibilidade e salas de atendimento especializado.
3: Para Maurício Neves, a proposta também reforça a transparência na aplicação dos recursos e prevê formação continuada para professores da rede pública. O deputado acrescenta que a medida busca garantir que a inclusão escolar tenha estrutura adequada e acompanhamento permanente.
8: Agricultura.
2: Fabricantes de produtos derivados de cacau terão até 8 de maio de 2027 para se adaptar às novas regras para a produção e comercialização de chocolates e derivados no país. Daniel Almeida, do PCdoB da Bahia, destaca a importância da matéria aprovada na Câmara e no Senado este ano.
9: Hoje nós temos no mercado muito produto que se apresenta como chocolate e que não tem cacau. Então, a regulamentação busca exatamente corrigir isso. Então, quais são os principais beneficiários disso? Primeiro, o produtor de cacau, que está vivendo uma situação de preço baixo, exatamente porque estão substituindo o cacau com outras coisas na formulação desses produtos. Esses produtores vão se beneficiar. Na Bahia, nós temos muitos produtores de cacau. E o consumidor, que terá, a lei também estabeleceu, no rótulo de cada produto, um espaço de pelo menos 15% daquele rótulo, com as informações precisas sobre a composição desse produto.
3: Daniel Almeida explica que para ser denominado chocolate, o produto deve ter pelo menos 35% de cacau em sua formulação e 25% para a versão ao leite. Ainda segundo o parlamentar, a nova lei prevê sanções para quem descumprir o padrão exigido.
8: Meio ambiente.
2: Padre João, do PT de Minas Gerais, alerta para os impactos das mudanças climáticas sobre populações vulneráveis. O deputado apresentou o projeto que insere na Política Nacional de Recursos Hídricos o programa Barraginhas e outras ecotécnicas para a recuperação hídrica.
10: O mundo passa por uma mudança e as pessoas não estão percebendo. E quem é mais prejudicado são os mais pobres, os vulneráveis, que às vezes estão em área de risco. Então, a iniciativa nossa tem sido um pouco na contenção de enchentes. Tem um projeto de lei nosso que cria o programa de barraginhas e as ecotécnicas. Ou seja, tanto evita as enchentes, porque segura a água de chuva, e ao mesmo tempo ela vai infiltrar durante dias ou até meses, e perenizando as nascentes e recuperando nascentes. Então é uma ação de duplo efeito e que tramita e que já é reconhecida da sua importância.
1: Padre João também é autor de projeto que proíbe a pulverização foliar de agrotóxico que contenha o ingrediente ativo fipronil para evitar a morte de abelhas. Ele explica que a medida busca proteger os polinizadores, preservar a produção de alimentos e fortalecer a agricultura familiar.
8: Economia.
2: O Congresso Nacional aprovou em 2025 a ampliação da faixa de isenção do imposto de renda para trabalhadores que recebem até R$5.000 por mês. Para Reginaldo Lopes, do PT de Minas Gerais, a medida representa mais justiça tributária e redução das desigualdades.
1: Reginaldo Lopes reitera que a mudança vai reforçar o orçamento das famílias. O deputado acrescenta que o aumento da renda disponível pode se traduzir em mais qualidade de vida e em estímulo à economia com fortalecimento do consumo doméstico.
11: Tive a alegria de participar ativamente do projeto de reforma tributária sobre a renda, do imposto de renda. O que significa na prática? É como se nós tivéssemos criado o 14º salário, essa renda disponível, que não será pago para o governo, vai transformar em qualidade de vida para as pessoas e para as famílias brasileiras. Portanto, um grande avanço na luta, no combate à desigualdade e na luta pela justiça social e justiça tributária.
2: Rodrigo Hollenberg, do PSB do Distrito Federal, defende a atualização do limite de faturamento anual do microempreendedor individual, que hoje é de R$81.000. Autor de proposta que eleva o teto para R$120.000, ele afirma que a medida traz mais segurança jurídica aos pequenos empreendedores.
1: Rodrigo Hollenberg comemora o anúncio da criação de uma comissão na Câmara para discutir o tema e diz que está confiante na aprovação da mudança. Na avaliação do deputado, a atualização do limite é necessária após anos sem reajuste no valor permitido para o MEI.
12: Isso será extremamente importante para dar segurança jurídica e para garantir que aquelas pessoas que batalham e batalham muito, utilizando de toda a sua capacidade de empreender, mas que são pequenos, que possam ali estar numa faixa de pagamento de imposto que seja correta, que não seja abusiva. Nós já estamos há muitos anos com esse limite de R$81.000 por ano e, portanto, nós precisamos atualizar esse limite.
2: Dal Barreto, do União da Bahia, apoia a lei complementar que ajusta as regras fiscais para viabilizar despesas com a ampliação da licença paternidade. A norma permite que os gastos com o benefício fiquem fora de uma das limitações previstas no arcabouço fiscal.
1: Dal Barreto avalia que a medida amplia a proteção aos pais, permitindo a licença paternidade de até 20 dias com pagamento durante o afastamento. O benefício dá maior participação nos cuidados com os filhos nos primeiros dias após o nascimento ou a adoção.
8: Votação.
2: A Câmara pode votar um projeto que reduz tempo de contribuição para aposentadoria especial de diversas categorias. O repórter Antônio Vital tem os detalhes.
13: O plenário da Câmara pode votar projeto que reduz o tempo de contribuição para aposentadoria especial de diversas categorias de trabalhadores expostos a riscos. A proposta já recebeu parecer favorável da Comissão de Previdência, Assistência Social, Infância, Adolescência e Família da Câmara. Nessa comissão, o texto apresentado pelo relator, deputado Pastor Eurico, do PSDB de Pernambuco, definiu o tempo de exposição a agentes nocivos que dá direito à aposentadoria especial de acordo com a profissão. Para trabalhadores que operam no interior de Minas, esse tempo de serviço passa a ser de 15 anos. Já para aeronautas, técnicos radiológicos e fiscais agropecuários expostos a agentes biológicos, o tempo é de 25 anos. Também ganham direito à aposentadoria especial depois de 25 anos de serviço, vigilantes patrimoniais, encarregados de transporte de valores, guardas municipais, fiscais do trânsito, trabalhadores que operam geradores e linhas de transmissão elétricas, bem como aqueles que transportam pacientes, órgãos e insumos hospitalares. O projeto ganhou regime de urgência, o que permite que seja votado diretamente no plenário, sem passar pela análise das comissões permanentes da Câmara. O autor da proposta, deputado Alberto Fraga, do PL do Distrito Federal, explicou que diversas categorias perderam direito à aposentadoria especial com a reforma da Previdência em 2019. ele pediu apoio do governo para aprovação da proposta.
14: O governo vai ter que entrar nessa negociação, porque é um projeto que visa tirar algumas injustiças que foram cometidas. Não se admite que alguém que exerce a sua profissão com risco de vida, ele não tenha uma aposentadoria especial. Não se admite que aquele que exerce a sua profissão sofrendo os riscos de uma grave doença, ele não tenha o amparo do governo federal ou da nossa legislação.
13: O regime de urgência foi aprovado de maneira simbólica pelo plenário, com voto contrário apenas do Novo. Deputados da base do governo também defenderam urgência para análise da proposta, mesmo sem se comprometer em manter o texto original. Foi o que disse a deputada Jandira Fegali, do PCdoB do Rio de Janeiro.
15: Ele trata dos trabalhadores de transporte de valores, cujo risco é a vida, a integridade física, para além de outros agentes nocivos à vida e à saúde. Portanto, é muito importante que a gente consiga recuperar essa dificuldade desses trabalhadores que perderam a sua aposentadoria especial, que já tinham, e que perderam por conta da reforma da Previdência do ano de 2019. Com a reforma da Previdência, a situação deles piorou muito.
13: Ainda não há data para votação no plenário da Câmara do projeto que reduz o tempo de contribuição para a aposentadoria especial de diversas categorias de trabalhadores expostos a riscos. Da Rádio Câmara de Brasília, Antônio Vital.
8: Previdência.
1: Hilton Rocha, do MDB do Maranhão, apoia projeto que estabelece reajuste anual das aposentadorias acima de um salário mínimo, com base no Índice Nacional de Preços ao Consumidor. Ele argumenta que a medida preserva o poder de compra dos aposentados ao longo dos anos.
16: Para que você tenha uma ideia, hoje o teto da aposentadoria é R$ 8.475,55. Daqui a 5 anos, esse aposentado, ele vai estar recebendo 60% só do que ele recebe hoje. Ou seja, ele vai ter uma diminuição de quase 40%, ou mais de 40% do que ele recebe hoje. Então, para que não haja tanta perda do poder de compra, que nós estamos estabelecendo em lei que o Índice Nacional de Preço ao Consumidor, o INPC, seja adotado anualmente para o reajuste das aposentadorias.
2: E o do Rocha garante que a proposta não compromete o equilíbrio da Previdência, uma vez que há mais contribuintes do que beneficiários. Ele acredita que o combate às fraudes e às aposentadorias irregulares também é fundamental para evitar prejuízos ao sistema previdenciário.
1: Eunício Oliveira, do MDB do Ceará, apoia a votação do projeto que regulamenta a aposentadoria especial para os agentes comunitários de saúde e de combate às endemias. Pelo texto, mulheres poderão se aposentar aos 50 anos e homens aos 52, desde que comprovem no mínimo 20 anos de atuação.
2: Eunice Oliveira explica que a votação é necessária para dar efetividade a um direito já previsto na Constituição, mas que ainda depende de lei complementar para valer. De acordo com o parlamentar, a medida faz justiça a profissionais que atuam na linha de frente da saúde pública.
1: Termina agora esta edição especial do Jornal Câmara dos Deputados, produzida e apresentada pela Rádio Câmara de Brasília, em parceria com a Rádio Câmara Salvador, integrante da Rede Câmara de Rádio.
2: Eu agradeço ao Samuel e a toda a equipe da Câmara de Vereadores de Salvador pelo excelente trabalho conjunto.
1: Obrigado à Câmara dos Deputados por esta oportunidade. Este programa teve trabalhos técnicos de Wellington Teles e apresentação de Samuel Barbosa e Márcio Aquiles Sardi. Boa noite.
2: Muito boa noite. O Jornal Câmara dos Deputados volta amanhã. Você fica agora com o Minuto do TCU.
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8: 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Boa noite.

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0: Olá, amigos. Quem fala aqui é Franli. Quero dizer o seguinte: para você ter êxito na fé, você precisa ter fé. Se você não tiver fé, você não vai ter êxito. Saiba de uma coisa, que um dos melhores remédios, melhor antibiótico, é a fé. Você quer que dê certo sua fé? Se concentre, levante a mão para cima, se encoste em qualquer, numa parede, em qualquer coisa, e peça a Deus aquilo que lhe interessa. E tenha fé. Se você fizer isso, vai dar certo, vai dar certo. Quem está falando aqui é Franli. Essa oração foi feita aqui na sede da Rede Rádio Verde Campos, com todos os funcionários daqui da rádio. Todos nós fizemos com fé, pedindo para que você tenha saúde, nossos ouvintes, nossos queridos amigos. Então, só quero lhe dizer para você, tenha fé. E reze conosco esse Pai Nosso.
1: Pai Nosso que estais nos céus, santificado seja o vosso nome. Venha a nós o vosso reino. Seja feita a vossa vontade, assim na terra como no céu. O pão nosso de cada dia nos dai hoje. Perdoai as nossas ofensas, assim como nós perdoamos a quem nos tem ofendido. E não nos deixeis cair em tentação, mas livrai-nos do mal. Amém. Ave Maria, cheia de graça, o Senhor é convosco. Bendita sois vós entre as mulheres. Bendito é o fruto do vosso ventre, Jesus. Santa Maria, Mãe de Deus, rogai por nós, pecadores, agora e na hora de nossa morte. Amém.
2: Este Pai Nosso e Ave Maria é um oferecimento da família da Rede de Rádio Verdes Campos SAT e suas afiliadas. Para todas as pessoas que estão nesse momento passando por situação difícil nos hospitais, com a Covid ou com outras doenças. E também para todas as famílias que estão sofrendo porque perderam seus entes queridos. Rogamos a Deus que Ele console cada coração sofredor nesse momento tão difícil nas nossas vidas. A família da Rede de Rádio Verdes Campos SAT e suas afiliadas têm a certeza que juntos vamos passar por tudo isso e sair do outro lado mais forte.
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Bom, agora a gente vai viver um momento muito especial. Eu quero prestar uma homenagem ao meu maior ídolo. Ele influenciou demais o princípio da minha carreira. Eu acho que todos vocês já sabem de quem eu estou falando. Do rei Roberto Carlos. São tantas emoções. Eu escolhi três músicas que fazem muito sucesso ainda hoje e lembram com muito carinho a época de ouro da Jovem Guarda.

0: pelo carinho de vocês.
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1: Muito bom dia, agora são 6:01.
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2: Bom dia. Peço licença para entrar na sua casa e saudar com carinho. Bênção vovô, bênção vovó. Que essa bênção me traga felicidade e que traga também para você, porque com fé, com água e os produtos GF8 salvam vidas e podem salvar a minha e a sua também. Eu sou Emanuel Lucas, chegando com as principais notícias, com credibilidade, responsabilidade e compromisso com a verdade. Falo direto da rede de rádios Verdes Campos Sati, para todo o Brasil e para o mundo via internet. Está no ar o Jornal Verdes Campos, primeira edição, na rádio do vovô, da vovó, na rádio do amigo caminhoneiro e de todos os meus irmãos camponeses.
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0: Olá, muito bom dia. Estamos começando mais uma edição do seu Jornal Verdes Campos, primeira edição nesta manhã de terça-feira, dia 1 de setembro de 2026. São exatamente 6 horas e 5 minutos. Eu sou Emanuel Lucas, eu quero permissão para entrar aí na sua casa, né, para que eu possa aí abraçar a você, vovô, você vovó, amigo, irmão, caminhoneiro, você motorista de ônibus, de aplicativo, de táxi, você que está se preparando para sair para mais um dia de serviço. Então sintam-se abraçados pelo seu amigo Emanuel Lucas e eu permita, né, que eu possa entrar na sua casa e leve a melhor informação de tudo que está acontecendo no Brasil e no mundo até você. E vamos aos destaques de hoje.
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0: orçamento de 2027 prevê salário mínimo de R$ 1.741. Bolsa Família não terá reajuste, ainda seguindo dentro da proposta do orçamento do ano que vem. Violência contra a mulher, 7.500 agentes vão ser capacitados. Será um treinamento que vai acontecer em todo o país no dia de amanhã. No estado do Ceará, a festa de encerramento da missa do vaqueiro tem briga generalizada em Pacatuba. No Maranhão, carros com paredões de som são apreendidos durante a Operação Rolezinho. E no Piauí, banca vai manter aí cronograma de concurso após prisão de suspeito de tentativa de fraude. Estas e outras informações a partir de agora no seu Jornal Verdes Campos, primeira edição. 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Quer mandar o seu alô, o seu recado ou a sua denúncia? A linha está liberada para você no nosso WhatsApp do 86994475082. 86994475082. Esse é o Jornal Verdes Campos, primeira edição, que está começando agora.
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Abraçando aos nossos amigos ouvintes nessa manhã de terça-feira, o primeiro dia do mês de setembro, abraçando a você que nos acompanha, né, através das nossas afiliadas espalhadas por todo o Brasil, através também da TV Verdes Campos, canal 365, mais de 20 milhões de ouvintes, e também pelo canal 123, mais de 60 milhões de telespectadores. 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

0: São exatamente 6h03, iniciando aqui o nosso noticiário para você que nos acompanha em todo o Brasil, falando sobre o orçamento de 2027, porque a nova regra de correção fez o governo aí elevar a previsão para o salário mínimo do próximo ano. O projeto de lei orçamentária número de 2027, né, que foi enviado na noite dessa segunda-feira, dia 31, ao Congresso, prevê aí o salário mínimo de R$ 1.741, ou seja, R$ 24 mais alto do que o valor de R$ 1.717 proposto na Lei de Diretrizes Orçamentárias, a LDO. Adiantado na semana passada pelo ministro da Fazenda, Dario Durigan, o valor representa um aumento nominal de 7,4% em relação ao salário mínimo de 1.621, que ainda está em vigor. A alta obedece à regra aprovada no fim do ano passado, que limita o crescimento do salário mínimo a 2,5% acima da inflação do ano anterior. O valor final do salário mínimo em 2027 pode ficar ainda maior, caso o Índice Nacional de Preços ao Consumidor, INPC, suba mais que o esperado até novembro. O indicador é uma das medidas de inflação calculadas pelo Instituto Brasileiro de Geografia e Estatística. E com base na inflação acumulada entre dezembro do ano passado e novembro do ano passado, de 2026, né, na verdade, o governo vai enviar uma mensagem modificativa ao Congresso no início de dezembro. Exatamente 6h14, vamos agora trazer as informações direto da nossa central de jornalismo de São João dos Patos, no estado do Maranhão. Alô, bom dia.
1: Ok, então, muito bom dia para você, Manuel Lucas. Bom dia aos ouvintes que acompanham o sistema de comunicação da mais verdinha do Brasil, Sistema Verdes Campos SAT. E agora vamos com informações aqui da central de jornalismo de São João dos Patos, nesta manhã de terça-feira, hoje 1º de setembro de 2026. Olha, vamos trazer informações de Imperatriz. Uma operação prende 4 homens por violência contra a mulher na segunda maior cidade aqui do estado. 4 homens foram presos em Imperatriz por violência contra a mulher. Isso aconteceu durante uma operação da Guarda Municipal integrada à Delegacia Especializada de Atendimento à Mulher e o Ministério Público. A ação foi realizada durante a madrugada desta última segunda-feira. Os mandados de prisão foram requeridos pelo Ministério Público, isso por meio da 8ª Promotoria de Justiça Especializada na Defesa da Mulher e cumpridos pelas forças de segurança. A operação resultou na prisão de 4 homens que tinham mandados em aberto por crimes de violência. Os presos foram encaminhados à Delegacia de Polícia Civil para os procedimentos legais. Somente em 2026, a Guarda Municipal já cumpriu 135 mandados de prisão em Imperatriz. Desse total, 38 estão relacionados a casos de violência doméstica contra a mulher. Portanto, essas são as informações de momento. 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
0: Valeu, Messias, trazendo as informações direto aí da nossa central de jornalismo aí de São João dos Patos, no estado do Maranhão. Nós já temos aqui as primeiras participações. 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Alô, Raimundo Cunha, bom dia.
2: 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Abraço para dona Roseni e todos do Pajeú, dona Maria do Virges e todos do São Joaquim, para dona Francisca André e todos da Tapera, seu Antônio da Luz e todos da Baixinha, seu Jefredo Pacheco. Muito obrigado pelo espaço e até a próxima oportunidade.
0: Valeu, Raimundo Cunha, obrigado pela sua participação, boas vendas para você em Campo Maior. Trazendo também aqui a participação aqui do nosso amigo Nestor, né? Acompanhando aí o jornal, né? Alô também para a Betânia Silva, né? Desejando aqui o bom dia também para ele. Miguel Sena, bom dia.
3: Olá, bom dia, Capitão Sena, pegou um GF8 aqui, estou aqui na vaga aqui, contador do 1B1, pelo doutor José Filho, mandou alô para o Mané Bezerra, o Tony Cozoro, está ligado a Fluizinha, né? E o Netão adora tudo que estão ligados, está desfeito, Salão Dourado, né? A audiência lá é grande, tem batia também, e todos que estão ligadão aqui, viu? E também para o Bié, ligadão, a Socorro Fernandes.
0: Um forte abraço ao Miguel Sena, muito obrigado pelo carinho da sua audiência. 6:18. E ainda seguindo, falando aí do orçamento de 2027, né? Porque foi enviada aí também, junto aí com a proposta do novo salário mínimo, né? Também aí não vai haver aí reajuste, né? Nos valores do Bolsa Família. O projeto reserva aí 157,1 bilhões para o programa social, valor inferior aí aos 158,6 bilhões previstos para 2026 e aos 167,2 bilhões destinados em 2025. Com a proposta, o benefício mínimo permanece em R$ 600 por família. O congelamento ocorre em meio ao esforço da equipe econômica para conter o crescimento das despesas obrigatórias e transfere ao Congresso a discussão sobre a eventual correção dos valores durante a tramitação do orçamento. O Bolsa Família não tem reajuste desde seu relançamento em março de 2023. A legislação do programa prevê que os valores podem ser corrigidos em um intervalo de até 2 anos. Na interpretação do governo, porém, a regra autoriza a revisão, mas não determina que ela seja obrigatória. Além do benefício mínimo, né, de R$ 600, o programa prevê aí pagamentos adicionais conforme a composição da família. Existem benefícios extras de R$ 150 por criança de até 6 anos, de R$ 50 por gestante e de R$ 50 por jovem de 7 a 18 anos incompletos e mais R$ 50 por bebês de até 6 meses. Os adicionais são cumulativos de acordo com as características de cada família, né? Então aí, meus amigos, para ter direito aí ao Bolsa Família, a renda mensal por pessoa da família deve ser de até R$ 218, né? Também é necessário manter o cadastro único atualizado e cumprir as condicionalidades previstas nas áreas de saúde e educação. Em agosto, o programa alcançou 19,3 milhões de famílias. No mesmo período de 2025, era aproximadamente 19,2 milhões de famílias atendidas. O número de beneficiários, portanto, permanece próximo ao registrado no ano anterior, apesar da redução na previsão orçamentária para o ano que vem. A decisão de manter os valores sem correção ocorre em um cenário de maior pressão sobre as contas públicas. O governo prevê redução nominal dos recursos destinados ao programa, enquanto tenta limitar o avanço das despesas obrigatórias. Durante a tramitação do projeto no Congresso, parlamentares poderão discutir alterações na previsão orçamentária e pressionar por uma eventual recomposição dos benefícios. Exatamente 6:21, trazendo agora as informações direto aí da nossa central de jornalismo aí na cidade de Coelho Neto, no estado do Maranhão. Alô, bom dia.
4: Bom dia, Manuel Lucas, bom dia para nossa audiência em todo o Brasil, aqui Milton Vieira falando diretamente da central de jornalismo da Rádio Verdes Campos Sat de Coelho Neto, no Maranhão. Olha, um idoso de 74 anos foi preventivamente preso na manhã de domingo em Matões, no Maranhão, suspeito de envolvimento em um caso de estupro ocorrido em 2012. Segundo a Polícia Civil, o crime teria acontecido no povoado Santa Luzia, na zona rural do município. A vítima era uma adolescente com transtorno mental grave e, conforme as investigações, teria engravidado em decorrência do abuso. Ainda de acordo com a polícia, o investigado estava foragido desde julho do ano passado. quando deixou Matões e passou a morar em um endereço desconhecido no município de Parnarama. Após diligências, equipes da 18ª Delegacia Regional de Matões localizaram o suspeito e cumpriram o mandado de prisão. A ação ocorreu durante uma operação de segurança realizada no período do festejo municipal. Após os procedimentos legais, o homem foi encaminhado ao sistema prisional e permanece à disposição da justiça. E o Tribunal Regional Eleitoral do Maranhão avaliou como positivo o resultado da eleição simulada realizada no município de Paulino Neves. A avaliação foi apresentada pela presidente da corte, desembargadora Francisca Galiza, durante sessão de julgamentos realizada na última quinta-feira. A simulação reproduziu procedimentos de uma eleição oficial, incluindo mesas receptoras, mesários e urnas eletrônicas e candidaturas fictícias para 5 cargos. Ao todo, 1.398 eleitores e eleitoras participaram do teste, realizado das 8 horas da manhã ao meio-dia. Também foram verificadas as formas de transmissão dos arquivos das urnas. O primeiro boletim de uma urna chegou ao Tribunal Superior Eleitoral às 12h11 e o último às 12h35. A atividade ocorreu em 11 locais de votação, sendo 4 na sede e 7 na zona rural de Paulino Neves. O projeto de eleição simulada foi criado no Maranhão em 2004 e atualmente integra o Programa Nacional de Testes do Tribunal Superior Eleitoral. 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

0: Obrigado, Milton Vieira, trazendo as informações direto aí da nossa central de jornalismo aí de Coelho Neto, no estado do Maranhão. São exatamente 6 horas e 24 minutos. Você acompanhando aí a nossa programação aqui na rede de rádios Verdes Campos Sat, né, em todo o Brasil, né, através aí do nosso aplicativo, das parabólicas, né? E também através das nossas afiliadas, tá certo? São exatamente 6 horas e 25 minutos, né? Agradecendo demais a sua companhia e a sua audiência, tá certo? Né? Bem, meus amigos, né? Vamos aqui trazer aqui, eu quero trazer aqui mais participações, né? Alô aqui pro Nonatinho Fiado CDs, bom dia.
1: Bom dia, Manuel Lucas, bom dia, Galego, bom dia a todos que estão ligados, jornal, primeira edição na Verdes Campos Sat, aqui é o Nonatinho Fiado CDs em Alto Piauí, na rua Cândido de Almeida, aqui próximo ao colégio, Marido Barbosa. 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E aqui é Manuel Lucas dando aquele bom dia para o nosso amigo cliente, é o Didi, rapaz. Bom dia, meu amigo Didi. Ele mora ali no Batalhão, rapaz. Toda a família está ligada aqui no Jornal Primeira Edição. E o homem é cabeleireiro, viu, Manuel Lucas? É cabeleireiro. Corta o cabelo aqui do Nonatinho Fiado CD. Ele trabalha ali no Conjunto Geral Raulino, rapaz. É, no Conjunto Geral Raulino, ele faz o trabalho dele lá, cortando cabelo. Meu amigo Didi, tá ligado? Jornal Primeira Edição, na vez, Campos Sat. Muito obrigado, Manoel Lucas.
0: Valeu, meu amigo Nonatinho Fiali CD, são exatamente 6 horas e 27 minutos, trazendo aqui a última informação aqui do nosso bloco, né, onde nós vamos ter aí um treinamento que vai acontecer em todo o país nesta quarta-feira, né, essa quarta-feira nós vamos ter aí um treinamento que fala aí da questão aí da violência contra a mulher, onde pelo menos 7.500 agentes de segurança pública das 27 capitais, né, brasileiras e de 81 cidades do interior vão passar aí por um dia, né, de transmissão simultânea para atendimento de mulheres vítimas de violências. A diretora, né, aí da a diretora da Nacional de Segurança Pública, Michele Gonçalves dos Ramos, explica que pelo menos outros 2.000 profissionais já realizaram esse curso ao longo dos últimos 3 anos. O ministro da Justiça e Segurança Pública, Wellington César Lima e Silva, considera o dia de capacitação fundamental para colocar em prática iniciativas de proteção, visto que são necessários profissionais aí preparados, né? Ele explicou também que vão participar da capacitação policiais civis, militares e penais, dos corpos de bombeiros, das guardas municipais e também das perícias oficiais. Além da confirmação da capacitação na quarta-feira, o ministro da Justiça e a ministra das Mulheres, Márcia Lopes, assinaram também 2 portarias sobre o tema. A primeira regulamenta o procedimento de análise de aprovação dos planos estaduais e do plano distrital de combate à violência contra a mulher. Segundo Michele Alves dos Ramos, a portaria assegura uma aplicação mais transparente e rápida dos recursos do Fundo Nacional de Segurança Pública para essa finalidade. A segunda portaria institui o grupo de trabalho interministerial para a elaboração de um protocolo nacional de atendimento às mulheres vítimas de violência sexual. Assim, a ideia é avançar na uniformização de procedimentos para as delegacias de polícia civil de todo o país. Os ministérios ainda entregaram um dossiê com o título Mulheres e Meninas Seguras, evidências para o enfrentamento da violência de gênero, com 14 artigos escritos por pesquisadores do tema, né? Segundo Márcia Lopes, a ministra aí da questão de segurança das mulheres, quando a gente publica uma revista, isso tem que fazer chegar lá na ponta para melhorar a qualidade das reflexões, do pensamento e das mudanças que a gente tem que ter. Ela destacou ainda que houve queda no número de feminicídios, conforme o governo divulgou aí neste mês. O Brasil registrou 848 vítimas entre janeiro e julho deste ano, contra 846 no mesmo período de 2025. O resultado representou uma redução de 3,2%. Exatamente 6 horas e 29 minutos, trazendo agora as informações diretas da nossa central de jornalismo aí de Esperantinópolis, no estado do Maranhão. Alô, bom dia.
2: Ok, bom dia, amigos da bancada do Jornal Verdes Campos Sat, primeira edição. E eu sigo direto da Central Jornalismo de Esperantinópolis, Maranhão. Três pessoas morrem em grave acidente envolvendo dois veículos na BR-135 em Presidente Dutra, Maranhão. Três pessoas morreram na tarde desse último domingo após um grave acidente envolvendo dois veículos na BR-135 em Presidente Dutra. Segundo informações da Polícia Rodoviária Federal, a ocorrência envolveu uma colisão frontal entre dois veículos. A dinâmica e as circunstâncias que provocaram a batida ainda estão sendo apuradas pelas autoridades. Com a força do impacto, os automóveis foram parar no acostamento da rodovia e ficaram com a parte frontal completamente danificada. As três vítimas morreram em decorrência do acidente. Até o momento, as identificações não haviam sido divulgadas. Equipes da Polícia Rodoviária Federal e do Serviço de Atendimento Móvel de Urgência, o SAMU, foram acionadas e estiveram no local para prestar atendimento e realizar os procedimentos relacionados à ocorrência. As circunstâncias do acidente deverão ser esclarecidas após a conclusão da apuração. Em Pedreiras, jovem morre após ser encontrado ferido em avenida. O jovem Hugo Silva morreu após ser encontrado ferido e caído na madrugada deste último sábado na Avenida Abílio Monteiro, nas proximidades da Faculdade de Educação São Francisco, em Pedreiras, Maranhão. Segundo informações, Hugo teria sido localizado por um vigilante por volta das 4 da manhã. Ele apresentava escoriações pelo corpo e estava próximo à motocicleta que utilizava. A situação chamou atenção porque a motocicleta, segundo as informações, não apresentava danos aparentes de grande proporção. Com isso, ainda não foi possível determinar o que teria provocado a queda e os ferimentos do jovem. Após ser encontrado, Hugo recebeu socorro ainda com vida e foi encaminhado ao Hospital Geral de Pedreiras. Posteriormente, ele precisou ser transferido para a unidade de atendimento em Trizidela do Vale. Apesar dos esforços médicos, o jovem não resistiu e morreu. Até o momento, as circunstâncias do ocorrido permanecem desconhecidas. 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
0: Valeu, Roberlândio. São exatamente 6:32. E daqui a pouco no jornal Verdes Campos você vai acompanhar. Na volta do intervalo, você vai acompanhar aqui no estado do Ceará. Festa de encerramento da missa do vaqueiro tem briga generalizada em Pacatuba. Em São Luís, carros com paredões de som são apreendidos durante a operação em Rolezinho em São Luís. E também concurso, a banca, né, vai manter aí cronograma de concurso após prisão de suspeito de tentativa de fraude no Piauí. Estas e outras informações já já no seu jornal Verdes Campos, primeira edição.
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Muito bem, de volta com o seu Jornal Verdes Campos, primeira edição, olho na hora, são exatamente 6:37, não perca aí o seu compromisso e também não perca aí a hora de você tomar aquele café reforçado, né? 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

0: São exatamente 6h40. Você acompanhando o Jornal Verdes Campos, primeira edição. Quero aqui mandar um abraço especial aqui para os nossos amigos ouvintes aqui, para a dona Francisca Torres. Bom dia.
1: Bom dia, Manuel Lucas. Passando para desejar a todos um dia abençoado, uma feliz terça-feira, cheia de luz. Que o mês de setembro seja abençoado por Deus, com muita paz, com muita luz, com muitas bênçãos. Bom dia a todos, bom trabalho.
0: Então tá aí, um forte abraço, Francisca Torres. Alô também aqui para nosso amigo aqui, é o João da Noca. Bom dia.
2: Bom dia, meu amigo Manuel Lucas. Manuel Lucas, aqui é João, aqui da Cidade de Alto. Manuel, já estamos no quarto dia sem cair água aqui. É na rua Dom Pedro II. Quatro dias sem cair água. Nem de noite, nem de dia, nem nada. Não tem um pingo d'água aqui. Manuel, queria ver se dá para você entrar em contato com a empresa para dar uma força aí pra gente. Muito obrigado aí, meu amigo.
0: Certo, meu amigo João. Nós vamos entrar em contato, vamos continuar entrando em contato, né? Porque parece que eles estão aí fechando os ouvidos, né? Para os problemas aí da população. 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Bom dia também para o Zé Fernandes e também aqui para o César do Espetinho.
3: Meu
0: bom dia.
3: O Manuel Luca é um rapaz lá do Caratós de Pis aí. O rapaz estava fazendo um vídeo, negócio, nos terrenos aqui do Gaúcha, diz que vira essa onça mustipis aqui no interior de Barra e também um Caratós no interior de Barra. Os turnos da onça. A onça. Estão com 3 dias que veio os turnos da onça. Aqui na cidade de Barra, no interior de Barras, aqui na cidade de... É o interiorzinho aqui da cidade de Barra. Vira essa onça no Tipis e também um cara tosta, interior aqui da cidade de Barra.
0: Sim.
3: Aí estão pedindo aí ajuda à polícia militar, a polícia aí, aquela que mexe com um negócio de onça aí, né? Para vir aqui para o interior de Barra. Pra ver se encontra essa onça. O pessoal tá assombrado, viu, Manuel Luca? Um abraço para você e para todos que ouvem o Jornal da Verdes Campos SAD.
0: Então tá aí, né? Um forte abraço aí ao César, aí participando aí da nossa programação. São exatamente 6h43, né? Trazendo agora ela que é do povoado Santo Antônio, né? Em Água Branca, a nossa amiga agente F8, Auricélia Gomes. São exatamente 6h43, trazendo agora essa informação que vem aí do estado do Ceará, onde tivemos, né, a festa, né, de encerramento da missa do vaqueiro, que teve aí uma briga generalizada, né, em Pacatuba, né. Isso aconteceu aí na região metropolitana de Fortaleza, que terminou aí com a briga, né, que deixou pelo menos 3 feridos na noite do último domingo. A confusão ocorreu em um sítio privado após a cavalgada e também a celebração religiosa. Apesar do nome, o evento não é organizado pela paróquia, e sim pelos criadores de animais. Conforme a apuração, os 3 feridos deram entrada no hospital municipal e 2 deles com fraturas e um outro, né, uma outra pessoa, né, com uma perfuração. Um deles recebeu alta logo em seguida. 2 foram transferidos em condição estável para um hospital na Pajuçara, em Maracanaú, né? Vídeos da confusão mostram várias pessoas brigando, jogando objetos umas contra as outras no sítio onde a festa ocorrida. É possível também ver cadeiras sendo lançadas enquanto outras pessoas tentam...

0: preparar a briga. O evento teve início no período da manhã com concentração no Portal do Turismo, na sede do município. E na sequência, os participantes fizeram a cavalgada pelo centro e também pelas localidades próximas. Depois, os cavaleiros foram para a Igreja Matriz de Nossa Senhora da Imaculada Conceição, no bairro Centro, onde receberam as bênçãos. Depois da missa, no início da tarde, teve início a festa com atrações musicais em um sítio particular na localidade de Quiobal. Foi neste espaço que teve início a confusão e até o momento não se sabe aí o motivo desse conflito. E por meio de nota, a organização do evento lamentou o episódio que culminou no encerramento antecipado das festividades e disse não compactuar com atitudes aí que atentem, né, contra a paz e também contra a convivência harmoniosa. E por meio de nota, a prefeitura de Pacatuba informou que não ia comentar sobre o caso, né? Esse caso aí dessa briga generalizada. Tendo em vista, né, que se tratava de um evento privado, realizado em um espaço particular, sem organização ou controle por parte do município. A prefeitura também disse não saber o que causou aí essa briga. Já a Secretaria de Segurança Pública do Ceará informa que a Polícia Civil está investigando o caso por meio aí da Delegacia de Polícia Civil de Pacatuba e diz que diligências estão em andamento para esclarecer aí a dinâmica dos fatos. São exatamente 6:46. Vamos agora trazer aqui as informações direto aí da nossa central de jornalismo, né, de Barras, no estado do Piauí. Alô, bom dia.
1: Olá, muito bom dia, Manuel Lucas. Bom dia a você que acompanha a Rede Verdes Campos SAT em todo o Brasil, trazendo agora as informações da região norte do estado do Piauí. Um homem é baleado, finge estar morto e sobrevive após um ataque no litoral do Piauí. Um homem sobreviveu a uma tentativa de homicídio e foi encontrado ferido dentro de um saco plástico na manhã dessa segunda-feira, na região do Porto Albatroz, em Luiz Correia, no litoral do Piauí. A Polícia Militar foi acionada por volta das 8 da manhã, após moradores relatarem a presença de uma pessoa caída e enrolada em um saco preto. No local, os policiais encontraram a vítima ainda com vida e com vários ferimentos provocados por disparos de arma de fogo. Aos agentes, o homem contou que havia sido surpreendido por 3 criminosos enquanto chegava à região. Segundo o relato, os suspeitos efetuaram vários disparos. A vítima foi atingida na perna e caiu. Mesmo ferida, decidiu permanecer imóvel e fingir que estava morta. A estratégia fez com que os criminosos interrompessem os disparos e deixassem um local a pé. Durante a fuga, eles teriam afirmado que quem mandava na região era um determinado grupo criminoso. O SAMU de Parnaíba foi acionado e realizou o atendimento inicial. A avaliação médica apontou 3 perfurações de entrada e saída, além de um projétil alojado no corpo. A perícia criminal esteve no local para recolher vestígios. A Polícia Civil de Luiz Correia acompanha o caso e trabalha para identificar os 3 autores e esclarecer a motivação do crime. E também no litoral piauiense, a polícia prendeu também nessa segunda-feira, em Parnaíba, um homem de 27 anos que era procurado pela Justiça do Distrito Federal. A prisão foi realizada por uma equipe da patrulha do 2º Batalhão Major Osmar. Contra o homem, havia um mandado de prisão decorrente de uma condenação definitiva pelo crime de roubo. Conforme informações repassadas pela polícia, ele ainda tinha 7 anos e 10 meses de pena a cumprir, com início previsto em regime fechado. Após ser localizado e detido, o condenado foi encaminhado para a Central de Flagrantes de Parnaíba, onde permaneceu sob custódia. Durante a tarde, ele passou por exame de corpo de delito. A previsão é que o preso participe de uma audiência de custódia nesta terça-feira, dia 1º. Após os procedimentos judiciais, ele deverá ser encaminhado ao sistema prisional para o cumprimento da pena determinada pela Justiça. A prisão ocorreu a partir do cumprimento do mandado expedido contra o condenado, encerrando a condição de foragido e permitindo que ele seja submetido às etapas previstas pela Justiça e pelo sistema penitenciário. Emanuel Lucas, são essas as informações, com apoio da loja de produtos GF8, Rua Leônidas Melo, 861, no centro de Barras. Adilson Carlos para o Jornal Verdes Campos SAT, primeira edição.

Valeu, Adilson Carlos, trazendo as informações direto aí da nossa central de jornalismo aí de Barras, no estado do Piauí. Agradecendo a você que está nos acompanhando aí em todo o Brasil. 6:50, né? Eu quero aqui trazer agora essa informação, né? Aqui agora que vem do estado do Maranhão, porque tivemos aí uma operação policial onde dois carros equipados com sistemas de som automotivo de alta potência, conhecidos como paredões, foram apreendidos durante mais uma etapa da Operação Rolezinho, realizada pelo Ministério Público Maranhense no último fim de semana. A fiscalização ocorreu entre a noite de sábado 29, né, e também a noite de domingo, né, o dia de domingo. A operação, né, teve aí início às 10 da noite e foi encerrada por volta das 2 da manhã, né. Isso aconteceu nos bairros Calhau e Olho d'Água. Segundo o Ministério Público Maranhense, o objetivo da ação é combater a poluição sonora provocada aí por veículos equipados com sistemas conhecidos como paredões, que podem causar aí perturbação do sossego e transtornos à população, né? E também essa ação policial foi coordenada pela 2ª Promotoria de Justiça de Controle Externo da Atividade Policial de São Luís e contou com o apoio da Polícia Militar por meio do Batalhão da Polícia Rodoviária, né, também da Secretaria Municipal de Trânsito e Transportes e também do Instituto de Criminalística, o ICRIM. Durante a fiscalização, os dois veículos foram localizados em um posto de combustível. Os automóveis estavam equipados com estruturas de som consideradas de elevada potência sonora. De acordo com o promotor de justiça Cláudio Guimarães, a operação foi realizada após o recebimento de denúncias sobre veículos que produziam ruídos intensos e provocavam incômodo aos moradores. Ainda segundo Guimarães, a atuação conjunta entre os órgãos de segurança, fiscalização de trânsito e perícia reforça o combate às práticas que podem comprometer o sossego público, a segurança viária e também a qualidade de vida da população. Os veículos apreendidos agora vão ser submetidos aos procedimentos legais para análise das autoridades responsáveis.

0: dia, Manoel Lucas.
1: Bom dia, Jaqueline.
0: Esta noite eu me levantei para encher minhas coisas aqui, Manoel Lucas. Me levantei, foi 1 hora da madrugada para poder encher as coisas. Rapaz, aqui tá sério, aqui no Bacarraço, município de Altos. Aqui tá, não tá de brincadeira. Esse eu não tenho água de dia, não. Se não encher as coisas de noite, fica sem água. Bom dia, quem tá falando é a Jaqueline.
1: Forte abraço, Jaqueline. É, tá crônico aí no bairro, né, aí a questão do bairro dela em Altos, a falta d'água, tendo que acordar de madrugada, né, para poder encher as coisas, encher as garrafas, né, os baldes, enfim. Então é um problema crônico aí. A Águas do Piauí tem que dar uma resposta aí para os seus clientes, né, porque não adianta nada ela ser uma agência de águas, né, ficar aí tomando de conta da nossa água, não entregar um serviço bacana e mesmo assim ficar cobrando no final do mês, né? Então não é legal. Continuar entrando em contato aí com a Águas do Piauí para poder resolver sua situação, tá certo? 6 horas e 53 minutos, daqui a pouco, né, teremos aí a propaganda eleitoral gratuita. Eu quero aqui abraçar também ele, Braga, em Agricolândia, bom dia.
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3: Bom dia.
1: Bom dia.
3: Aqui é a Desterro de Altos. Eu acordei, foi 4 horas da manhã.
1: Olha aí, mais uma.
3: Água. A água veio chegar ontem, passou de todo sem água. Aqui tá bem de quinta-feira que falta água da semana passada. Que falta água. E ontem faltou 10 horas. E disse que ia chegar 1 da tarde. Sim. Chegou, mas foi 4 horas da manhã, só pingando. E já faltou. Bem de 4 horas. E é que eu esqueci de botar, é da rua Antônio Ribeiro, no centro.
1: Sim.
3: Mas eles anunciaram que ia faltar água cada um dia, ia faltar 3 dias numa rua, porque eles estão limpando. Ah. Só que aqui eles não falaram, falaram que ia faltar batalhão, e aqui a gente considera como centro, né?
1: Uhum.
3: Mas muito bairro está faltando água e vai faltar ainda, porque estão limpando os poços, eles voltaram no bairro.
1: É, então não tá muito diferente da capital do Piauí, não, porque também a Águas de Teresina, do mesmo consórcio, né, tá abrindo aí buracos nas ruas, causando aí transtornos também. Dizem que é para melhorar, né, a questão aí das tubulações, né, muita gente fica sem água ali, principalmente ali no período, ali das 8, 9, 10 horas da manhã, quando a coisa já começa a ficar quente, né, o dia já começa a ficar quente, então não é muito diferente do que tá acontecendo na capital também, não, mas no interior, né, a coisa tá bem pior pelo relato aí desses dois amigos ouvintes. Obrigado pelo carinho da sua audiência, é Desterro, né, que mandou aí a sua participação. 6h56, trazendo agora a informação direto aí da nossa central de jornalismo de Coroatá, no estado do Maranhão. Alô, bom dia.
4: Olá, Manoel Lucas, bom dia para a bancada, bom dia também a todos os nossos radiovintes, telespectadores que estão acompanhando o jornal Verdes Campos Rádio, primeira edição, através da TV Verdes Campo, canal 123 da Parabólica. Eu sou Neto Jeffute, estou na central de jornalismo da Verdes Campo, em Coroatá, no estado do Maranhão. Vamos direto para a Baixada Maranhense, porque uma mulher foi encontrada morta na zona rural da cidade de Viana, que fica na Baixada Maranhense. A vítima foi identificada como Adriana Ribeiro Pacheco, de 31 anos. O caso é investigado pela Polícia Civil aqui do estado como feminicídio. Segundo o relatório policial, Adriana foi encontrada morta dentro de casa, onde morava com um companheiro, com o nome Romário de Jesus Campos Pinto, e o filho dela, de 4 anos. O homem é suspeito do crime e está foragido. O corpo apresentava múltiplos hematomas e ferimentos no rosto e na cabeça, compatível com uma agressão provocada por um objeto contundente. O filho da vítima estava no local no momento do crime e relatou que o agressor teria usado o cabo da vassoura para golpear a Adriana. A morte foi descoberta depois que um vizinho ouviu o choro intenso da criança após amanhecer e foi até a residência para verificar o que havia acontecido. De acordo com a polícia, a Adriana e Romário mantinham um relacionamento que, segundo o familiar, era marcado por conflitos. Parentes da vítima relataram que já haviam orientado a Adriana a encerrar a relação por temer que ela estivesse em risco. Ainda conforme a investigação, moradores relatam à polícia que a criança teria dito que o agressor bateu em Adriana usando um cabo de vassoura. A porta da frente da residência também estava parcialmente danificada e uma das peças movidas pode ter sido utilizada para matar a Adriana. O pai da vítima informou à polícia que ouviu relatos de que a Adriana já havia sido agredida por Romário no município de Pedro do Rosário, que também fica na Baixada Maranhense. Ele, no entanto, afirmou não saber em quais circunstâncias as agressões teriam ocorrido. A polícia esteve no local e iniciou as investigações. O relatório policial aponta Romário de Jesus Campos Pinto como suspeito do crime. Portanto, essas foram as informações aqui do Estado do Maranhão para o Jornal Verdes Campos Sat, primeira edição. 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
1: Valeu, Neto Jeff 8. Chegou a hora da gente trazer agora a propaganda eleitoral gratuita. 6h59. Daqui a pouquinho, depois de 25 minutos, estaremos de volta com a nossa programação.
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16: Muito bem, são exatamente 7:25, de volta depois aí do horário eleitoral gratuito, trazendo agora as informações direto aí da nossa central de jornalismo aí de Campo Maior. Alô, bom dia.
17: Bom dia a todos que acompanham em todo o Brasil através da TV ou também do rádio, né? Que acompanha a nossa programação. Olha, dessa vez vamos falar sobre uma decisão do Tribunal de Contas do Estado do Piauí que manteve o bloqueio do saldo remanescente de uma conta destinada a recebimento de recursos do Fundef da Prefeitura de Água Branca. A decisão também, né, aplicou a multa de 1.500 UFR Piauí ao prefeito José Ribeiro Cruz Júnior, mais conhecido como Júnior Ribeiro, por falha em envio de extratos bancários ao Tribunal de Contas do Estado. Deixaram de enviar e se enviaram, não enviaram da forma que o tribunal exige. Esse bloqueio deve atingir aí a parcela correspondente a 40% dos recursos dos precatórios destinados às ações de manutenção e desenvolvimento do ensino. De acordo com o TCE Piauí, a prefeitura não apresentou o plano específico exigido para demonstrar como é que deve ser utilizado esse dinheiro na educação municipal da cidade de Água Branca. A ausência de documento impede que os autores, né, no caso aqui os técnicos do tribunal, verifiquem, né, como é que está sendo destinados os valores. Por esse motivo, o tribunal determinou o saldo, no caso remanescente, bloqueado até que o prefeito, entendeu, possa, no caso, mandar as informações corretas de acordo com o que determina o Tribunal de Contas do Estado do Piauí. Então está aí, prefeito Júnior Ribeiro Cruz Júnior, mais conhecido como Júnior Ribeiro, prefeito, o tribunal precisa saber do plano de gasto desse recurso. Não é só receber e gastar, tem que saber também explicar como é que vai ser gasto, cadê o plano de ações. Se não tem ação, se não tem plano, não tem dinheiro. O tribunal deixou a regra clara e a prefeitura, no caso aí, né, de Água Branca, tem que apresentar o projeto para poder receber os recursos de 40% do valor dos recursos do Fundef, que estão aí agora bloqueados por falha da gestão municipal em Água Branca, no estado do Piauí. 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Eu volto com vocês no estúdio.
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16: Valeu, Eduardo Silva, chegou a hora dele. Gomes Júlio, vira o Galego com a sua opinião forte, a verdade doa quem doer, sem papas à língua. Alô, Galego, muito bom dia, quais as suas informações de hoje?
18: Bom dia, Emanuel Lucas, hoje estamos na terça-feira. Tem muita informação aqui na sua TV Verdes Campos e na Rádio Verdes Campos. Atenção, o Clube de Regatas do Flamengo, no Rio de Janeiro, acaba de superar 1 milhão de ingressos vendidos em 2026. Confirmando, portanto, Flamengo, que é detentor da maior torcida do Brasil, supera 1 milhão de ingressos vendidos na temporada de 2026. E a missa do vaqueiro em Pacatuba, no estado do Ceará, terminou com muita confusão. Tivemos 3 pessoas que saíram feridas após essa confusão na cidade cearense de Pacatuba. E o dono da União Química acaba de doar R$500 mil para a campanha de Tarcísio de Freitas, candidato à reeleição no governo de São Paulo. E essa notícia aqui deixa muita gente satisfeita. O atual presidente da República, Lula, tirou até 16,6 bilhões da saúde e da educação em 2027. Confirmando, o atual presidente da República tirou 16,6 bilhões da saúde e da educação para o ano de 2027. Ainda sob o governo Lula, ele está elevando em 33% o custo do desfile de 7 de setembro. Uma passageira atacou um motorista que trabalha com aplicativo como a tesoura. Essa vagabunda não queria pagar a passagem e fez a maior confusão. Queria dizer e disse realmente para o cidadão que poderia pagar depois porque não tinha dinheiro. É uma vagabunda que com a tesoura agrediu o pobre trabalhador. Isso aconteceu em Salvador, na Bahia. E uma mulher de 31 anos foi agredida violentamente após encontrar o ex-marido e cobrar a pensão alimentícia. Isso aconteceu em Vitória do Espírito Santo. E morreu Carlos Monforte, 77 anos, que durante muito tempo apresentou o Bom Dia Brasil na Rede Globo. Atualmente, ele estava residindo em Brasília. Tem uma informação também que temporais com granizo causam 3 mortes e muito estragos em Santa Catarina. Está aí, portanto, muita chuva em Santa Catarina, chuva de granizo causando 3 mortes e muito estrago. E a economia do Brasil é ruim para 53% dos eleitores, diz uma pesquisa que foi realizada ontem no sul do país. E na capital do Piauí, a gente lamenta a agressão covarde de alguns policiais contra um cidadão que foi confundido com outro elemento que causou todo tipo de problema em um restaurante na capital piauiense. O que a gente lamenta é que são muito policiais despreparados para exercer a profissão. Não custava nada se dirigir ao cidadão de maneira educada. Tem muito policial correto? Tem. Mas tem uns que se acham dono da razão, não sabem dialogar e cometem todo tipo de arbitrariedade. Que o comando da Polícia Militar chame esses despreparados para uma conversa. Meu abraço a você, Manuel Lucas, e daqui a pouco pelo canal 123 da sua TV Verdes Campos e pelo canal 365 da Rádio Verdes Campos, eu estarei comentando o jornal segunda edição, falando a verdade, doa a quem doer. Um grande abraço a todos.
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16: Valeu, Gomes de Oliveira Galego, obrigado pela sua participação. Bem, meus amigos, 7h33, não temos mais tempo para mais nada, a gente só tem a agradecer a todos que mandaram a sua participação. Abraçando aqui ao Raimundo Lima em Pirapemas, no Maranhão, a Roberto Marques, a Humildes na Saquarema, também para a Vovó Lúcia e para a Atanilde GF8 em Hidrolândia. Você que está nos acompanhando aí através das nossas afiliadas, aplicativo Jeff Play, canal 365, você segue com a programação. Tá chegando ele, Marcelo Macedo, para comandar o Balança Brasil. E no canal 123, você segue aí com o Momento GF8, primeira edição. A todos, uma excelente terça-feira e eu volto amanhã, se Deus quiser, ele assim permitir.

0: Olá, amigo. Quem fala aqui é Franli. Quero dizer o seguinte: para você ter êxito na fé, você precisa ter fé. Se você não tiver fé, você não vai ter êxito. Saiba de uma coisa, que um dos melhores remédios, melhor antibiótico, é a fé. Você quer que dê certo sua fé? Se concentre, levante a mão para cima, se encoste em qualquer, numa parede, em qualquer coisa, e peça a Deus aquilo que lhe interessa. E tenha fé. Se você fizer isso, vai dar certo, vai dar certo. Quem está falando aqui é Franli. Essa oração foi feita aqui na sede da Rede Rádio Verde Campos, com todos os funcionários daqui da rádio. Todos nós fizemos com fé, pedindo para que você tenha saúde, nossos ouvintes, nossos queridos amigos. Então, só quero lhe dizer para você, tenha fé e reze conosco esse Pai Nosso.
1: Pai Nosso que estais nos céus, santificado seja o vosso nome. Venha a nós o vosso reino, seja feita a vossa vontade, assim na terra como no céu. O pão nosso de cada dia nos dai hoje, perdoai as nossas ofensas, assim como nós perdoamos a quem nos tem ofendido. E não nos deixeis cair em tentação, mas livrai-nos do mal. Amém.

0: Rogai por nós, pecadores, agora e na hora de nossa morte. Amém.
1: Esse Pai Nosso e Ave Maria é um oferecimento da família da Rede de Rádio Verdes Campos SAT e suas afiliadas. Para todas as pessoas que estão nesse momento passando por situação difícil nos hospitais, com a Covid ou com outras doenças. E também para todas as famílias que estão sofrendo porque perderam seus entes queridos. Rogamos a Deus que Ele console cada coração sofredor nesse momento tão difícil nas nossas vidas. A família da Rede de Rádio Verdes Campos SAT e suas afiliadas têm a certeza que juntos vamos passar por tudo isso e sair do outro lado mais forte.
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10: Ok, então, depois de muita informação no Jornal Verdes Campos, primeira edição, agora a gente vai de Balança Brasil via satélite para todo esse nosso país maravilhoso.

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tá a despertar. Olha pra mais um dia que já chegou, né? O sol já tá aí, já tá brilhando, já tá radiante e o nosso dia vai ser feliz demais. Hoje tá legal? Tudo de bom, você que tá em casa, no trabalho e no trânsito, já se ligando, curtindo aqui a programação da Rede Verdes Campos Sat. É um prazer imenso estarmos aqui juntinhos pra você. E hoje estamos começando o primeiro dia de setembro. Vamos saudar o mês de setembro? Não, meu filho, eu quero mais aplausos aí pro mês de setembro. Seja bem-vindo, mês de setembro, 1º de setembro de 2026, tá? Pra quem não me conhece, eu sou Marcelo, olha, vamos juntos até 11 horas da manhã, levando pra você entretenimento, música boa, sua participação, e claro, você aí só curtindo aqui, né? Fica bom demais, gente, muito obrigado vocês aí pela audiência, a partir de agora pedindo licença pra entrar na sua casa com muito carinho, bença papai, bença vovô, vovó, titia, e a gente vai com vocês aqui na rádio da vovó, do vovô, do amigo caminhoneiro e da família do Brasil, a rádio dos trabalhadores brasileiros. Um abraço, vamos juntos, meus amigos, mais uma terça-feira pra gente então aproveitar o máximo, e você do outro lado só curtindo aí, fica bom demais aqui a nossa manhã. Vamos tomar aquele cafezinho, né? Aquele cuscuzinho também, aí estralando aí um ovinho, uma tapioquinha também, muito bom, né? Pra gente começar esse dia por aqui na Rede Verdes Campos Sat. Manda aí o teu bom dia no nosso zap no 86 99447 5082, e você então vai interagindo aqui com a gente, tá bom? 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

sua manhã seja simplesmente espetacular. Vamos começando com a GP, a música Deixa Eu Te Amar. Agora 7 horas e 43 minutos, hora de Brasília. Bom dia, bom dia, bom dia, Brasil!

modão maravilhoso aqui na manhã da Petisco Fusate. Linda, linda, Zezé de Camargo e Luciana. É um clássico, um modão bacana pra gente começar aqui mais uma super edição. Alô você, meus amigos de todo o Brasil. Bom dia, bom dia. Vamos tomar aquele cafezinho, né? Ei, produção, café tá lá no fogo, hein? Tá quase no ponto lá. Cuidado pra não queimar o café. Vamos lá então, e a gente vai com vocês até, olha, às 11 horas da manhã aqui no nosso Balança Brasil, esquentando essa manhã, e o sol até quente, né? Rapaz, esse período do ano aqui na nossa região, norte e nordeste do Brasil, nessa hora bem aqui, rapaz, o sol até quente, mexe. Agora já são 7:51, um abraço, o Brasil inteiro vai chegando para conferir o nosso Balança, Balança Brasil. Já somos mais de 60 milhões de amigos por todo esse Brasil, né? É um Brasil de audiência e você já vai participando. Manda aí o teu abraço, vem interagir, vem participar com a gente. É um prazer imenso compartilhar esse comecinho de manhã com todos vocês aqui na Rede Verdes Campos Sat. Mais de 170 afiliados, todo mundo ligado, em diversas cidades do país, né? É muito bom. Ok, então, pessoal, deixa eu falar o seguinte agora pra vocês. 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

0: Tavares aqui, a sua manhã. Vamos nessa então, agora tem bom dia. Olha, tem bom dia pra nossa audiência. Tem sim, muita gente já chegando aqui com a gente na Rede Verdes Campos Sat. Alô, você, bom dia.
1: Bom dia, Marcelo Macedo.
0: Opa, bom dia.
1: Chegando um alô pra mim. João Edmundo.
0: Certo?
1: João Edmundo.
0: Certo, então, seu Edmundo. Bom dia, seu Edmundo. Tá ligado na Verdes Campos Sat, começando bem o dia, né, seu Edmundo? Fala você, bom dia.
2: Bom dia, Marcelo Macedo.
0: Bom dia.
2: Marcelo, eu quero ouvir Flores em Vida, Marcelo.
0: Flores
2: só
0: em
2: para
0: Vida.
2: Curtir.
0: Certo.
2: É, e para todos que gostaram da música, para você.
0: Uhum.
2: Meu bom dia especial.
0: Para quem que você vai mandar o bom dia?
2: Para esse primeiro de setembro.
0: Primeiro de setembro, tá só começando, hein, mês de setembro.
2: Que seja cheio de paz e harmonia para o Brasil inteiro.
0: Isso. Enchendo nossos corações de alegria. Tá certo então, Poliana? Olha, feliz mês de setembro, hein, Poliana? Tá só começando o mês de setembro, primeiro de setembro. Bem-vindo, mês de setembro. Vai ser um mês abençoado, né, gente? Vai ser um mês de muitas felicidades. Alô, você, bom dia.
3: Bom dia, Marcelo.
0: Opa,
3: Marcelo, bom dia. Quem tá falando aqui é a dona Larissa. Tá suada que só chaleira pra ser
0: tá suada
3: na casa.
0: Marcelo, tá foi
3: como eu vi você, como eu dei risada, como eu achei você tão fofo.
0: É fofinho?
3: Junto com o Felinho assistindo na televisão. Como eu tenho saudade do meu filho, que eu perdi ele com 27 anos.
0: Uhum.
3: Aí eu achei você muito fofinho. Que Deus te abençoe, você e toda a sua família.
0: Tá
3: e
0: certo.
3: Se você puder, eu quero ouvir a música de Roberto Carlos, Luz Divina, tá bom?
0: Luz Divina.
3: Fica com Deus, Marcelo, e um cheiro,
0: Marcelo.
3: Cheiro
0: grande, tá certo então. Ela ficou um pouquinho emocionada aí no áudio, né? Lembrou do filhinho dela, é isso, dona Leonice. Tá no bom lugar, pode ter certeza. Muito obrigado aí, a senhora me viu pela TV Verdes Campos Sat, a gente sempre grava lá uns vídeos, né? Algumas publicidades pra TV Verdes Campos Sat e vocês também acompanham no canal 123 da Parabólica Digital. Tá bom, meus amigos? A TV Verdes Campos Sat hoje é uma realidade pra milhões de brasileiros e estamos aí também transmitindo via satélite em rede nacional pela TV Verdes Campos Sat, a TV mais verde do Brasil. Alô, você, bom dia.
4: Bom dia. Marcelo Macedo, gostaria de ouvir a música Era Moça com Amado Batista.
0: Ai,
4: só pra você.
0: Tá
4: certo. Esperantinópolis, Maranhão.
0: Esperantinópolis do Maranhão. Bom dia, Esperantinópolis. Dona Cosma, um abraço pra senhora aí. Esperantinópolis, e muita gente com a gente, né? E a audiência crescendo na região aí. Alô, Joselândia, Presidente Dutra, também Bacabal, Lago do Junco, todo mundo ligado aqui na mais popular do Brasil. Alô, Finitoró, Codó, vem pra cá porque a Verdes Campos Sat é a nossa melhor companhia todo dia, toda hora. Vamos lá, pessoal, vai mandando, manda aí o teu bom dia, o teu abraço. É uma alegria ter vocês aqui na Verdes Campos Sat.
5: Bom dia, Marcelo.
0: Bom
5: que
0: dia.
5: É Isabel Povatingui.
0: Opa.
5: Gostaria de pedir uma música de Zezé de Camargo, qualquer uma.
0: Zezé de Camargo e Luciano.
5: Especialmente que parece que é brasileira de coco.
0: Tá certo, Isabel. Um abraço, então, pra todas as quebradeiras de coco. E a gente tocou o Zezé agora porque eu tô com a música linda, linda, tá bom? Acho que você ouviu aí. Bom dia, Isabel. Tá quebrando coco, rapaz. A dona Isabel já começando o dia muito bem aqui no nosso Balança Brasil. Tudo de bom. Todas as quebradeiras de coco, as meninas que estão aí na lida do dia a dia. Um abraço forte pra vocês aí. Vamos lá, vamos seguindo agora com... Forrozão Cavalo de Pau. Música Amor e Dor.

0: Olha, via satélite para todo o Brasil, tá aí o forrozão Cavalo de Pau e a voz da cantora Franciline. A gente vai fazer o intervalo agora, a gente volta já já, tem bom dia para todo mundo, tem abraço para todos os nossos milhões de ouvintes em todo o Brasil, começando bem o dia aqui no nosso Balança Brasil, tomando aquele cafezinho juntinho, né? Eu e você nesse 1º de setembro, olha, tudo aquilo que não deu certo no mês de agosto, esquece, deixa o mês de agosto para lá e vamos focar agora no mês de setembro, que vai ser o mês das nossas conquistas, das nossas vitórias, não é isso, Verdinho? Fala aí, Verdinho! É isso aí, é o galo mais feliz do Brasil. E a gente volta já já. Sai daí não, Brasil, daqui a pouquinho tem muito mais aqui no Balança, Balança Brasil.
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0: 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Então, vamos lá, estamos de volta aqui na nossa programação Balança Brasil.

Ok, então a gente vai seguindo com vocês aqui até as 11 horas da manhã. Olha, continua participando. Manda aí o teu alô, o teu bom dia. Olha, a gente ama quando você manda aí aquele bom dia, né? A gente fica tão feliz quando você manda um bom dia pra cá. Isso, gente, uma satisfação está aí do seu ladinho pra mais um dia que vem chegando. Você que já tá no seu local de trabalho, que Deus abençoe o seu trabalho, o seu caminhar. Os nossos amigos motoristas de aplicativo também, taxistas, motoristas de van, de ônibus, de micro-ônibus. Ônibus e a galera os caminhoneiros, né? Rapaziada, boa no trecho, rapaz. É o tapetão preto, meu amigão. E aquele cheirinho de mato passando pela janela. Ei, rapaz, um abraço para todos os nossos milhares de caminhoneiros que estão aí acompanhando o nosso Balança Brasil, transportando a riqueza do Brasil. Meu amigo, se não fosse os caminhoneiros, tudo pararia nesse Brasil, né? É verdade, não funcionava, era nada, meu amigo. A gente depende demais dessa rapaziada super gente boa, que são aí os caminhoneiros acompanhando aqui o nosso Balança Brasil. Ô, meus amigos, que Deus abençoe aí o caminhar de vocês aí, tá? Pelas estradas do Brasil, muitos deles estão aí parados, alguns parados, tomando aquele cafezinho e aí acompanhando também o nosso Balança Brasil. Que Deus acompanhe sempre vocês aí. E viagem boa, viagem tranquila é quando você vai viajando e o radinho aqui, ó, na Verdes Campos Arte. Valeu! Muito obrigado pela audiência. Agora tem um pinduca. É a dança do carimbó, é? A dança do carimbó. Olha aí, ó. Bora pra cima. Sacudindo.

0: gente, essa música é linda demais, não é? É, meu amigo, namorar uma aeromoça não é fácil. Né, Amado Batista? É uma distância danada, gente. São muitas viagens, né? Então tá aí, sucesso, aeromoça. Na voz, então, de Amado Batista, aqui na nossa programação Balança Brasil. Grande abraço, vamos chegando pra cá, porque aqui é sucesso. 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E tem a programação do jeitinho que você gosta o tempo todinho, tá bom? 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Ok, vamos seguindo aqui com o nosso Balança Brasil. 8:24 agora. E aí, onde é que você tá, hein? Rapaz, eu tô doidinho pra mandar aqui um bom dia pra você. Mas diga aí pra mim, qual é a cidade que você tá agora? Eita, gente, tudo de bom pra todo mundo. Fala, Raimundo Lima, bom dia.
1: Bom dia, Marcelo Macedo. Fala, amigão. 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Maranhão, aqui na Avenida João Castelo, em frente à Escola Leão da Rodolfo Pessoa.
0: 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Que tá certo, na rua Rodolfo Pessoa, rapaz, lá em Pirapemas do Maranhão. Tá certo, meu amigo, um abraço pra você, bom trabalho, bom dia.
2: Bom dia, Marcelo Macedo, é o Josman de Barras. Gostaria de pedir a música de Roberto Carlos, Mulher, para homenagear aqui a Raimundinha Leite. Tá aniversariando hoje, nesse 1º de setembro.
0: Tá certo, Raimundinha.
2: É, você coloca aí a música de Roberto Carlos, Mulher.
0: Tá certo, Mulher, com Roberto Carlos, então, a Raimundinha hoje de aniversário, né? Parabéns, Raimundinha, volta de muitas felicidades aí na sua vida, Raimundinha. Olha, vamos juntos, bom dia.
3: Bom dia, Marcelo, Marcelo. Bom dia. Bom dia. Por Rota, por Ferrado, e Cipriano Sobrinho. Coloca uma música pra mim de Rainha e Ai de Mim. Deus pra você e pra todo o escudo do seu protocolo.
0: Certo.
3: Música pra mim aí, Marcelo. Sim.
0: Pronto, então tá bom. Então, obrigado pela participação, então, Silva. Tá certo, obrigado pela sua audiência aqui com a gente na Rede Verdes Campos Sátia. Alô, você, bom dia.
3: Marcelo Macedo, aqui é Jordânia de Sucupira do Riachão. Essa música de Zezé de Camargo com Zezé de Camargo. Uma que passou agora aí no programa, a mulher falando. Eu não sou muito boa de gravar nome de moça, viu? Mas me toque qualquer um que eu fico satisfeito. Pra mim mesmo e meus dois filhos. Tá certo, do Riachão.
0: Sucupira do Riachão, a Jordânia. Bom dia, Jordânia. Obrigado pela companhia, viu, Jordânia? Olha, vamos juntos. Alô, você, bom dia.
4: Bom dia, Marcelo, bom dia.
0: Fala, Anaildo.
4: Eu, Anaildo, teu ouvinte daqui de São Mateus, Maranhão.
0: São Mateus, Maranhão, bom dia, São Mateus.
4: Meu passe amado Batista, Castelo de Sonho.
0: Castelo de Sonho, amigão. Tocamos o amado Batista agora há pouquinho. Tá certo, Anaildo. Pede uma outra aí, Anaildo. Olha, muito obrigado pela sua participação aqui com a gente. Vem pra cá, porque o balão Brasil é pra gente ouvir, sentir, amar e aproveitar o dia balançando o Brasil de ponta a ponta, não é isso, Francisco? Bom dia!
5: Bom dia, Marcelo Macedo, aqui é Francisco Caminhoneiro.
0: Olha aí o Francisco apareceu
5: aí. Aqui a nossa Teresina. Marcelo Macedo manda um alôzão lá pra São Domingo do Maranhão, capital do abacaxi.
0: Capital do abacaxi.
5: Pedi a música aí, João Mineiro e Marciano, caminhão é assim mesmo, é a mesma oferece para a galera do trecho.
0: Maravilha, Francisco. Então tá bom, um abraço pra São Domingos do Maranhão, a terra do abacaxi. Ei, rapaz, um abacaxi docinho é bom demais. Tudo de bom, meu amigo, um abraço pra você, muito obrigado pela participação e boa viagem sempre aí, tá bom, Francisco Caminhoneiro? Aí no Tapetão Preto, acelerando por todo o Brasil. Deus te proteja, amigão.
6: Bom dia, Marcelo Macedo. Bom dia. Eu tô ouvindo aqui todos os dias.
0: Bom dia.
6: Eu gostaria que você colocasse a música aí do João Viola.
0: João Viola.
6: Foi bom demais.
0: Foi bom demais.
6: Eu sou a Benedita aqui de Coroatá.
0: Pronto, Benedita de Coroatá no Maranhão. Obrigado, dona Benedita. Um dia abençoado pra senhora aí, tá bom, dona Benedita? Vamos lá, pessoal. Manda aí o teu bom dia, o teu alô, o teu abraço. Vamos nessa. Bom dia,
7: Marcelo Macedo. Fala, Marcelo, agora há pouco vi você falando numa cidade do Maranhão, em Joselândia, Esperantinópolis.
0: Isso. Essa
7: cidadezinha, na época, quando eu morava lá, saí dessa região de lá, foi em 80, mas eu conheço muito bem, tem Palmeiral, São Joaquim.
0: Isso.
7: Essa região toda, eu ainda lembro dessa região. Aí partindo aqui pro lado do Maranhão, eu conheço Cidelândia, Sailândia, Imperatriz, é toda aquela também. Região. Inclusive, Marcelo, aí na cidade de Esperantinópolis, eu tenho uma sobrinha que mora lá.
0: Você tem uma sobrinha lá?
7: O endereço dela, só sei que ela mora lá em Esperantinópolis.
0: Pois okay?
7: Bom dia.
0: Avise ela pra acompanhar a Verdes Campos Sátia também, se ela não estiver acompanhando, né? Tá certo, amigo, muito obrigado. O homem conhece o Maranhão todinho aí, mano. Um abraço pra você, muito obrigado pela audiência. Vamos juntos, meus amigos, até 11 da manhã, é no ritmo da alegria aqui no Balança Brasil, bom dia!
8: Olá, Marcelo Macedo. Opa. Bom dia!
0: Ótimo
8: dia! Bom dia para todos que fazem este maravilhoso programa e para os ouvintes também. Um abração aí para a Railane, da lojinha GF8 em Coelho Neto, para o meu padrinho Francisco Carnaúba, e que tenhamos um ótimo dia abençoado. Aqui é Francisca Souza, de Duque Bacelar.
0: E o mês tá só começando, né, Francisca? Valeu, Francisca! Tudo de bom, Francisca, ligadinha com a gente, acompanhando a mais popular do Brasil. E agora a gente vai de música, daqui a pouco a gente faz aqui mais um bloco com sua participação. Agora tem a música A Casa da Saudade. É o Flávio José.

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estamos de volta então e a gente vai seguindo com vocês agora, trazendo Pablo com a música Flores em Vida. Olha, pra você que indicou e pediu, tá? Grande abraço, pessoal, ótimo dia, feliz mês de setembro, 1º de setembro, tá só começando o mês de setembro, chegamos aí no mês 9 e

0: trata o coração. O sucesso então de KLB, porque tem que ser assim, né? Olha, tocamos também João Mineiro e Marciano, Reginaldo Rossi, Pablo, e a gente vai seguindo até as 11 horas da manhã. Olha, bom dia você ligado, vamos chegando pra cá, porque o Balança Brasil é a nossa melhor companhia pra mais uma grandiosa manhã, em casa, no trabalho ou no trânsito. Quem tá no trânsito aí? Ô, gente, ó, atenção total no trânsito, hein? Tenha paciência, meu amigo, tenha calma, porque é hora que bate um estresse aí no trânsito, né? Vá com paciência, não discuta com ninguém, não. É, o pior erro do ser humano hoje é ficar discutindo em trânsito, meu amigo. Não, gente, a gente não sabe o que espera do outro lado, então toda prudência é necessária, tá bom? 8:50 agora, e agora tem mais bom dia? Tem sim! Ah, tem bom dia pra você ligado aqui no nosso Balança Brasil, nessa manhã, 1º de setembro. Eu quero mandar aqui um feliz aniversário pra Josiele. Oi, Josiele. Marcelo, manda um abraço aqui pra Joselândia. Tá certo, Josiele de Joselândia. Um abraço pra você, feliz aniversário nesse 1º de setembro, né? E muita gente hoje comemorando aí aniversário, muita gente feliz da vida. Ok, então, cadê a dona Oscarina GF8? 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
0: 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Vamos juntos, mais uma participação. Bom dia pra você, meu amigo.
2: Bom dia, Marcelo Macedo. Aqui é seu xará também, Marcelo.
0: Ah, meu xarazão aí, Marcelo.
2: Da cidade de Marcos Parente. Tô vindo no interiorzinho aqui, deixando um técnico de enfermagem.
0: Certo,
2: trabalho amigo. Na saúde. Rapaz, eu tava procurando, rapaz, porque eu tava sentindo sua falta na parte da tarde, na vez de Campos da Arte.
0: Pois é, agora a gente tá pela manhã,
2: você
0: viu,
2: mudou, Marcelo? De horário, o que foi que aconteceu? E queria pedir, vamos aí, qualquer música, Mastruz com Leite.
0: Mastruz com Leite, tá legal então,
2: Marcelão. Um grande abraço.
0: Rapaz, o Marcelão aí, ele é motorista da saúde lá de Marcos Parente, ele tá transportando aí pessoas, né? E ele fica com o rádio ligado. Cadê o Marcelo na tarde? Não tava achando? Mas quando ele ligou o rádio pela manhã, agora estamos aí pela manhã, tá bom, amigão? De 7:30 até as 11 da manhã, levando pra você o Balança Brasil, acordando junto com vocês aí. Valeu, Marcelão Brum. Bom trabalho aí, meu amigo.
3: Bom dia, Marcelo Marcelo. Aqui é Dom Bilino, aqui do Paraíba do Maranhão.
0: Marcelo Dom Bilino, bom
3: dia.
0: Tô ligado
3: aqui no Balança Brasil, quero ouvir a música com Agnaldo Timóteo, Verdes Campos da Minha Terra.
0: Verdes Campos.
3: Pra todos que estão ligados nesse programa.
0: Ok, então daqui a pouco a gente manda os Verdes Campos da Minha Terra. Música linda demais, essa do Agnaldo Timóteo, viu? Eita, senhora, fala pro seu Dom Bilino, tem bom gosto, rapaz. Vamos nessa, bom dia, bom dia. Balança.
4: Bom dia, Marcelo Marcelo, é o Francisco de Demerval Lobão.
0: Francisco de Demerval.
4: Marcelo, rapaz, eu queria que você botasse essa música aí pro Paulão. Qualquer música de Genival Santos.
0: Genival Santos.
4: Conheci até que era Sendo Assim. Eita. Ele tá aqui na maior, trabalhando aqui, ouvindo seu programa aqui. A maior altura, dá pros vizinhos do lado ouvir. Tranquilo, eita, mano, grande abraço, bom dia.
0: Demerval Lobão, um abraço pro Paulão aí, todo mundo ligado, né? Trabalhando e curtindo a Verdes Campos SAT. Valeu, Chicão. Um abraço, Chicão, de Demerval Lobão. Todo mundo em Demerval, aquele abraço. Alô, Monsieur Gil também, Lagoa do Piauí. Todo mundo ligado em Curralinhos também. Alô, Curralinhos, bom dia, Curralinhos do Piauí.
5: Bom dia, Marcelo.
0: Oi.
5: Gostaria de pedir uma música.
0: Pois não, diga aí, meu amigo.
5: Carta no Quintal.
0: Carta no Quintal.
5: Oferecer os patos a Maria Antônia. Pra minha amiga lá no Extinguir.
0: Certo?
5: Pra todo quem gostar da música, pra você também.
0: Pronto, tá legal então. Muito obrigado pela sua participação aqui com a gente, tá? Valeu então, Cléudimar Barbosa. Obrigado pela participação aqui com a gente. Alô, Toninho da Misturinha. Bom dia, Toninho.
6: Bom dia, Marcelo Macedo. Fala, quem amigo. Tá falando é o Toninho da Misturinha. 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E eu queria mandar um bom dia para todos os nossos clientes, todos os nossos ouvintes, para você. E um bom dia para todos, muito obrigado.
0: Tá certo, muito obrigado pela participação, meu amigo. Tudo de bom aí, Toninho da Misturinha, acompanhando aí a Verdes Campo Sat nessa manhã bonita do dia 1º de setembro. Alô, você, bom dia.
7: Bom dia, Marcelo Macedo.
0: Olá, bom dia, minha amiga.
7: Macedo.
0: Não?
7: Eu hoje eu tô completando o ano, tô aniversariando. Eu queria pedir aquela música de parabéns. Parabéns pra você, meu amor.
0: Olha aí, eu queria essa música,
7: não sei o nome do cantor. Só pra me curtir mesmo. Eu quero que você abençoe a minha data maravilhosa que eu tô completando hoje. Você, muito parabéns pra mim.
0: Tá certo, dona Delma. Ô, dona Delma, um abração pra senhora, volta de muitas felicidades, que o papai do céu lhe abençoe cada vez mais, tá bom, dona Delma? Será que vai ter creme de galinha lá no aniversário? Vai ter, vai. Se tiver, chama nós, que a gente ama um cremezinho de galinha. Eita! Valeu, dona Delma, volta de muitas felicidades aí no seu dia, minha amiga. Aproveita aí o dia 1º de setembro, aniversário da dona Delma.
8: Bom dia, Marcelo Martins.
0: Bom dia.
8: Aqui é a Marinete aqui do assentamento Angico, aqui no Maranhão.
0: Oi, Marinete, bom Grajaú. Dia.
8: Quero que você mande uma lua aqui pra nós aqui no sertão. Quero também que você rode uma música aí de Eduardo Costa, oferecer para minha família toda, meu marido, minhas filhas. E para todos vocês aí da rádio. E me dá um alô também pro meu povo ali de Barra do Corno, minha mãe, Lizarda, minha irmã Simone, minha irmã Ios Marisa, Radeci, o Valdeci lá no Mato Grosso, e Valmir. E pra todo quem gostar da música,
0: tá,
8: um bom dia pra você.
0: Tudo de bom pra senhora, um abraço aí pra Barão de Grajaú, alô, cidade de Grajaú, aquele abraço, dona Marinete, todo mundo aí no interiorzinho, né? Ligadas aqui na nossa programação, um abraço pra sua família toda, acompanhando a vizinhança também, é a vizinha do lado, do outro fundo da frente, tá todo mundo aqui no balança. Alô, bom dia!
9: Marcelo Macedo, bom dia, que é o Wilde, é na parte da Saquarema, município de Alto, ó. Gostaria de ouvir a música do Matheus com Leite, é Barreira. Ofereço para meus filhos, meus irmãos, para minhas cunhadas, para minha amiga Manocé, minha amiga Rosalina, para minhas amigas daqui da Saquarema e para você, Marcelo Macedo.
0: Tá,
9: bom dia para você.
0: Bom dia, então, essa música é linda, né? Nosso amor foi marcado por barreiras, enfrentando os mil fronteiras, em nome desse amor. Já, já, então, dona Vildes, um abraço para a senhora, muito obrigado pela sua participação. Bom dia, Alto Longar, no Piauí, todo mundo curtindo. Marcelo, manda um abraço para São Luís do Maranhão. Olha aí, São Luís do Maranhão, é a Socorro. Oi, Socorrinho, um abraço, Socorro, São Luís, Maranhão. Bom dia, São Luís. Acompanhando a Rede Verdes Campo Sat, São Luís.
10: Oi, Marcelo, Marcelo.
0: E aí, meu amigo, bom dia.
10: Me fala aqui, é o Chico Rei, da Rua da Batatinha.
0: Da Rua da Batatinha?
10: Maranhão.
0: Olha aí, seu Chico.
10: Santo Antônio dos Vieiras, que eu moro.
0: Santo Antônio dos Vieiras, né?
10: É, peço que você rode a música de Bastão Galena, oferecer pra minha esposa, domingo.
0: Domingas.
10: Mozinha de Bastão Galena, adeus, solidão.
0: Certo. Muito bem, então, seu Chico. Um abraço, seu Chico. Tá lá, rapaz, curtindo a gente, né? Santo Antônio dos Vieiras, que fica em Garapé Grande, Maranhão. Bom dia a vocês em Garapé Grande, audiência máxima aí da Verdes Campo Sat, na região de Garapé Grande. A gente fica feliz demais com a audiência de vocês em Garapé Grande, tá bom? Vamos lá então, pessoal, agora tá chegando o João Viola, na rua em que você morava. Eita, aí tem coisa, hein? Vamos escutar essa cantiga boa, é só aqui no Balança Brasil, tudo de bom.

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1: E a hora certa para você, 9:02, hora de Brasília.
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0: aí é um clássico absoluto aqui na Verdes Campos Sat do Genival Santos. A música Sendo Assim, né? Não fique doido não, meu filho. Que doido não, Genival Santos. E a gente vai seguindo até às 11 da manhã aqui com a gente, né? O Balança Brasil, você e eu e você numa só estação. É o sistema de comunicação Verdes Campos Sat, indo mais longe pra fazer a companhia certa pra você em qualquer cantinho desse Brasil. Muito bom! Agora 9 horas da manhã, 10 minutos hora de Brasília. 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Ok, vamos lá, pessoal. Agora tem bom dia, tem bom dia. Tem ou não tem? Tem bom dia pra gente? Claro que tem. Vamos lá, vai mandando o teu abraço, o teu alusão. Prazer imenso ter vocês aqui na Rede Verdes Campos Sat. Alô, você, bom dia.
1: Bom dia, Marcelo. Bom aqui dia. É o Cosme, escuta, Neto. Gostaria de ouvir uma música muito bonita. É. Zezé Camargo, Luciano, Pão de Mel. Só que pão me de mel. Me ouvir.
0: Pão de mel.
1: Para todos os ouvintes que estão ouvindo essa rádio. Verdes Campos Sat, viu? Eu gostaria de ouvir essa música pra mim. Você pode botar pra mim? Eu agradeço você se botar pra mim, essa música pra mim. Zezé Camargo, Luciano, Pão de Mel.
0: Pão de Mel, tá certo. Então, Cosme, um abraço pra você. Bom dia, meu amigo. Tudo de bom. Obrigado pela sua participação. Vamos agora aqui. 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
0: 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Um abraço, vamos lá, mais uma participação, bom dia.
3: Bom dia, Marcelo Macedo, aqui é o Raimundo de Campo Maior, Piauí.
0: Raimundo, bom dia.
3: O maior vendedor de mel de Campo Maior. Marcelo Macedo, o homem que fala sorrindo. Tem uns que falam com a cara ruim, o Marcelo Macedo fala sorrindo.
0: Tá certo.
3: Marcelo Macedo, eu queria pedir uma música do Pablo, mas já botou o Pablo hoje. Bote uma coisa aí romântica aí pra nós ouvir, por favor. Eu tô ligado no programa.
0: Valeu, Raimundo.
3: Eu tô de olho no programa.
0: Tá
3: de olho.
0: Então tá bom demais.
3: Bom trabalho. Balança Brasil. Não balança não é o Piauí, não. Balança logo é o Brasil todo.
0: Tá certo, meu amigo Raimundo. Grande abraço, Raimundo. Tá animado, rapaz. Um abraço, Raimundão. Muito obrigado pela carona com a gente também diariamente aí na cidade de Campo Maior. Tudo de bom. Dona Maria Lopes, vamos nessa. Bom dia.
4: Bom dia, Marcelo Macedo.
0: Oi,
4: Maria. Dona Maria Lopes, a gente tá aqui
0: Maria.
4: Na sintonia do Balanço Brasil, aqui na Anitta Ferraz, Teresina, Piauí. Bom dia também para todos os ouvintes que estão na sintonia do Balanço Brasil.
0: Muito bem, então, Dona Maria, um abraço. Todo mundo na audiência aqui do Balanço Brasil, um abraço a vocês aí. Anitta Ferraz, Cortina Verdes Campos Sati, bom dia.
5: Meu amigo Marcelo Macedo, rapaz, aqui quem fala é o Pedro.
0: E aí, Pedro?
5: Guadalupe, do Piauí.
0: Guadalupe.
5: Queria que você mandasse um alusão aí para toda a galera da Sonhos Verdes.
0: Sonhos
5: Verdes. Fazenda
0: Verdes.
5: Em Guadalupe.
0: Ah, Fazenda Sonhos Verdes.
5: Um alusão especial pro nosso amigo Borracha, que tá no galpão. Hein? Aí, precisando de um H&M.
0: Vai dar certo,
5: rapaz. 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
0: reais
5: possível, H&M. Botaria a música de Altemar Dutra. Qualquer uma. Se for do Altemar Dutra, você pode botar aí.
0: Altemar Dutra. Eu vou escolher uma bonitona do Altemar Dutra aí, tá bom? Um abraço a você na Fazenda Sonho Verde. Rapaz, que nome bonito dessa fazenda, viu, rapaz? Fazenda Sonho Verde. Que legal, valeu Pedro, um abraço pra você. 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Vamos nessa. Vamos lá agora para a cidade de Itaporanga, Araújo. Bom dia, Araújo.
6: Bom dia.
0: Paraíba.
6: Verdes Campos Sati. Bom dia, Marcelo Macedo.
0: Vamos juntos aqui
6: Marcelão,
0: no Verdes Campos Sati.
6: Toca aí. Ele, a voz de ouro do Brasil.
0: O Nepan, viu?
6: Newton César.
0: Newton César.
6: Se a vida é assim.
0: Se a vida é assim. Tá certo, então, Araújo de Itaporanga aí na Paraíba. Obrigado, meu amigo, pela sua participação aqui com a gente no Balança Brasil. Vamos lá, mais um vídeo chegando, gente, audiência demais. Obrigado, Brasil, que abraçou este programa aí com muito carinho. Bom dia pra você.
7: Bom dia, Marcelão Macedo. Aqui é o Jotinha na cidade de Alcântara,
0: e
7: Ceará.
0: Aí, Jota?
7: Ei, coloca aí aquela música da Bruna Carlos, advogado fiel, pra começar o dia bem tranquilo, tudo de bom aí, cara, pra você aí, viu?
0: Tá certo, meu amigo, um abraço, vocês aí ligados na Verdes Campos Sati, Jotinha! Valeu, Jotinha, dá um abraço a todo mundo no estado do Ceará, curtindo a nossa Verdes Campos Sati. Oi, Marcelo, opa, tô aqui te ouvindo, Marcelo, manda um abraço pra Nete Campos, é o Portela e a família, a Nete Campos tá de férias, tá só curtindo as férias. Tá bom então, amigão Portela, um abraço pra você, tudo de bom, vamos lá, bom dia.
8: Bom dia, Marcelo. Marcelo Macedo, tudo bem,
0: tudo
8: amigo?
0: Bem,
8: e quem
0: amiga?
8: Fala é a Gerlane.
0: E aí, Gerlane?
8: E Marcelo Macedo, eu quero ouvir a música de Rick Renner, Escota de um Vagalume. Eu ofereço para você, pro meu esposo Marco, pra tia Evinha, Sivuca, com o pai de Gilberto. Eu ofereço pro meu amigo Carsote, Xavier, Serraninha. Eu ofereço pra minha amiga Chesca, Josélia da Fazenda Pau d'Arco, Nana, Socorro Fernandes, Dorinha de Altos, a Marlene do Canto Alegre e todos os amigos ouvintes da Rádio Verdes Campos Sagres. Tô aqui na tua escuta, Marcelo Macedo.
0: Tá certo, Gerlane Silva. Ligadinha com a gente. Obrigado, Gerlane, pela participação aqui no Balança Brasil. Valeu, Gerlane. Vamos nessa, mais um ouvinte. Bom dia.
9: Bom dia, Marcelo Macedo.
0: Ou não?
9: Aqui é da Suíta.
0: Jesuíta.
9: Pedir a música Barreirito.
0: Do Barreirito, né? Pronto, então a dona Deusuíta de São João dos Patos aí do Maranhão. Bom dia, dona Deusuíta. 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Fala com a Natália. Ou então com o Messias, tá certo? Vou mandar um abraço, Elias Neto. Fala, Elias, bom dia pra você, meu amigo. Obrigado pela companhia. E a gente vai seguindo, gente. Aqui é sucesso mesmo, hein?
10: Bom dia, Marcelo.
0: Bom dia, minha querida.
10: Marcelo, gostaria de ouvir.
0: Ou não?
10: Banda Calypso.
0: Calypso.
10: Vou voando pro Pará.
0: Voando pro Pará.
10: A minha oferecer pra toda a minha família. Pra você, Marcelo. Bom dia.
0: Bom dia, então. Voando pro Pará pra tomar um tacacá, né? É isso. Vamos nessa, então, Maria de Jesus. Bom dia, Maria. Cadê a Maria?
11: Bom dia, Marcelo Macedo.
0: Ô, Maria.
11: É, eu gostaria que você tocasse uma música.
0: Ô, não, Maria.
11: Barreirito. Cadeira Amiga.
0: Cadeira Amiga. Pronto, combinado.
11: Pra mim aqui, Maria de Jesus, aqui no interiorzinho de Vazegrande, no Zé Leão. Tô aqui. Eu sou de regeneração, mas tô aqui no interior, na casa da minha irmã.
0: Vazegrande. Alô, Vazegrande.
11: Eu quero oferecer
0: dia
11: pra ela, minha irmã Maria, meu cunhado, meu sobrinho, meu filho, minha mãe tá aqui também, então todo mundo aqui curtindo a Verdes Campos Sagres.
0: Muito bem, que coisa boa.
11: Toca aí pra nós ouvir Barreirito, Cadeira Amiga.
0: Eu mando já pra você então. Alô, pessoal de Várzea Grande, no Piauí, passando ali por Regeneração, mais um pouquinho adiante, né? Aí você chega lá na cidade de Várzea Grande. Um abraço, Várzea Grande, região do Médio Parnaíba, todo mundo ligando na Verdes Campos Sagres. Bom dia, bom dia.
12: Marcelo Macedo, bom dia.
0: Fala, meu amigo.
12: Marcelo, aqui é o João Clodoaldo, de Esperantina, no Piauí.
0: Ah, o João Clodoaldo.
12: Marcelo, vou até ficar feliz de novo. O acidente que eu sofri, que atingiu o joelho, deixou bem inchado, inflamado. Graças a Deus que o Alisson Telena já tá em 90% recuperado.
0: Coisa boa, meu irmão. Vai dar certo.
12: É um
0: Santo
12: Remédio mesmo.
0: O Alisson Telena. Rapaz, o Alisson Telena é massa mesmo, hein?
12: Aí eu quero aproveitar e pedir uma música de Daniel, do outro lado do rádio. Oferecer a todos vocês aí da rádio.
0: Do outro lado do rádio.
12: A todos os ouvintes.
0: Muito bem, então, João Clodoaldo em Esperantina, no Piauí. Um abraço. Ele sofreu um acidente, gente. 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Olha, vamos nessa, gente. É mensagem chegando. Vamos lá, mais um ouvinte chegando por aqui. Alô, você, bom dia.
13: Bom dia, Marcelo. Sou a mãe de Maçã do Sul, da Dona Hilda.
0: Dona Hilda.
13: Eu me peço que você me bateu uma música de Bartô Galeno, uma bem boa.
0: Pronto, inclusive vai já tocar uma boa do Bartô Galeno. Tá bom, Dona Hilda? Fica ligada aí, Dona Hilda. Olha, a Dona Domingas tá ligada. Bom dia, Marcelo. Bote a próxima música aí do José Ribeiro, Marcelo. É o Antônio Carlos e a Dona Domingas. Tá certo, Antônio Carlos e a Dona Domingas. Qual é a cidade aí, hein? Manda pra cá o nome da cidade que a gente vai mandar um abraço pra vocês. Alô, bom dia!
14: Bom dia, amigo Marcelo Macedo. Eu sou José Teles, moro em Lagoa do Mato Maranhão. Peço uma música com o Maurício Reis. A partida vai, vai pra toda essa galera maravilhosa aqui de Lagoa do Mato que está sintonizada nesse maravilhoso programa. E vai pra toda a galera de Passagem Franca, São João dos Patos, Copira do Riachão. toda a galera de Parnarama, toda a galera de Altos. Não posso deixar de não oferecer para todos os ouvintes. Quem sempre está alegrando todos os ouvintes é o nosso amigo Marcelo Macedo.
0: Tá
14: e aí,
0: certo,
14: com
0: amigão.
14: Você, amigão.
0: Muito bom, eu, José Teles, de Lagoa do Mato, no Maranhão. Bom dia, Zé! Todo mundo ligado aí em Lagoa do Mato, no Maranhão. Tudo de bom para vocês aí.
15: Bom dia, Marcelo. Bom dia. Sou eu, João, aqui do Assentamento Nacional da Paz. Eu quero lhe pedir você botar a música aí, a evangélica, né? O mestre chama, vem cear. Eu ofereço para todos os irmãos da igreja Batista.
0: Igreja Batista?
15: Nova Vida.
0: Coisa boa, meu irmão. Um abraço você da Igreja Vale Batista.
15: Vale do Gavião.
0: Hein? Vale do Gavião.
15: Obrigado. Teresina. Um abraço e um bom dia.
0: Tá certo. Um abraço a vocês aí no Vale do Gavião em Teresina. Deus abençoe o pessoal aí da igreja, rapaz. Os nossos irmãos evangélicos, um abraço carinhoso aqui da Verdes Campos Sat, tudo de bom. Vamos seguindo, tem sucesso chegando, tem sim.

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7: Muito bem, meus amigos de todo o Brasil, voltamos aqui com o nosso Balança, Balança Brasil, e vamos seguindo juntinho com vocês, tá bom? O alto astral da sua manhã é na Rede Verdes Campos Sati. Eduardo Costa, os 10 mandamentos do amor. Rapaz, os 10 mandamentos, é. Então vamos

música, bom demais o sucesso aí na voz de Cristiano Neves, a música Carta no Quintal. Eita, carta marvada! E a gente vai com vocês, tá bom? Antes teve aqui a banda Mastruz com Leite e Barreiras, Eduardo Costa, os 10 mandamentos do amor. Grande abraço, vamos seguindo, hein? Olha, pessoal, o nosso programa é o Balança Brasil, vai até às 11 horas da manhã, o melhor de tudo pra você nessa super manhã de terça-feira, 1º de setembro. Um feliz e abençoado mês de setembro pra todos vocês, minha amiga dona de casa, a senhora que tá aí todo dia acompanhando a gente, meu senhor, minha senhora, o agricultor, os trabalhadores em geral, você, amigo feirante.

0: gente também que acompanha a gente todo dia, sempre tá aí, né? Sempre com o rádio sintonizado também nas estradas, acompanhando aqui o nosso Balança Brasil. Voto de muitas felicidades aí nesse mês de setembro. Tudo aquilo que não deu certo no mês de agosto, se prepara aí que agora em setembro vai dar tudo certo, tudo vai acontecer, vai ser tudo de bom. 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Vamos lá, vamos seguir então nessa super manhã. Hoje, terça-feira, 1º de setembro. Agora vou mandar mais abraços aqui pra nossa audiência. Muita gente chegando, né? E a gente vai com você. Deixa eu mandar um abraço aqui o nosso amigão Pereira. Marcelo, manda um abraço aqui pra Capitão de Campos do Piauí. Tá certo, Pereira. Bom dia pra você aí, meu amigo. Mais uma mensagem, bom dia.
1: Bom dia, Marcelo Macedo.
0: Bom dia, meu amigo.
1: Os ouvintes do programa Balança Brasil. Aqui é o José Marques, que mora na localidade de Panacuí, que é da cidade do Marco, Ceará. Eu quero pedir a música do cantor Fernandes, o nome da música é A Menina da Cadeira de Rodas.
0: Cadeira de Rodas,
1: é
0: né?
1: É uma música bela. É
0: Fernando Mendes, tá
1: Eu
0: certo.
1: Eu quero oferecer essa música para todos os ouvintes do Balança Brasil.
0: Certo, meu amigo, um abraço para você, muito obrigado pela sua companhia, tá ligado com a gente no Ceará, rapaz. Valeu então, Francisco José Marques. Vamos lá, mais um ouvinte. Oi, Marcelo, bom dia. Marcelo, manda um abraço e seu Chico Caju. Ele é seu fã, Marcelo. Ele queria uma música de vaquejada. É a Jan... Janaína. Ô, Janaína Digital do Piauí, que adora o seu programa. Obrigada, viu, Janaína? Um abraço, Janaína, e também o seu Chicaju, rapaz. Ê, seu Chico, um abraço. Muito obrigado pela audiência aí todo dia, acompanhando aqui o Balança Brasil. Seu Chico Caju, em Angical, no Piauí. Vamos nessa, mais um ouvinte. Bom dia.
2: Bom dia, Marcelo.
0: Bom dia.
2: Tudo bem?
0: Tudo
2: bem? Aqui é a Luciane, viu? Aqui de Águas Belas, Pernambuco. Gostaria de ouvir aí uma música de Cauã para oferecer para meus dois filhos, Toninho, Dequinha, para meu esposo José, minha mãe Arlinda, meu pai Luiz, para todos meus irmãos.
0: Os irmãos também, né?
2: Minhas irmãs.
0: Olha, a família toda ligada aqui no Balança.
2: Também, e sua família.
0: Tá certo então, querida, muito obrigada pela participação. Opa, fiquei feliz aí, a família inteirinha acompanhando aqui o nosso Balança Brasil. Muito obrigado vocês aí pela audiência, tá bom, dona Lúcia? Olha, vamos nessa, mais um participante aqui, o Marcelo, toca pra mim a música de José Orlando. Já tocamos essa música, viu, do Feliz Aniversário. Quero oferecer pra minha comadre, Marcelo, e a minha prima Luzia, que está completando o ano hoje. Aqui quem fala é a neguinha de Santa Luz, em Altos do Piauí. A do bairro Santa Luz, em Altos do Piauí. Olha aí, rapaz. Olha, mandou até uma foto aqui. Tem bolo, tem tudo. Olha aí, o negócio tá bonito. Um abraço, meninas, da Igreja Reino dos Céus, né? Que bacana, um abraço pra você. Daqui a pouco a gente vai tocar aqui um louvor pra abençoar todos vocês aí, tá? Igreja, olha aí, Igreja Reino dos Céus. Bom dia, então tá bom, neguinha. Um abraço pra você aí, querida. E a Luzia também completando aniversário ano hoje, né? Aniversariando hoje. Valeu, Luzia, votos de muitas felicidades pra você. Valeu, neguinha, bom dia pra vocês aí. Vamos lá, mais um ouvinte.
3: Uma música aí, Bartol Galeno, pode ter qualquer uma.
4: E a gente aproveita e manda aqui um feliz aniversário.
3: Para as meninas da Mãe de Batista, aqui do Alto da Cruz, São Pedro do Piauí. Um bom dia pra você, abençoado, pra você e sua família. Bom dia!
0: Bom dia, então, muito obrigado pela participação. São Pedro do Piauí também acompanhando a gente, né? Tá certo, então, dona Chiquinha. Dá um abraço a todo mundo aí, dona Chiquinha. Obrigado aí pela sua audiência com a gente. São Pedro do Piauí, cidade maravilhosa, né? A cidade de São Pedro. É bacana. Vamos nessa, bom dia!
5: Nossa, meu sobrinho que tá de aniversário hoje. Vai te chamar dos parabéns pra ele.
0: Aniversariante também, né? Tá aí. Rapaz, olha aí, mandou uma fotinha aqui do garotão. É o Davi? Ah, é o Davizinho. Muito bonito o Davi, completando um aninho de vida. Mas tá velho, hein, Davi? E quantos anos? Um ano? Ê, Davi, mas tu tá velho. Tá bem velhinho, pô, Davi. Um ano de idade, aê. Tá certo, Davizinho. Votos também de muitas felicidades. Que Deus te dê muita saúde e cresça pra ser um grande trabalhador, um grande homem. Tá bom, Davi? E, gente, é audiência demais aqui no Balança.
6: Bom dia.
0: Bom dia.
6: Sexta-feira, eu pedi uma música de José Roberto, não foi rodada.
0: Não rodou? Hoje vai.
6: E ontem é a música de aniversário.
0: Olha, diga aí qual é a música que a gente manda pra você, tá bom, querida? Vamos agora pras Cajazeiras. Oi, bom dia.
7: Oi, Marcela, aqui é quem fala, é Gonçalo da Cajazeira. Pediram a música Amor de Mãe pra todos meus filhos, pra todos meus amigos, minhas netas, meus netos que estão em casa, que estão pelo mundo. Uma música bem boa, querida, Amor de Mãe.
0: Amor de Mãe, tá certo então, querida, muito obrigado, então, nas Cajazeiras em Barras, no Piauí. Opa, um abraço a vocês aí no município de Cajazeiras em Barras, obrigado, tá, pela sua participação. Cadê a Janaira? Vamos lá, participação da Janaira. Fala, Janaira.
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0: 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Olha, vamos nessa, bom dia!
9: Bom dia, Marcelo.
0: Bom
9: aqui
0: dia.
9: É a Maria do Rosário.
0: Maria do Rosário.
9: Chique, chique. De Barras. Ah. Olha, Marcelo, eu já comprei o gel parabéns, 3 e 1.
0: Gel Sanabella.
9: Já comprei 2. O óleo Santa Helena.
0: O óleo Santa Helena também.
9: Para as pessoas. E já foram na loja, comprou. Já ligaram para mim. De Formosa.
0: Olha aí, de Formosa. Que
9: então,
0: show.
9: Se hoje eu fui fazer o meu óculos. Não deu para fazer porque só tinha uma armaça.
0: É porque tá vendendo bastante, tá bom? Mas a senhora pode ir lá agora que já renovou lá o estoque, tá bom, querido? Um abraço! Vamos agora com as informações, vamos lá então direto da redação do portal verdescampos.com. Gente, agora a gente vai aqui de informativo, já já a gente vai trazer então pra você aí mais sucessos aqui no nosso programa Balança Brasil. Vamos lá então de informação agora! Emanuel Lucas já tá chegando, vamos lá então direto da redação, tá com você então, Emanuel Lucas!

0: Olá, muito bom dia. Estamos começando mais um boletim com as informações direto da redação do portal da Rede de Rádios e também da TV Verdes Campos Sat. Vamos destacar as notícias do Brasil e do mundo, transmitindo nosso sinal via satélite para mais de 150 rádios espalhadas em todo o Brasil, via internet através do aplicativo GF Play e através da banda KU, tanto no canal 365 quanto no canal 123. Vamos às informações. Uma mulher de 25 anos foi presa nesta segunda-feira por suspeita de ser integrante de um grupo responsável por realizar ameaças no contexto eleitoral contra políticos e comerciantes da cidade de Capistrano, no interior cearense. Segundo a Polícia Civil, a mulher, que não teve identidade informada, repassava informações das vítimas para integrantes de uma organização criminosa que estariam escondidos na comunidade da Rocinha, no Rio de Janeiro. Após identificar a suspeita, os agentes da Delegacia de Combate às Ações Criminosas Organizadas Adraco capturaram a investigada em um imóvel na cidade de Maracanaú, na região metropolitana de Fortaleza. Ela foi autuada em flagrante delito por integrar essa organização criminosa ultraviolenta. Uma criança de 6 anos morreu na segunda-feira, ontem, né? Após ser atingida por um disparo acidental de uma espingarda do tipo bate-bucha no povoado Butirana, em Miguel Alves, no norte do estado do Piauí. Segundo informações do 26º Batalhão da PM piauiense, o menino encontrou a arma escondida sobre as roupas, né, no quarto da casa de uma tia, e o disparo aconteceu enquanto ele a manuseava. Segundo a PM, familiares, né, relataram que o menino estava na casa da tia, que fica ao lado da residência onde ele morava. A mulher não estava no imóvel no momento do disparo porque havia saído para uma pescaria com seu marido, proprietário aí dessa espingarda. Ainda segundo a PM, a criança entrou no quarto e encontrou a arma sobre algumas roupas. Ao pegá-la e manuseá-la, houve o disparo que atingiu seu braço direito. Uma prima que estava nas proximidades ouviu o disparo e encontrou a criança caída no quarto. A criança chegou a ser socorrida, mas não resistiu. A perícia e o Instituto de Medicina Legal foram acionados para os procedimentos necessários e também para a remoção do corpo. E um incêndio atingiu uma residência na manhã desta segunda-feira, né, por volta das 11 da manhã, na rua Dom Pedro, no bairro Jacu, em Açailândia. Duas mulheres estavam no imóvel no momento da chegada do corpo de bombeiros. As causas do fogo estão sendo agora apuradas. Essa mulher de 56 anos sofreu aí queimaduras no rosto e também no couro cabeludo. Ela foi socorrida pelos bombeiros e encaminhada para atendimento médico. Uma idosa também de 78 anos estava na casa. Ela não teve ferimentos, mas estava bastante assustada e apresentou aí queda na pressão arterial, precisando de atendimento. As equipes de combate a incêndio precisaram agir rapidamente, pois as chamas já começavam a atingir aí uma das residências vizinhas. Houve também um princípio de incêndio. Na casa atingida pelo fogo, imóveis foram destruídos e vários cômodos ficaram danificados, incluindo aí quartos, 3 quartos e a cozinha. Apenas o quintal e a despensa não sofreram danos significativos. E dentro da despensa, os bombeiros encontraram uma cadela da família que estava assustada, mas foi resgatada sem ferimentos. E pelo menos 7.500 agentes de segurança pública das 27 capitais brasileiras e de 81 cidades do interior vão passar na próxima quarta, né, amanhã, dia 2, por uma capacitação via transmissão simultânea para atendimento de mulheres vítimas de violências. A diretora de ensino e pesquisa da Secretaria Nacional de Segurança Pública, Michele Gonçalves dos Ramos, explica que pelo menos outros 2 mil profissionais já realizaram esse curso ao longo dos últimos 3 anos. Segundo ela, esse dia C de capacitação é uma grande mobilização educacional e nacional com foco no atendimento e na proteção e também na perspectiva de gênero na segurança pública. O ministro da Justiça e Segurança Pública, Wellington César Lima e Silva, considera o dia de capacitação fundamental para colocar em prática iniciativas de proteção, visto que são necessários aí profissionais preparados. 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Voltamos a qualquer momento com mais notícias. 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
0: Muito bom dia, agora são 10:03.
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5: Oi, bom dia!

bacana essa música do cantor Barreirito, né? Você então já ouviu a música Cadeira Amiga? E você que indicou e pediu, ó, já escutou aí, né? Balança Brasil vai com vocês até as 11 horas da manhã. Antes teve Voando pro Pará e a voz da cantora Joelma. E no comecinho, Rayane Almeida. Tá chorando porque se tem um Deus cuidando de você, né? Isso, que linda canção, esse louvor. Mandar aqui especialmente pra todos os evangélicos, católicos, acompanhando aqui o nosso Balança Brasil. Tá chorando porque... Muito boa essa música, tá bom, gente? 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Olha, vamos seguindo aqui com o nosso balanço. Daqui a pouco a gente vai trazer mais participações. E muita gente mandando aqui bom dia. E a gente não se cansa de agradecer a cada um de vocês. Agora tem o Newton César. Pra você que indicou e pediu. Felicidade! Agora 10 horas e 25 minutos, hora de Brasília.

0: tá aí, ó, pra todas as vaqueiros e as vaqueirinhas do Brasil, né? Aí a banda Sela Rasgada, linda das mais lindas. Tchê, paixão, balança Brasil. Vamos fazer o intervalo agora, não saia daí, daqui a pouquinho tem o último bloco, logo após o intervalo. O último bloco tá chegando já e a gente vai seguindo aqui, atendendo todo mundo na mais popular do Brasil, na Rede Verdes Campos Sat, transmitindo para mais de 170 afiliadas em todo o Brasil e também no canal 365 na Parabólica Digital. 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

Olha, bom demais aqui na Verdes Campos Sat, calcinha preta. Hello! É, pessoal, sucessão aqui na sua manhã e a voz aí do cantor Daniel Dial. Antes teve Juan e Leandro, a fofoca do ano, Maurício Reis, a partida. Pra você que indicou e pediu tudo o pedido aqui dos nossos ouvintes, né? E a gente vai atendendo vocês nessa manhã de terça-feira. Terça-feira maravilhosa. E vamos juntos, meus amigos. 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

0: 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Agora 10 horas e 48 minutos, hora de Brasília, terça-feira massa, muita música boa e a gente vai matando a saudade na Verdes Campos SAT. Vamos lá! Ô, meu amigo Marcelo, bom dia, me chamo Guilherme, queria pedir uma música pra você de Asas Livres. Tá certo, Sucupira do Riachão, Marcelo te ouvindo. Um abraço pra você, Guilherme. Dona Francisca de Duque Bacelar no Maranhão. Ô, Dona Francisca! Um abraço, Dona Francisca, ligada com a gente também. Daqui a pouco eu vou fazer essa pergunta no momento GF8, tá bom? Dona Francisca, um abraço pra senhora. Vamos lá, bom dia.
1: Bom dia, Marcelo.
0: Bom dia.
1: Bom dia a toda a programação Verdes Campos SAT. Hoje eu queria pedir, por favor, que colocasse em qualquer música de novo de Desejo de Menina.
0: Desejo de Menina. Então tá bom, a gente manda daqui a pouquinho então, tá? Dona Conceição, bom dia.
2: Bom dia, Marcelo Macedo.
0: Oi, Conceição.
2: É Conceição do Alto Meio. Tudo bem com você?
0: Tudo bem, Conceição.
2: Eu gostaria de ouvir a música do... Pablo.
0: Música do Pablo. É isso? Tá certo, então. Pois um abraço, Dona Conceição. Muito obrigado pela sua participação aqui com a gente. Programa Balança Brasil. Deixa eu mandar um abraço ao nosso amigo Braga Angical, do Piauí, tá ligado com a gente também. Um abraço pra você, amigo. Obrigado pela participação.
3: Bom dia, Marcelo Macedo.
0: Olá, bom dia. Leila. Ô, Neila.
3: Gostaria de pedir a música. Gostaria de pedir a música aí do Eduardo Costa, Eu Aposto.
0: Oh, já tocamos agora há pouquinho, Eduardo Costa.
3: Gostaria de oferecer para meus irmãos, minhas irmãs,
0: certo.
3: A minha família toda, que estão ligados na rádio.
0: E a família Balança toda. Brasil.
3: Para minha colega Damiana, lá de São João dos Patos, a minha amiga lá do Lourival Parente.
0: Francilene.
3: E para você, para todos os ouvintes aí. Da rádio.
0: Tá certo então, querida Neila. Bom dia pra você e as suas amigas, todo mundo ligado aí curtindo a nossa programação. Valeu pela participação. Volte sempre, a casa é sua, minha amiga. Olha, vamos lá, pessoal. Bom dia. Deixa eu mandar aqui um abraço. Nosso amigão tá ligado na Verdes Campos SAT, seu Manel. Ô, seu Manel! Grande abraço, seu Manel. Tá curtindo a Verdes Campos SAT. Qual é a cidade aí, seu Manel? Marcelo aqui quem fala é o Idegnon. Estou aqui em Bacabal, no Maranhão. Te ouvindo, Marcelo. Manda um bom dia aí pra Bacabal. Tá certo então, amigão. Idegnon, Bacabal, acompanhando também o Balança Brasil.
4: Bom, bom dia. Aqui pra cidade de Barras, do Maratauã.
0: Barras.
4: Terra dos Governadores.
0: Isso,
4: que Barras. É o Marujo. Aqui ouvindo a rádio com a minha irmã Ruth Cleide, aqui no bairro Boa Vista.
0: Bairro Boa Vista.
4: Solta o som, DJ.
0: Tá certo, então, oi, Maurício. Aqui... Um abraço, Maurício. Muito obrigado aí a sua irmã, você aí, todo mundo em Barras do Piauí, acompanhando o Balança Brasil.
5: A Gerlane de novo, Marcelo.
0: Oi,
5: cadê
0: Gerlane?
5: Minha música? Escoto de um vagalume com Rick Renner. Tô na guarda, Marcelo Macedo.
0: Tá certo, fica ligado aí, mulher. Um abraço, muito obrigado pela companhia, Gerlane. Gerlane é muito pedido aqui, Gerlane. Vê se vai dar tempo, Gerlane, eu acho que vai dar. Vamos lá. Alô, você, bom dia.
6: Eu também quero o meu louvor de Marcos Antônio, viu? Tá me devendo.
0: Tá certo. Olha, Marcelo, eu tô aqui, manda um abraço ao seu Chico Bernardo, no bairro Alto da Jerumênia. Tá certo, olha a foto aqui do seu Chico, rapaz. Seu Chico tá lá com o radinho, acompanhando a gente em Jerumênia, no Piauí. É o seu Chico Bernardo. É, seu Chico, um abraço aí em Jerumênia, rapaz. conferindo aqui a mais popular do Brasil, Verdes Campos Sati, tudo de bom? Um abraço, meus amigos, pela companhia diária aqui com a gente, acompanhando a nossa programação. Isso é muito bom. Um abraço bem forte pra vocês aí, tá bom? Valeu, amigo Marcelo, tô te ouvindo, Elias Neto, grande Elias Neto, um abraço. Portela e a família também estão acompanhando a gente. Olha, Marcelo, bom dia pra você. Manda a música Girassol com a Priscila e o Anderson Nunes. Eu gostaria de lembrar, Marcelo, que o mês de setembro é o mês da conscientização contra o suicídio, Marcelo. É verdade, tudo que a gente precisa é levar a palavra de Deus, né? Para que as pessoas não façam uma barbaridade como essa, né? Tirar a própria vida. E esse mês, portanto, é o mês de conscientização mesmo contra o suicídio. Bem lembrado, tá, querida? Um abraço pra senhora, obrigado pela participação. Gente, é muita mensagem aqui, viu? E às vezes não dá tempo a gente tocar a música de todo mundo e o ouvinte fica até meio chateado. Eita, gente, mas é isso, tá? Bom dia, Marcelo, estou aqui te ouvindo em Paracuá, no Ceará. Ô, meu povo de Paracuá, bom dia! É muita gente no Ceará. Vamos lá, bom dia pra você.
7: Bom dia, Marcelo. Aqui é a vovó lindinha de Hugo Napoleão.
0: Hugo Napoleão, vovó.
7: Gostaria de ouvir a banda Calypso, Esqueça o Meu Coração.
0: É a vovó lindinha.
7: Zedico, né? A Maria Dominga, a Nenzinha. Uhum. E a todos que gostaram dessa música.
0: Tá certo, vovó lindinha. Um abraço pra senhora. Ótimo dia.
8: Bom dia, amigo Marcelo Macedo. Bom dia. Legal. Aqui é o Bastião do Canto Grande. Hora boa.
0: Aí o Bastiãozão chegou.
8: E o Tom Varga, qualquer uma delas é boa. Eu vejo pra você, pra Jeane, pra Vera na Mata, na folha seca, do Bar Folha Seca. Ofereço pro Eldo, pra Cassinha. Ofereço pro Zé Padre. Ofereço pro amigo meu lá na Mata da Formosa.
0: Mata da Formosa.
8: Todo mundo gostar da música.
0: Tá certo, meu
8: O Regino, esposa do Regino.
0: Olha aí,
8: pra todo mundo vir gostar da música. Bom dia.
0: Bom dia pra você. Valeu então, amigo. Um abraço, tudo de bom. Muito obrigado pela participação. E um bom dia pra dona Francimar, rapaz, lá no Pacoá, no Ceará. Dona Francimar, um abraço bem forte aí, dona Francimar.
9: Bom dia, Marcelo. Moro aqui na BR-316, com o rádio ligado aqui, fazendo feijãozinho aqui com o Toicinho.
0: Ah, fazendo feijãozinho com o Toicinho.
9: Fazendo uma cerca ali, então, os trabalhadores.
0: Bom dia. Feijãozinho com o Toicinho. É uma delícia, dona Regina Lúcia. As margens da BR-316, acompanhando aqui o Balança Brasil.
10: Marcelo, tá querendo.
0: Pronto, meu irmão, calma aí que a gente vai tocar na medida do possível. Gente, é muito pedido musical. E às vezes não dá pra atender todo mundo, tá? Mas vamos se acalmando, meu povo. Vamos lá, então, continua.
11: Brasil.
0: E agora tem a cantora Diana, Lero Lero. Agora 10h55, horas de Brasília.

0: outro lado.
1: Olha, bom demais aqui na Verdes Campos SAT. Outro lado do rádio, sucesso então maravilhoso, então você curtiu aí na voz do cantor Daniel. Ó, pra mandar aqui um bom dia, pessoal, na loja GF8 de Barras, no Piauí. Alô, pessoal da loja GF8 de Barras, deixa eu ver aqui, a queridona tá por lá comprando óculos e outros produtos também, né? 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
2: Bom dia, Marcelo.
1: Bom dia.
2: Aqui é a Maria do Rosário.
1: Olha a Ana Maria.
2: Eu moro no Baixo Chique, na Rua Tiradentes.
1: Que maravilha.
2: Olha, eu tô comprando produto, já comprei. Uhum. E hoje eu tô fazendo meu óculos.
1: Pronto, já tá fazendo óculos também na loja GF8 em Barras do Piauí. Obrigado, minha querida. Forte abraço. Muito mais saúde pra senhora e a sua visão também agradece. Tudo de bom mesmo, tá? Maravilha ter a senhora aqui com a gente na Rede Verdes Campos SAT. Valeu por demais. Bom, gente, ponto final. Balança Brasil de hoje, terça-feira, vai ficando por aqui. Todos que participaram, valeu por demais. Se a sua música não tocou, nos perdoe. Por conta do tempo, não foi possível a gente tocar todas as músicas. Porque eu te digo uma coisa, tocar 700 músicas no programa só não dá, né, gente? Mas a gente manda um abraço pra todos vocês. Gratidão. Bom dia aqui, o seu Geneciano lá em Amarante, também no Maranhão, ali no Maranhão, Lagoa do Mato no Maranhão e também na cidade de Amarante. Ele tem dois pontos de vendas aí. GF8, rapaz, o seu Geneciano. Obrigado, seu Geneciano. Um abraço forte, meu amigo. Vamos lá, vem aí agora o momento GF8 e o Balança Brasil volta amanhã, a partir de 7:30 da manhã. 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Vem aí o momento GF8, já já a gente vai trazer aí juntamente com o Franli tudo pra você dos melhores produtos do Brasil. E a nossa querida Net Campos continua de férias, viu, gente? De férias a Net Campos. Logo, logo estará de volta. Vamos lá, daqui a pouquinho tem momento GF8. Bom dia pra você.
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Bom dia, Rainha. Bom dia, vovó, vovô. Bom dia, caminhoneiros. Bom dia, agricultor, pedreiro, servente, pescador e todos esses meus irmãos que estão me ouvindo agora nesse momento. Benção, vovó, benção, vovô. Me abençoe para me ser feliz, porque a benção, a fé, a água e os produtos GF8 salva a vida e pode salvar a sua também. Eu vou deixar esse copo com água para receber as mensagens de fé, de coragem, de autoestima para mim e para todos que estiverem nos ouvindo, o anjo da nossa guarda. Vamos começar mais um dia, mais uma jornada e com fé em Deus e nos produtos GF8 nós vamos chegar bem longe. Nós não somos mais do que ninguém, nós somos diferentes e estamos bem aí pertinho de você. É isso aí.

se tudo na vida fosse só alegria, não daríamos valor à felicidade. Às vezes precisamos chorar para sabermos quanto é bom sorrir. É preciso sentir saudade para sabermos o quanto gostamos de alguém. Quando temos tudo na vida, nada parece ter valor. Por isso, viva hoje. Esqueça o ontem. Deixe o amanhã para Deus decidir. Abraço, Franli GF8. Bom dia. Estamos iniciando mais um momento GF8.

0: Muito bem, senhoras e senhores, o nosso abraço, bom dia. Estamos começando mais um Momento GF8, aqui através da Rede de Rádios Verdes Campos SAT e também pela TV Verdes Campos no canal 123. 1, 2, 3, a partir de agora, muitas dicas de saúde, aprendizado também para a vida. Você confere no Momento GF8 que está começando a partir de agora via satélite para todo o Brasil. Franli, já está chegando por aqui, com ele que a gente vai conversar a partir de agora. Bom dia.
1: Bom dia, amigo. Bom dia, vovó. Bom dia, vovô. Me abençoe para que eu seja feliz, porque a felicidade não tem preço. Ela tem consequência. E cada um de nós devemos procurar a nossa felicidade dentro da gente mesmo. Eu te digo sempre. E ontem tu colocou uma mensagem do senhor no ar e não deu tempo. Hoje nós vamos colocar porque a Rede Rádio Verde Campo é um aprendizado tanto para nós que estamos aqui como para as pessoas que estão do outro lado. Por que as pessoas que estão do outro lado? Porque elas perguntam, e elas perguntam quando a gente não sabe, a gente vai procurar, né? Então é um aprendizado para nós e para quem está perguntando. E até porque que nós estamos falando em todo o Brasil. E se é para todo o Brasil, não tem problema nenhum a gente falar. Porque nós estamos falando hoje numa rede de televisão e rádio, 60 milhões de pessoas. 60 milhões. Se 10% estiver nos ouvindo, desses 60 milhões, são 6 milhões. É muita gente. Então nós já estamos na antena parabólica. A gente fala antena, mas no satélite. Nós somos digital hoje. Nós somos uma das maiores televisões do Piauí. Entre as maiores. Então nós estamos em digital, na sua antena digital. Sua antena digital, nós estamos lá. Nós estamos perto da Globo, estamos perto da Record, estamos perto de todas as televisões. Então nós estamos no meio deles. Podemos não ser ricos, que nós não somos, mas estamos no meio, entendeu? Numa festa de galo e gente rica, o garçom não tá lá?
0: Sim, o garçom tá lá no meio.
1: O garçom tá no meio.
0: Tá participando, tá?
1: Então vamos dizer que nós somos o garçom.
0: Pronto.
1: Nós estamos participando. Não tem problema, aí, nós estamos lá. É importante que a gente está lá no meio desse povão aí grande, né? Povão chique. Entendeu? Mesmo que ele não olhe nem pra nós, mas não tem problema, nós estamos lá.
0: Tá no meio.
1: Participando. Então nós somos uma rede de televisão hoje, que estamos no meio do povo. E se a gente tá lá, tudo bem. Agora até porque a gente não se importa com isso não, porque nós somos diferente. Essas coisas de querer ser igual aos outros, como a gente vê nessas redes sociais aí, tá a maior confusão aí de uma mulher aí, que enganou Deus e o mundo, e ainda tá complicando a vida dos outros aí, daquele jeito eu não quero ser nunca.
0: Rapaz, é complicado, viu?
1: Então é doido ainda. E já complicou Deus e o mundo, ainda tá querendo complicar
0: mais. Ela se complicou e tá puxando um bocado de gente aí.
1: Puxa, igual o homem do banco. Entendeu? Então, essa. Gente, não existe nada fácil. Não existe as coisas sem trabalho, não existe. Tá certo? E eu, pra começar esse programa, eu quero dizer: benção vovó, benção vovô. Quem puder me abençoar, eu fico muito grato. Porque um copo com água pela manhã, a benção, a fé e os produtos GF hoje salva a vida. E pode salvar a minha e a sua também. Então estamos aqui para receber sua benção. No nosso copo de água que fica ao nosso lado aqui, só recebendo as bênçãos. Por quê, gente? Porque a água é o maior condutor de felicidade, é a água. A água conduz a felicidade. E o fogo é o fogo do purgatório. O fogo é quente. Quem é que está no calor não quer ficar dentro d'água, né? Então, e no fogo, ninguém fica dentro do fogo, não aguenta. Que é o fogo do purgatório. E ali, entendeu? Então, a água, ela atrai. ela atrai as pessoas, não é isso?
0: E é muito bom. Água, você sabe que água serve pra muita coisa, né? Pra cozinhar, pra banhar, pra matar sede.
1: 75% do corpo humano é água.
0: Exatamente,
1: 75,
0: por isso que água...
1: 75, quer dizer, é um quarto... 3/4 é água e 1/4, só 1/4 é carne e osso.
0: Por isso que a água é tão abençoada,
1: isso,
0: né, Felipe?
1: Isso, é, rapaz.
0: É abençoada.
1: É, a água é abençoada. Então, por isso que nosso copinho de água, e se você quiser fazer parte dessa oração, dessa corrente, bote seu copinho de água do seu lado também, porque as bênçãos que eu vou receber, eu vou transferir para vocês também. E aquela história, a fé cura. Quem tem fé, chega longe. Quem não tem fé, não vai em lugar nenhum. A gente vê tanta gente. Eu tava conversando com um amigo meu desse, ele diz: rapaz, não sei como é que eu fiz tanta coisa. É, porque eu fechei os olhos e fui pra cima. Quantas vezes a pessoa dizia que não dava certo, mas eu dizia que dava. Eu tô trabalhando com honestidade, por que não vai dar certo? Então eu não aceito pessoa tóxica na minha vida.
0: Rapaz, pessoa tóxica, negativa, né?
1: É negativa, né?
0: Tudo coloca problema, defeito, né?
1: Nada dá certo, isso. Pra ele é tudo ruim. Uhum. Então, meu amigo e minha amiga, tenha fé em você mesmo. Se você não tiver fé, você não vai pra lugar nenhum. Tá certo?
0: É sempre na sua intuição, né? Na sua intuição.
1: Tem alguma mensagem aí, amigo?
0: Olha, tem mensagens.
1: Diga aí.
0: Olha, vamos lá, vamos colocar aqui a mensagem aqui do seu gerenciando agente de vendas GF8. Vamos trazer aqui a participação, um grande agente de vendas.
1: Vamos lá.
0: E ele agora tem 2 pontos de venda, rapaz, seu gerenciando.
2: Bom dia, Marcelo Macedo e Friori. Aqui é o gerenciando Ribeira, agente de vendas pro GF8 aqui no Porrada do Peixe. Quero dizer pros clientes e ouvintes que esse horário eles ficam sempre assistindo vocês aqui. 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
0: Ok, então, tá aí a participação. Ele tem agora 2 pontos de venda, viu, Fran?
1: Dois pontos de venda. Agora eu pedi pra ele, se na próxima vez que ele for gravar, dá o telefone mais devagar.
0: Devagarinho.
1: É o nome dele?
0: É o seu Genesiano.
1: Seu Genesiano, dê o telefone mais devagar, porque não dá pras pessoas.
0: Mais pausado, né?
1: Dá nota assim, não. Qual é a cidade?
0: Lagoa do Mato, Maranhão e também Amarante.
1: Lagoa do Mato e Amarante. Parabéns, senhor. Parabéns pra você. Além de você estar fazendo pra ganhar dinheiro, tá arranjando amigos, tá levando saúde pras pessoas. Que a gente não pode pensar só na gente, tem que pensar nos outros também. Quando a gente pensa só na gente, as coisas não dão certo. Se você só pensar em você, os outros morrer, quem é que vai lhe comprar?
0: Sem dúvida.
1: Entendeu? Então nós temos que pensar em nós e nos outros. Porque nós sozinhos nós não vamos fazer nada.
0: E oportunidade boa, né, rapaz?
1: Isso, oportunidade boa.
0: Tá com 2 pontos de venda agora, rapaz. Isso é.
1: Eu tenho aqui seu Nogueira de Altos. O que mais vendi. Ele tinha 5 pontos.
0: 5 pontos, né?
1: Não sei. A Suiane, um abraço, Suiane. Mercadinho do seu Nogueira. Foi um dos primeiros agentes de venda nosso. Seu Nogueira ganhou dinheiro, menino. Mas ganhou, foi
0: seu
1: muito,
0: Nogueira.
1: Graças a Deus.
0: Que bom.
1: Mas que Deus precisou dele, ele levou.
0: Aí foi pra andar
1: na epidemia.
0: Cima, né?
1: Mas é assim mesmo. Ninguém veio pra cá pra virar pedra. Não veio.
0: Ali, tem uma pergunta aqui.
1: Grande aí essa pergunta.
0: Tem um rapaz perguntando assim: rapaz, se o grupo GF ainda estão precisando de pedreiro, rapaz.
1: Então, rapaz.
0: É o Frank.
1: Frank. Agora no momento não. Porque eu desisti da obra. Desisti de fazer a obra, desisti. Eu tô só da manutenção.
0: É o Davi Marques.
1: Davi Marques é da onde?
0: Fala a cidade aí, Davi, por gentileza. Fala aí a cidade que você
1: se
0: está.
1: Foi lá em São Benedito, no Ceará, tamo. Mas aqui tem que mandar gente pra lá, tu acredita? Esse tá cidade, desse jeito, né? Hein?
0: Tem que mandar daqui pra lá.
1: Daqui
0: lá...
1: pra aqui já não tem. Eu tive que parar aqui e mandar a gente pra lá. E aqui não vou fazer tão cedo mais. Só vou dar um tempo aí, fazer um servicinho aqui. Mas aí, se você é da onde? Vê de onde é.
0: Fala aí, David, qual cidade você é, meu amigo?
1: Cidade, David, de onde é?
0: Ele tá perguntando aqui se ainda estão precisando de pedreiro.
1: Eu quero mandar um abraço aqui pra senhora que a televisão, ela mandou até aqui a foto dela. A televisão é ligada direto na rede, Rádio Verde Campo.
0: Que maravilha.
1: É a mãezinha da Laila. A Laila é nosso contato de venda. É a mãe dela, Maria do Socorro Moura. Em Posto do Piauí. Dona Maria, muito obrigado. Dona Maria do Socorro Moura, em Posto do Piauí. Ela fica na televisão. Ela antes ficava no rádio, agora é na televisão. Entendeu? Quero lhe mandar um abraço bem grande. Obrigado por você estar sempre nos ouvindo. Entendeu? Ela, eu quero lhe dizer o seguinte. Ela é um ouvinte e agora ela é uma telespectadora da Rede Rádio Verde Campos. E um abraço, Verde Campos, em Posto do Piauí. Eita, lugar bonito lá.
0: As margens do Rio Parnaíba, né?
1: As margens do Rio Parnaíba. Uhum. As terras dos Bacelá, aquela região ali, foi muito famoso, do Domingo Bacelá. Não sei quem é o prefeito lá hoje, não sei se é da família Bacelá, mas sempre lá é, quando é um, é outro. Entendeu? Maria do Socorro Moura, um abraço. Entendeu? Eu quero te dizer o seguinte, você que tá aí no interior, qualquer lugar do interior, manda um abraço aí pra nós aí, ó. Mande um abraço aí. Nós estamos aqui, ó, manda uma benção, manda uma oração. Nós estamos aqui na Rede Rádio Verde Campos site, viu?
0: O prefeito lá, exatamente, o prefeito lá de Porto do Piauí hoje é o Aloísio Moreira Vaz. O senhor Aloísio Moreira Vaz é o novo prefeito, portanto, lá na cidade de Porto do Piauí. Olha, você que tá acompanhando aí a TV, tá? A TV Verdes Campos no canal 123 e também na rede de rádio. Você quer tirar uma dúvida, quer mandar uma mensagem, você também pode participar aqui com a gente. Mande a sua mensagem, tire a sua dúvida através do 86 994 47 50 82. Você pode enviar aí a sua mensagem de qualquer cidade do Brasil. A gente manda um abraço para vocês, tá? E aí você pode esclarecer, tirar dúvidas. Na medida do possível aqui, a gente vai orientar você direitinho aqui através deste zap. Franê, o vídeo tá no ponto, hein?
1: Tá no ponto o vídeo que eu mandei ontem?
0: Sim, tá.
1: Deixa eu comentar aqui primeiro sobre esse vídeo. Uhum. Que eu achei interessante demais. Que assim as pessoas. A gente fica zangado com as coisas. E muitas coisas eu tô aprendendo depois já da idade, sabe? A idade traz tanta coisa boa pra gente. Só uma coisa ruim que ela traz é que a gente vai ficando mais velho, sabe? Aí vai indo.
0: Agora a experiência.
1: Experiência, uhum, é boa demais. Eu tava falando com uma amiga ontem, ela tava me dizendo. Entendeu? Que a mãezinha dela tem 90 e alguns anos. Aí ela levou ela pro médico e o médico disse: você queria o quê? Você já tem 93 anos, sua mãe. Ela tá viva, tá boa aqui, você queria o quê? Entendeu?
0: Uhum.
1: Tá aqui, então não vai querer que ela seja igual a você, que não vai ser mais nunca.
0: Não tem condição, né?
1: Não tem condição. Você é velho, acabou, não tem retorno. Por isso que eu digo, viva seu momento agora. Eu tenho 67. Eu tenho que viver agora, que no próximo ano já tô 68. Não volta mais, não. Não tem jeito.
0: Vivo hoje, hein?
1: Vivo hoje. Uhum. Então você tem a idade, ela tem essas vantagens. Esse tipo de coisa, assim. É a inteligência que você vai tendo. E todo dia eu tô dizendo aqui, eu não sou candidato a nada. É político, né? Mas se eu fosse uma bandeira que eu ia pegar com unhas e dentes, que eu já pego com unhas e dentes há mais de 30 anos. Que eu pego, que eu defendo o idoso. Porque só se fala em criança. Criança, criança, criança. Agora o idoso não se fala. É, criança, morreu, então é duas crianças. Agora do, idoso pode morrer sem que ninguém fala. Aí, minha amiga, é de lascar. É, entendeu? Só morreu criança. E aí, e o idoso? Quem construiu o Brasil? Quem construiu o Brasil? Foi o idoso. É, entendeu? Quem acha é isso? Então o idoso não tem direito a nada. Não, isso aí não dá não, não dá não. Tem que ter os dois, a criança e o idoso. A criança vai ser o idoso, tem que cuidar pra ele ser o idoso.
0: A criança vai ser o idoso no futuro.
1: Vai ser o idoso no futuro. Uhum. E o futuro e o presente é o idoso. Cuide do idoso, mestre. Entendeu? E eu sempre eu falo isso. Vovô e vovó, presta atenção nesse vídeo que eu vou botar agora. É um cidadão já idoso, mas um homem sábio, um homem que aprendeu. Preste atenção aí no que ele vai falar agora. Você que tá no rádio, você ouve, você que tá na televisão, vai ver ele. Ele vai ver, ele vai ver o que ele diz. Bota aí, produção, presta atenção.
0: Vamos lá, pessoal, vamos acompanhar agora aí.
3: E não discuto mais. Se você disser que um elefante pode voar, você está absolutamente certo. Não porque eu concorde, mas porque não vou gastar minha energia para tentar convencer alguém. Aprendi algo importante. A paz é mais valiosa do que estar certo. O silêncio custa menos do que dar explicações e nem todo mundo merece o seu tempo. Algumas discussões não são apenas mal entendidos, são convites para esgotar a si mesmo. Então, eu recuso, sorrio e mantenho minha paz. A propósito, essa é a mesma disciplina que gera riqueza. As pessoas que não conseguem deixar de lado uma discussão sem sentido, geralmente também não conseguem abrir mão de um mau investimento. É assim que se parece o verdadeiro crescimento. Sem barulho, sem reações impulsivas, apenas indiferente. Siga-me se isso te tocou de forma diferente. Esse é o tipo de mentalidade em torno da qual eu construí minha vida e escrevi o meu livro Código da Prosperidade para vocês. O link está no meu perfil.
1: Pronto. Bota de novo, produção, porque eu gosto de botar duas vezes. Porque eu não vi, eu tava na cozinha, eu tava lavando os pratos, eu tava botando o almoço. Então vamos dar a oportunidade de a gente botar novamente para as pessoas verem. Por que que eu faço isso? Porque as pessoas têm que entender que você não vai matar fulano, porque fulano te chamou de fila de não sei de que, filho do não sei de que lá. Se ele não conhece nem tua mãe, nunca viu, tu vai discutir com ele? Ele tá dizendo também que, olha, meu elefante tá voando. Aí tu vai dizer que é mentira, só ele quer uma palavra só, sabe pra quê? Pra brigar contigo, pra te maltratar, pra te magoar, pra te furar, pra te sangrar. Então discute não. Se ele tá dizendo que o elefante dele voa, talvez ele tenha feito um elefante de papel e botado pra voar. Aí tu vai discutir porque faz igual a ele, não discuta. Entendeu? Se você tá certo do que você tá ouvindo e tá certo do que você tá falando, não é isso?
0: Perfeito.
1: Pra que você discutir?
0: É.
1: Cabe a quem, se uma pessoa me xingar, eu aprendi também isso. Se uma pessoa me xingar,
0: uhum,
1: me xingar e se lhe xingar, falei uma palavra, se você quiser falar alguma coisa pra ele, matar ele de raiva, você só diz assim: eu não sabia que você pensava isso de mim.
0: Pois é, bom, exatamente.
1: Só diga isso: eu não sabia que você pensava isso de mim. Muito obrigado. Pronto.
0: Que situação, né?
1: Entendeu? Se a pessoa estiver ali xingando e chamando de um bocado de nome, não diga nada. Só faça, se você tiver a oportunidade de dizer assim, ó: eu não sabia que você pensava isso de mim. Pronto. Sai de perto. Bota de novo, produção. Repete o vídeo desse senhor. Você que tava lavando os pratos. Você que tava almoçando. Você que tava no carro.
0: No quintal.
1: Agora você vai ouvir direito. Olha, a última oportunidade.
0: Vamos lá, você que tava aí, ó. Você que tá aí também, né? Acompanhando através da rede de rádio Vez Camisa, você vai ouvir o áudio. Na TV, som e imagem para você a partir de agora. Vamos lá, produção, pode soltar.
3: E não discuto mais. Se você disser que um elefante pode voar, você está absolutamente certo. Não porque eu concorde, mas porque não vou gastar minha energia para tentar convencer alguém. Aprendi algo importante. A paz é mais valiosa do que estar certo. O silêncio custa menos do que dar explicações e nem todo mundo merece o seu tempo. Algumas discussões não são apenas mal entendidos, são convites para esgotar a si mesmo. Então, eu recuso, sorrio e mantenho minha paz. A propósito, essa é a mesma disciplina que gera riqueza. As pessoas que não conseguem deixar de lado uma discussão sem sentido, geralmente também não conseguem abrir mão de um mau investimento. É assim que se parece o verdadeiro crescimento. Sem barulho, sem reações impulsivas, apenas indiferente. Siga-me se isso te tocou de forma diferente. Esse é o tipo de mentalidade em torno da qual eu construí minha vida e escrevi o meu livro Código da Prosperidade para vocês. O link está no meu perfil.
0: Ok, então, tá aí, Franley. Mais uma vez, as explicações
1: da voz da experiência. É verdade.
0: A voz da experiência, viu, meu amigo?
1: É verdade, é verdade. Vamos dar uma.
0: Se você falar que 10 mais 10 é 50, você tá certo.
1: É. 10 mais 10 é 50, pronto, você tá certo. Eu vou discutir com o quê? Porque você tá procurando uma maneira de discutir comigo. É. Você tá procurando que eu te xingue, que eu te faça pra comprar uma briga, né?
0: Exatamente.
1: Então, 10 mais 10 é 50? Você tá dizendo que é. Deixa pra lá.
0: Mas a gente tem convicção que não é, né?
1: Tem condição que agora, 10 mais 10 é 20.
0: Agora, pra evitar conflito...
1: Pra evitar a confusão, diga que é acerto.
0: Você tá certo,
1: né? Você tá certo, pronto. Porque ele sabe o que é 10 mais 10. Como é que ele tá dizendo que é 50? Ele tá dizendo pra você dizer alguma coisa, te chamar de assim, abertado. Aí começa
0: a confusão. Aí começa a confusão e lá se vai.
1: Abertado é tu. Abertado é tua mãe. Aí lá se vai a conversa.
0: Aí vai longe, mano.
1: Vai longe. Então, se 10 mais 10 é 20, você acha? Acho que 10 mais 10 é 20. Pronto, então é. 10 mais 10 é 20, produção. Aí você diz, você acha que é? Você acha? Acha, então fica lá.
0: Fique lá e eu fico com a minha paz e a minha convicção.
1: E vai pra frente. E toca pra frente, tua vida. Deixa a vida dos outros em mão. Porque eu te digo uma coisa. Gente pra fazer o mal, rapaz, infelizmente é o que não falta. Entendeu? Gente, eu vinha lá no Tianguá. São Benedito. Eu vinha saindo de São Benedito, perguntei lá, qual é a saída para Tianguá? Aí um senhor disse, olha, é assim. E aí outro disse assim, não, é assim.
0: Aí ficou com dúvida, né?
1: Fiquei com dúvida. O primeiro tava certo. O segundo me botou para marchar. Aí quando eu fiquei rodando lá, aí o velhinho lá, o primeiro disse, você foi na cabeça dele. Aí eu baixei o vídeo. Aí, eu sei se foi na cabeça dele ou a caminha pra ali. Eu digo, rapaz, eu não sei como é que tem gente tão ruim desse jeito, rapaz. Juro por Deus do céu que isso aconteceu.
0: É só o que tem nesse mundo, infelizmente.
1: Eu tava perguntando a um senhorzinho. Uhum. Senhor, como é a saída daqui de São Benedito pra Tianguá? Aí o senhor vai aqui e ali você desce assim. Aí escreve, tá bom. Aí o outro, ele tava do outro lado da rua e viu. E viu falando. E o velho foi embora. O outro disse assim, não, rapaz, vai aqui direto. Depois tu entra assim. Aí eu digo, tá bom, se rato eu vai direto, eu já tô aqui com o carro aqui pra frente. Aí eu fui direto. Meu amigo, me perdi lá no. Ele aqui pra me encontrar o velhinho. Aí o velhinho disse, Ah, você foi na caverna e encontrou o reino na outra esquina. Aí o reino, o velho disse assim, você foi na cabeça dele, ele queria te enganar. É, rapaz, gente ruim, é, né? Verdade, gente ruim. Como é que tem gente
0: sem
1: ruim,
0: sem caráter.
1: Né? Aí me ensinar errado, rapaz. Rapaz, eu fiquei zangado, mas depois eu fui pensar. Aí, essa historinha aí é muito boa.
0: Olha aí, vamos falar agora da cafeína?
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0: 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Porque tem um tempo que a gente não pode botar demais, que faz atrapalhar um ao outro. Entendeu? Queria falar também aqui, a pessoa que está nos acessando. Eu vindo lá, lá é a minha cabeleireira, rapaz.
1: A mascote
0: tá mais conhecida de quem?
1: Conheço demais a mascote.
0: Entendeu? Então, olha o que é que ela mandou aqui, ó.
1: Vamos ver.
0: Olha aqui o que é que ela mandou.
2: Aqui no Piauí, a rainha da prótese chama mascote.
0: Oi.
2: Seu Franli, bote aí. Tá careca porque quer. Porque aqui no Piauí, a rainha da prótese chama mascote, em Teresina. Arrase aí. Deixando homens novos e velhos, tudo cabeludo. Diga aí.
0: Repetir aqui.
2: Seu Franli, bote aí. Tá careca porque quer. Porque aqui no Piauí, a rainha da prótese chama mascote, em Teresina. Arrase aí. Deixando homens novos e velhos, tudo cabeludo. Diga aí.
0: Aí.
1: Aí, careca nunca mais.
0: É mulher e homem. Ela disse que lá é nós direto. É um salão de beleza mascote, dela lá, no salão dela.
1: Conheço a mascote,
0: dela.
1: Gente muito boa.
0: Você conhece?
1: Conheço demais pois a mascote. É uma cabeleireira tradicional aqui da capital.
0: Há mais de 20 anos que eu só corto cabelo com ela.
1: Uhum.
0: E hoje eu vou cortar, hoje ou amanhã tô indo por lá.
1: E ela tá agora colocando prótese capilar, né?
0: Rapaz, a mulher tá especializada. Mas toda vez que eu falo com ela, ela tá fazendo curso. Eu digo, pra que diabo que tu curso, mascote?
1: Se
0: quiser,
1: né?
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1: tem até um colega nosso ali, Franli. Tem um colega nosso ali também que tá super careca. Eu acho que ele vai lá na mascote.
0: Vai, ele vai lá, na mascote. A testa brilha, né?
1: Meu amigo.
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1: Você sabia que tem uma mulher que não gosta do caba careca, pô?
0: Tem uma mulher que não gosta, né?
1: Tem uma mulher que não gosta do caba careca, não.
0: Foi a mascote, mas tem mulher também, tem homem que não gosta de mulher careca também, não.
1: E vice-versa.
0: Tem uma mulher que fica careca, todo cair no cabelo de tanto pintar. largado tinta, não queria deixar que o cabelo ficar velho. Mulher, você assuma, rapaz. Seu cabelo tá ficando branco, você assuma, faz igual o meu. Se assuma, é a idade. Vocês não acham um homem bonito e cabelo mesclado? Não acha bonito? E o homem
1: grisalho,
0: também acha,
1: né?
0: Que eu acho bonito a mulher
1: de cabelo. Né?
0: Eu acho bonito a mulher de cabelo branco. Vai lá, cabelinho branco, mas mulher não quer, não. O homem pode ficar de cabelo branco, igual a mulher não pode. Mas rapaz.
1: Franli, vamos lá agora. Vamos lá para as mensagens agora.
0: Bora a mensagem que eu tenho que falar hoje também aqui do outro produto, chama-se melatonina.
1: Pronto.
0: Mas vamos falar aí as mensagens aí.
1: Tem duas mensagens aqui. Vamos colocar aqui, vamos lá. Bom dia.
3: Bom dia.
4: Aí quando você tomar
3: café, aquele remédio para variz e cura a pele. O que é que eu faço? Deixa o remédio chegar aqui.
1: É a dona Raimunda, falei.
0: O Raimundo, ela
1: tá querendo comprar o creme Cura Pele pra a cidade dela. Deixa eu ver a cidade dela, parece que é Novo Oriente do Piauí. Ela tá perguntando como é que esse produto
0: mas
1: faz pra
0: chegar lá.
1: Ela gravou,
0: com a minha voz, muito rádio.
1: Ficou muito,
0: muito alto.
1: O rádio ficou muito alto lá.
0: Isso.
1: Deu pra entender, viu, dona Raimunda? Ela tá querendo adquirir, falei, o creme Cura Pele pra varizes e ela tá perguntando como é que esse produto pode chegar na casa dela.
0: Isso, pode sim.
1: Pronto, temos aqui para cliente, né?
0: Nós vamos passar aqui seu telefone pro departamento, né? Passa lá pra Juliana, a Juliana vai entrar em contato com ela, né?
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0: 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Isso, já lhe mandei bem aí o contato do Fala Cliente. Conversa agora aí com a nossa equipe, tá bom, dona Raimunda? Vamos lá, deixa eu colocar essa outra mensagem antes de eu falar aí de mais um produto de F8. Vamos lá então, bom dia!
1: Bom dia, aqui é Humilde, é na localidade da Saquarema, município de Alto Longa. Eu queria fazer 21 perguntas. Que faz é de que eu tô com a dor aqui no pescoço. Eu já tomei tanto remédio e eu não melhoro. Diga aí um remédio, indica um remédio aí pra mim, Freli.
0: Aí, Freli.
2: Pronto, aí. 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
2: 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Mas só que eu tenho o nome Santa Helena, que é o nome da minha mãe, sabe? Quando a gente foi fabricar esse produto, eu digo, bota o nome da minha mãe, Helena. Aí eu tenho Santa Helena. Porque se existe céu, a minha mãe deve estar lá. Porque é uma mulher honesta, séria, mulher antiga. Nunca botou um brinco na orelha, nunca botou batom, nunca usou mini saia. Tem um marido só, criou 9 filhos, católica, ia pra igreja, rezava, pra casa. Então não tem, né não?
0: Perfeitamente.
2: Se não for pro céu, se não, né não?
0: Aí não tem
2: quem
0: como,
2: é que
0: né?
2: Vai?
0: Exatamente, pelas características.
2: Pelas características que a juventude de hoje é que não vai, né?
0: Aí, o jeito que tá hoje aqui
2: é difícil.
0: Mas pela maneira que o senhor falou aí, com certeza a gente tá lá no céu, mas não tem dúvida.
2: Isso. Eu tenho 67 anos, sou caçula. Caçula dos filhos. Ela faz 20 que morreu. Então, olha aí. Então é uma mulher que vai pro céu. Então eu digo, rapaz, vamos botar esse óleo aí do nome da minha mãe. E aí a fábrica não importa, né? Você pode botar o nome que quiser. Aí foi bote. Aí agora o conteúdo dentro é que não pode ser...
0: Seja de qualquer jeito, né?
2: Seja de qualquer jeito, né? Aí é o laboratório que faz.
0: Laboratório.
2: É os químicos que faz. É os médicos, biomédico que faz, é os biomédicos, aí não pode mexer.
0: Inclusive,
2: né?
0: Eu já mandei o contato aí, dona Humildes, da agente de vendas, a Karina. GF8 vai falar com a senhora aí, a Karina.
2: Ei, rapaz, essa produção aqui, esse povo daqui é por isso que a gente gosta. 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
2: 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Hoje não tem uma toca dos índios que não tem a TV.
0: Todo lugar.
2: 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Todo lugar. E tem só uma antenazinha parabólica do tamanho de um prato. Aquela pequenininha. Entendeu?
0: E o bom, tá, que, o bom é que o sinal vem do satélite, pessoal. Não é aberto.
2: É sinal cristalino.
0: Exatamente.
2: É sinal cristalino. Não tem negócio de chiadeira. Não tem negócio de tremedeira. É direto. Tá entendendo? Essa televisão que é local... Uma hora tá tremendo, outra hora sai do ar.
0: E só pega naquela região ali, né?
2: É, isso. Uhum. Entendeu? Então aí você que tá aí, quer ser um agente de venda, nos procura que dá certo. Hoje não dá nem pra falar mais, não, mas vou falar.
0: Dá pra falar rapidinho.
2: Agora, produção. Produção. Ontem eu tava assistindo um médico bioquímico falando sobre a melatonina. Gente, nem eu mesmo sabia que ela era tão boa assim. Pra tanta coisa. As pessoas pensam que melatonina é só pra dormir. É só pra menopausa, andropausa. É não. Gente, a melatonina vem pro Brasil, a Anvisa liberou. Olha que aqui no Brasil é o lugar que tem mais, mais controlado o remédio do Brasil. Sabia, Marcelo?
0: Esses dados aí.
2: Nos Estados Unidos, lá lá você compra o remédio de supermercado de qualquer jeito lá. Eu digo que
0: vai aberto,
2: lá,
0: né?
2: E aqui no Brasil é controlado. Então, olha, e a melatonina veio pra cá. Quando veio há anos atrás, nós fizemos a nossa. 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Para que serve a melatonina?
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2: Entendeu aí, Evaldo? É rápido. Então, o que você deve fazer? Você à noite, deixa pra tomar à noite. Não vai tomar durante o dia, pra você sair de carro dirigindo. Não vai fazer isso. Mas à noite você for dormir, tá cansado, estressado, aí você toma duas melatoninas, pronto. Entendeu? Aqui é porque eu quero, mas ela serve pra muita coisa. É porque eu não tô muito afim de botar que o tempo já tá acabando. Falta 3 minutos só. Entendeu? Pra entrar o horário
0: eleitoral.
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2: 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Um abraço, seu Bento. O Bento é o...
0: motorista da Dona Van, né?
2: Dona Van, a rainha do supermercado. Rapaz, só que todo mundo aqui já sabe, né? Ele é ouvinte nosso.
0: Seu Bento.
2: Ele fica dentro do carro, a rainha sai. E ele fica esperando dentro do carro, só nos ouvindo. No radinho dele lá. Na rádio em Teresina, 103,5. Entendeu? 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
2: 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Então, gente, são 12 horas de ponto, não poder falar mais nada. Nem passar do horário mais. E aqui a água que eu disse que tá cheia de bênção e tá aqui. Eu vou tomar e oferecer a todos que me ouviram. Vou no caminho de São Jorge, reze comigo. Vou no caminho de São Jorge, Santo Antônio na minha guia. Quem tem olho mal não me enxerga, quem tem pé não me alcança. Os anjos cantam nas alturas e o galo no pé da cruz, para sempre a mim, Jesus. Com 4 eu me fecho, com 5 eu me tranco, com a chave do sacrado e divino Espírito Santo. Faça essa oração em viagem, que você com certeza você vai bem guardado, viu? Em nome do Pai, do Filho e do Espírito Santo. Amém. Até amanhã.
0: Ok, então. Muito obrigado aí, Franli. Até amanhã. Amanhã a gente volta às 11 da manhã com mais um Momento de Efeito. Agora vocês vão ficar com a propaganda eleitoral obrigatória. Tá? E o nosso muito obrigado pela audiência. Na sequência, você vai ter o Jornal Verdes Campos, segunda edição, com Fábio Brito e o Gomes de Oliveira, o Galego. Para você, um bom começo de tarde e até amanhã.
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0: Olá, boa tarde, meio-dia e mais 26 minutos. Começa agora o seu Jornal Verdes Campos desta terça-feira, hoje, 1º de setembro do ano de 2026. E estas são as principais manchetes de hoje. Rio Parnaíba terá terminal fluvial para a travessia entre Teresina e Timon. Mais de 40 veículos do governo vão a leilão em setembro. Juiz bloqueia mais de 1 milhão em imóveis de prefeito piauiense. Maranhão prorroga prazo para quitar IPVA atrasado com até 100% de desconto. Portes pegam fogo e deixam moradores sem energia em Sobral, no Ceará. Economia brasileira cresce acima do esperado e avança 0,5% no segundo semestre, segundo o IBGE. Taxistas e motoristas de aplicativos agora têm até 7 anos para financiar carros de até R$200 mil. Funcionária descobre que era filmada nua por patrão em banheiro de empresa. INSS poderá ter que pagar em dobro os benefícios negados de forma indevida. E você confere também. Bolsa Família não terá reajuste previsto no orçamento de 2027. Prazo para empresas optarem por Simples Nacional começa hoje. E tem mais. Mulher é reconhecida como a mais velha do Brasil aos 121 anos. Estas e outras informações você confere no seu Jornal Verdes Campos de hoje, que está apenas começando.
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0: Às 7h, agora são 12 horas e mais 29 minutos, 12h29.

0: Muito bem, minha gente, estamos chegando nesse comecinho de tarde de terça-feira para o nosso primeiro jornal do mês de setembro. Seja bem-vindo, setembro, que você chegue leve, com muitas conquistas e alegrias para todos nós. Eu já começo pedindo a sua licença para entrar na sua casa e saudá-lo com muito carinho. Eu sou Fábio Brito e falamos ao vivo da rede de rádio Verdes Campos Sat, via satélite para todo o país, através do sinal da antena parabólica. Estamos ao vivo para o mundo inteiro pela internet. E é claro, você já pode nos sintonizar aí na sua cidade e região, através de uma das emissoras afiliadas à nossa rede de rádio. Essa é a rádio da vovó, do amigo caminhoneiro, do homem e da mulher do campo, com você, onde você está. Vamos nessa, Brasil! Olha, respeita a terça-feira, 1º de setembro. Hoje é celebrado o Dia Nacional do Endocrinologista. Hoje é o Dia Mundial de Oração pelo Cuidado da Criação. E na data de hoje também é lembrado como sendo o Dia da Bailarina, Dia do Profissional de Educação Física. E hoje também é comemorado o Dia do Caixeiro Viajante. E os católicos também comemoram, celebram no dia de hoje, o dia da Santa Beatriz, exemplo de obediência e assistência aos pobres. Ela que nasceu no século XV, na cidade celta, norte da África. E o boa tarde dessa terça-feira hoje vai para uma cidade que está às margens do Rio Poti, no Piauí. O boa tarde vai para a cidade de Prata do Piauí. Conhece Prata? Alô, você de Prata, aquele abraço. Olha, Prata do Piauí fica na região norte, ali é pertinho de Alto Longar, São Miguel do Tapuio, São Félix do Piauí. Também é coladinho lá com São Miguel da Baixa Grande, também faz fronteira com Santa Cruz dos Milagres e Beneditinos. Cidade que está distante 143 quilômetros da capital piauiense. Ela tem 64 anos de existência, viu? Celebrados em janeiro desse ano. Olha, como eu falava, o município de Prata é banhado pelo Rio Poti. Lá também você vai encontrar os riachos da Taboca, do Rodeador, o Riacho Canal, que é chamado também de Malhada Alta, o Gamileira, o Rio Sambito, eles passam naquela região lá. E da cultura local, o destaque são os reisados. As festas em homenagem aos três reis magos, é muito forte essa tradição lá no município de Prata, principalmente na zona rural. Olha uma curiosidade, Prata do Piauí tem origem na antiga fazenda chamada Prata Velha. Quem é morador dessa região conhece muito bem a história, né? Outra referência histórica e geográfica para o nome vem da aparência prateada das águas da região. Tem uma aparência diferente, por isso o nome Prata do Piauí. Boa tarde, Prata! O nosso som está ecoando na região. E aqui já ao meu lado, ele, Gomes de Oliveira, o Galego, falando a verdade, doa quem doer. Boa tarde, Galego.
1: Boa tarde, Fábio. Olha, hoje aniversário do Corinthians, 1º de setembro. É um clube tradicional de São Paulo, o mais querido da Pauliceia, mas infelizmente existem alguns marginais que são adeptos do Corinthians Paulista. O que aconteceu depois do jogo Santos e Corinthians marcou de maneira negativa a atuação dessa torcida organizada. Um garoto estava com uma faixa e essa faixa dizia o seguinte: amo Corinthians, mas sou fã do Neymar e quero uma camisa do 10 do Santos. Quando terminou o jogo, Neymar entregou a camisa ao garoto, que só não foi agredido pelos marginais da torcida organizada do Corinthians, simplesmente só porque pediu a camisa do Neymar. Só não foi agredido porque a polícia interveio. E o garoto teve que sair do estádio protegido pela polícia e pelos familiares. Então é a prova cabal de que a maioria das torcidas organizadas do futebol brasileiro são formadas por verdadeiros bandidos que não deveriam adentrar os estádios de futebol. Quer dizer, o cara torce pelo Corinthians, mas não pode admirar um jogador da outra equipe. Então a gente lamenta profundamente que o futebol brasileiro esteja passando por uma situação adversa onde os bandidos querem tomar de conta.
0: E apesar disso, nosso abraço carinhoso à torcida do Corinthians, do Timão, que hoje celebra 116 anos, Galego.
1: Exatamente, 116 anos, é um clube admirado por muitos, mas infelizmente a história do Corinthians precisa ser preservada, inclusive por aqueles que são incapazes de reconhecer que o cidadão pode torcer pelo Fábio Brito e pode querer uma camisa do Marcelo Macedo. Qual é o problema? Então, a gente não consegue entender. É a violência que continua aumentando cada dia que passa, também nos estádios de futebol.
0: Agora é importante frisar que essa violência nos estádios, entre os torcedores, não só do Corinthians, mas eu acho que hoje é uma coisa não só a nível nacional do Brasil, mas em todo o mundo, infelizmente, viu? Que tem que ser mudado.
1: Infelizmente, a gente tem que conviver com isso aí. Você vê também na Espanha, em todos os lugares onde o futebol é praticado. Porque Pierre de Coubertin disse, quando foi lançada a Olimpíada na Grécia, o esporte é o congraçamento dos povos, mas infelizmente colocaram isso debaixo do tapete.
0: E quais são os outros destaques de hoje, Galego?
1: Olha, idoso é preso suspeito de tentar matar a neta, rapaz, é um canalha, viu? Após ela recusar relação sexual, como é que pode? Por isso que eu digo, os canalhas também envelhecem, hein? Peugeot 308 pega fogo na BR-316. Mulher de 33 anos é encontrada morta em área de mangue no litoral do Piauí. Homem condenado a mais de 20 anos por estupro de vulnerável é preso. Detalhes já já, aqui no Campeão, na TV e no rádio.
0: Muito bem, um abraço a todos que estão nos acompanhando agora pela TV Verdes Campos, canal 123. Você que também está aqui através das nossas plataformas digitais, pelo canal do YouTube, curta a nossa transmissão, dê um like, compartilhe o link aí na sua rede social, no seu grupo de WhatsApp. A informação pede passagem. Vamos trazer o destaque inicial de hoje. Já começamos aqui com informações que interessam tanto para o Piauí como também para o estado do Maranhão. É que o Rio Parnaíba, atenção, Rio Parnaíba terá terminal fluvial para a travessia entre Teresina e Timon.

0: Olha, a Prefeitura de Timor, no Maranhão, apresentou um plano de mobilidade urbana voltado para ampliação de modais fluviais. O que, que é isso? São viários e cicloviários na cidade. O projeto, ele inclui a construção de um terminal fluvial no Rio Parnaíba, do lado de Timor, para melhorar o acesso de quem utiliza barco para fazer a travessia entre a cidade maranhense e Teresina, no Piauí. A obra faz parte de um planejamento urbano que deve redesenhar o sistema de mobilidade e de áreas verdes de Timor. Além do terminal fluvial, o plano inclui também conexões com o transporte coletivo, acessibilidade, segurança viária e arborização, iluminação pública e áreas de convivência. Os recursos empregados são próprios da Prefeitura de Timor, com apoio do governo do estado do Maranhão e também da União. Galego, de acordo com o prefeito Rafael Brito, o terminal fluvial é essencial para dar mais segurança para a tradicional travessia de passageiros entre Teresina e Timor pelo Rio Parnaíba.
1: É, Timor está crescendo a cada dia que passa, já era tempo disso acontecer. Então só nos resta parabenizar o prefeito Rafael Brito, porque na realidade Timor hoje não é mais um bairro de Teresina, é uma cidade que está crescendo a cada dia que passa. Parabéns a todos aqueles que moram em Timor, no Maranhão.
0: E essa travessia, ela já acontece, não é? Não com essa estrutura que a prefeitura quer executar, mas já acontece. Barcos diariamente fazem essa travessia de pessoas que estão em Timor, que trabalham em Teresina, ou que moram, vice-versa, fazem essa travessia. Agora isso vai acontecer de forma muito mais planejada. Então, essa área do transporte urbano, está prevista a construção também de uma nova rodoviária ali no bairro Bela Vista, ali próximo ao Rodoanel. O pessoal que está em Timor ouvindo a gente conhece muito bem essa região. E aí o plano prevê ainda terminais de integração e mudanças na infraestrutura do transporte coletivo, hoje formado em Timor por 11 linhas de ônibus. Vamos nessa, minha gente. Agora são 12 horas e mais 42 minutos. Acerte o seu relógio, não se perca no tempo. Vamos fazer um rápido intervalo e já já muita informação, Galego.
1: É, daqui a pouco eu vou contar a história de um vagabundo, de um canalha, que foi preso porque ele agrediu a companheira grávida em Pio Nono. Daqui a pouquinho eu falo desse vagabundo. É só esperar.
0: E ainda hoje, mais de 40 veículos do governo vão a leilão em setembro. Carros a partir de R$200. É isso mesmo? E ainda hoje, olha, denúncia. Funcionária descobre que era filmada nua por patrão em banheiro de empresa. Depois do intervalo.

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8: Vamos nessa, Brasil. Agora são 12 horas e 48 minutos, 12h48, de volta ao vivo com o seu Jornal Verdes Campos, segunda edição.

0: 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Olha, muito boa tarde você que está em casa, no aconchego do lar, família reunida na hora do almoço, almoçando com o Jornal Segunda Edição, Galego. Um
1: grande abraço a todos que estão almoçando neste momento e acompanhando o Jornal Verdes Campos pela TV, canal 123, e pela Rádio Verdes Campos, canal 365. Um grande abraço a todos, um excelente almoço e uma abençoada. Hoje é
0: terça-feira,
1: para me confundir com sexta. Uma abençoada terça-feira para todos.
0: Quer que chegue a sexta-feira, galera?
1: Eu quero que chegue a sexta-feira logo.
0: Tá certo então. Olha, daqui a pouquinho uma denúncia aqui no jornal, o delegado denuncia o novo golpe na praça. É o golpe do CPF cancelado. Os caras mandam mensagem dizendo que o CPF tá cancelado, tem que regularizar, manda um link, a pessoa abre, meu amigo, é golpe. Daqui a pouquinho o alerta aqui ao vivo no Jornal Verdes Campos, segunda edição. 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
0: 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Vamos nessa. Olha, chegando informações, Galego.
1: Olha, aqui tem uma matéria de um mau elemento de 20 anos. Esse cara foi preso em flagrante, suspeito de agredir a própria companheira que está grávida no povoado Angico, zona rural de Pio Nono, no sudeste do Piauí. O caso foi registrado no final de semana. A informação que chegou aqui é que o casal teria iniciado uma discussão, momento em que esse mau elemento teria agredido a vítima. Ainda segundo as informações, ele teria tomado o celular da companheira e se recusado a devolver. De acordo com o relato da vítima, a polícia militar, ela foi agredida na região do pescoço e acionou as autoridades. De acordo com o comandante do grupamento da polícia militar de Pio Nono, o terceiro sargento Joelson Nascimento, quando a equipe chegou ao local, constatou que a mulher apresentava lesões. De imediato, a equipe se deslocou até o local para averiguar a situação e, ao chegar, encontraram a vítima, que apresentava lesões na região do pescoço, também se encontrava muito nervosa e durante o atendimento ela também informou a nossa equipe, a equipe da polícia, que estava grávida. O mau elemento foi preso, está na delegacia e eu torço aqui para que ele não saia pela porta da frente, porque é o tipo do vagabundo covarde que agrediu a mulher grávida.
0: Olha, chegando a informação de que um vereador do interior faleceu. Aos 54 anos, morreu o vereador Gonçalo Leal dos Santos do PP, conhecido como Gonçalinho, no Hospital Cidadão de Seu Mendes Arcoverde, Água Branca, no Piauí. Ele era vereador do município de Olho d'Água do Piauí. Inclusive, a prefeitura hoje decretou luto oficial por 3 dias. Informações iniciais de que ele teria sido vítima de um infarto. Quando foi transferido para o hospital da capital piauiense, ele não resistiu e morreu. A informação é da imprensa local. Os nossos pêsames à família enlutada e a todo o município de Olho d'Água do Piauí. Olha, atenção, mais de 40 veículos do governo do estado do Piauí vão a leilão agora no mês de setembro. A Secretaria de Administração do Estado do Piauí, SEAD, vai realizar no próximo dia 21 de setembro um leilão para a venda de bens considerados inservíveis pelo governo do estado e por suas entidades. Ao todo, serão ofertados 42 veículos, um gerador de energia e diversos equipamentos de informática, móveis, materiais de escritório também. O certame será realizado na modalidade virtual, ou seja, pela internet, a partir das 9 horas da manhã, com encerramento previsto para as 5 da tarde. A disputa será pelo maior lance, considerando aí os valores mínimos estabelecidos no edital. Galego, entre os veículos disponíveis, há opções destinadas à venda como sucata, com lance iniciais a partir de R$ 200. É sucata, não é carro para você usar que não tem condição. Então, sucata a partir de R$ 200. Também serão ofertados veículos que podem ser destinados ao uso, normalmente, com valores iniciais a partir de R$ 3.000. Os veículos estão relacionados do anexo 1 do edital. E aí é uma boa oportunidade para quem quer comprar um veículo ainda para fazer uso, viu, Galego?
1: Tem muito carro usado no leilão que serve ainda para você fazer uso. Aí quem tem uma oficina, por exemplo, que mexe com sucata, tem a sucata também de R$ 200, a partir de R$ 200. Então aproveite, o leilão tem muita coisa boa, é bom que a gente ressalte aqui, tem muito carro que serve ainda para muita coisa, então aproveite que o leilão é importante.
0: Hora do Piauí, vamos agora para o Maranhão. Notícia boa chegando aqui do estado do Maranhão. Aluno de São João dos Patos são destaques, né, na Olimpíada Nacional de História do Brasil. Que notícia legal aí que fortalece a educação no estado do Maranhão. Vamos agora para São João dos Patos, porque ele está a posto e vai trazer os detalhes. Alô, Messias! Boa tarde!
2: Boa tarde, Fábio Brito. Boa tarde, o Galego. E agora vamos com informações aqui da Central de Jornalismo de São João dos Patos. Hoje, terça-feira, dia 1º de setembro. 3 estudantes do IEMA de São João dos Patos viveram um momento histórico ao representar o município e o Maranhão na grande final nacional da 18ª Olimpíada Nacional em História do Brasil, realizada nos dias 29 e 30 de agosto na Universidade Estadual de Campinas, Unicamp, em Campinas, São Paulo. A equipe formada pelos estudantes Luan Galvão, Amanda Anjos e Johanna Silva, da terceira série do ensino médio, chegou à etapa nacional após conquistar a medalha de ouro na etapa estadual da competição. Olha, na grande final, a equipe patoense recebeu a medalha de cristal, concedida às equipes que chegaram à fase presencial nacional. O resultado representa um importante reconhecimento ao desempenho dos estudantes e ao trabalho desenvolvido pelo IEMA, aqui do município de São João dos Patos. A equipe teve orientação da professora Tainá Oliveira, com apoio do professor José Albino, que atuou como monitor durante a preparação e participação dos estudantes. A 18ª Olimpíada reuniu inicialmente 64.187 equipes de todo o Brasil ao longo das etapas online. Apenas 353 equipes avançaram para a grande final nacional, realizada presencialmente em Campinas. A competição reuniu equipes formadas por 3 estudantes e 1 professor orientador e tem como objetivo estimular o conhecimento histórico, a pesquisa, a interpretação de documentos, o pensamento crítico e o trabalho coletivo. Para os estudantes de São João dos Patos, a participação na grande final nacional representou não apenas uma conquista acadêmica, mas também uma oportunidade de vivenciar uma experiência educacional de grande importância. A participação dos estudantes na grande final da Olimpíada coloca o IEMA de São João dos Patos em evidência no cenário educacional nacional e demonstra o potencial dos jovens da região em competições acadêmicas de grande alcance. A conquista é o resultado da dedicação dos alunos, do acompanhamento dos professores e do apoio da comunidade escolar, fortalecendo a importância da educação, da pesquisa e da valorização do conhecimento histórico. Parabéns, portanto, ao IEMA de São João dos Patos, aos alunos que representaram muito bem, não só o município, mas o estado do Maranhão, nessa importante competição nacional. E com essas informações, eu volto à bancada do Jornal Verdes Campos, segunda edição.
0: Ok, Messias, muito obrigado, viu, pelas informações e parabéns aí aos alunos e professores desse Instituto de Educação aí do estado do Maranhão. Olha, vamos trazer participação popular? Vamos ouvir o povo. Olha, boa tarde, Fábio Galego, aqui quem fala é Valdeci Vieira, Coco Plantado, Zona Rural de São Miguel da Baixa Grande. Eu sou um dos cantadores de reis da minha região. E aqui ele diz, olha, ano que vem eu vou cantar reis na localidade Cabral, Zona Rural de São Miguel da Baixa Grande. Tá aí o recado aqui do nosso amigo ouvinte, Valdeci Vieira, Coco Plantado, São Miguel da Baixa Grande, Piauí, Galego.
1: Muito bem, um abraço, Valdeci, um abraço pra você, viu? E você que tem talento, aproveite. Muito obrigado pela audiência que nos honra muito.
0: Um abraço aí a todos os artistas, cantores, né, de reis aí nessa região do Piauí, Maranhão, Ceará, acompanhando a gente. Olha, não perca, vem aí próximo dia 26 de setembro. Anote aí na sua agenda, não marque nada para esse dia. Vai ser um sábado, 26 de setembro, tradição, fé, alegria, festa de São Gonçalo, com dança de São Gonçalo e leilão, meu amigo. Vai ter o que lá? Vai ter capão caipira, vai ter assado de leitão, capão vivo, bolo, meu amigo, é tanta coisa boa. Vai começar às 7h da noite. Ali na casa do meu amigo Antônio Noca. Alô, Antônio Noca, rapaz. É dia 26 de setembro. A casa dele fica ali na rua Alfredo Rosa, bairro Bacurizeiro, cidade de Altos, no Piauí. Imperdível. 994-4750-82.
3: Boa tarde, Galego, Paulo Brito, aqui é a vovó de Marcos Parente, Piauí, a vovó Flor.
0: Vovó Flor.
3: Sim, eu quero perguntar, que eu achei interessante, o que significa, você falando dessa cidade aí, a origem, aí eu queria outra vez recordar o que, que significa a palavra daquela cidade, Paquetá, que eu ouvi, que eu sou ouvinte assídua, só não ouço aqui o jornal, porque às vezes vou pro interior e lá não pega.
0: Pô, não.
3: Viu, Fábio Brito? Aí queria que você repita o significado da palavra Paquetá, aquela cidade.
0: Paquetá no Piauí. Viu?
3: Obrigado. Boa tarde.
0: Boa tarde, minha amiga. Um abraço pra você. Tá, o pessoal tá ligado aqui nos conhecimentos geográficos das cidades que diariamente, no comecinho do jornal, a gente traz aqui a informação pro ouvinte. Olha, Paquetá fica no Piauí. a música, a cidade Paquetá não tem nada a ver com o jogador Paquetá, né, Galego?
1: Tem não, Paquetá joga muita bola, a cidade deve ser muito bonita, né? Então aí tá tudo bem.
0: Olha, durante a semana a gente vai voltar a trazer essa curiosidade, tá bom? Fique aí, eu quero que a senhora fique ligada aí com a gente vai novamente trazer essa curiosidade sobre a cidade Paquetá do estado do Piauí, que a propósito, nesse momento tá todo mundo ouvindo a nossa programação. 994-4750-82. Olha, aqui é o ouvinte de Alto Longar. Fábio, mande um abraço aí pra minha mulher e a galera da Santa Maria. Quem é sua mulher? Diga pra mim. Qual o nome dela? Hein, Marcos? Marcos Alto Longar Piauí. Tem que dizer o nome da senhora, né, galera? Da esposa, da namorada, não sei.
1: É, porque ela pode até ficar com raiva, você não dá o nome dela. Tem que dizer o nome dela. Namorada, o esposo.
0: Um abraço aqui para os meus familiares em Santo Antônio dos Milagres, Piauí, TT, Severino, Bipa e quem mais tá por lá? Hã? Aí é o Cícero Rufino, Alto Alegre do Maranhão, sempre ouvindo a gente. Participação não para. Olha, Fábio Galego, como é bom assistir o jornal pela TV. É o que eu tô fazendo agora todos os dias. É o Abdias, de Pau D'Arco do Piauí, viu? Assistindo a gente pela antena parabólica, Galego.
1: Ô, Abdias, obrigado, viu? Você tá bem informado, com certeza. E essa é a TV que tem feito um sucesso banado por esse Brasil afora em todas as parabólicas. Um abraço, Abdias, e a todos aqueles que acompanham neste momento o Jornal Verdes Campos, segunda edição, nesta terça-feira. Eu tenho certeza, todos muito bem informados.
0: E aqui mais uma audiência aqui pela TV. Boa tarde. Estou vendo vocês aqui pela televisão em Paraíso dos Tocantins. Em várias partes do Brasil, tá todo mundo ligado aqui, viu, Galego?
1: É isso que eu digo, é um sucesso bacana, viu? Um sucesso já esperado com a TV Verdes Campos. Antes com a rádio, agora tem a TV e a rádio, tá bom demais.
0: Vamos fazer mais um intervalo. E já já, outras informações, Galego.
1: Olha, idoso é preso suspeito de tentar matar a neta após ela recusar relação sexual com esse velho safado. Já já eu falo dele.
0: Olha, já já também tem mais informações aqui do estado do Piauí. Vamos falar do novo golpe na praça. É o golpe do CPF cancelado. E ainda hoje, criança de 6 anos morre após disparo acidental de espingarda. Onde foi isso, gente? Hã? Interior do Piauí. Detalhes, já já.
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0: Vamos nessa, agora são 1:10, 1:10, de volta ao vivo com o seu Jornal Verdes Campos, segunda edição, informação com precisão e credibilidade. 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
0: 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Vamos nessa, Brasil. Agora são 1h, 17 minutos, 1h17. Olha, estamos recebendo aqui no jornal uma denúncia de um novo golpe praticado por criminosos em todo o país em relação à Receita Federal, envolvendo o CPF. Que golpe é esse? Criminoso manda mensagem se passando pela Receita Federal, dizendo que o CPF pode ser cancelado por pendências. Após isso, é enviado um link para que o cliente coloque a situação, regularize, né? E aí ele dá o clique, aí, meu amigo, é roubado. Os dados do celular, do computador, são roubados e a pessoa é vítima de golpe. Olha, quem faz esse alerta é o delegado. Qual o nome do delegado? Hã? Delegado Humberto Mácula. Ele é delegado da Polícia Civil do Piauí. Tem a voz dele aí? Ah, nós temos a imagem do delegado. Vamos colocar aqui na tela do Jornal Verdes Campos, segunda edição.
8: Você recebeu uma mensagem dizendo que o seu CPF está sendo cancelado porque você tem uma pendência na Receita Federal, pode ser golpe. E eu vou te ensinar agora o que você deve fazer. Existe um golpe que os criminosos entram em contato pelo WhatsApp com a vítima, afirmando que são da Receita Federal e que o CPF está prestes a ser cancelado. E é preciso que ela regularize uma situação cadastral junto a esse órgão federal. Para conseguirem completar o golpe, eles enviam um link falso, que a pessoa é levada para uma página idêntica da Receita Federal e lá entrega seus dados e sofre o golpe. Por isso, se você receber essa mensagem, saia imediatamente dessa conversa, ignore quem está mandando mensagem para você e faça exatamente isso que eu vou dizer para você agora.
10: Você vai no Google, digita ICAC, aí você clica. Na primeira resposta do portal ICAC, você vai e clica. E aí ele vai te levar para a página do ICAC. Você procura certidões, situação fiscal, depois em consultas, pendências, situação fiscal. E aí pronto, ele vai te dar o resultado. Inclusive você pode baixar uma certidão ou baixar o relatório. Ele vai te informar que você não tem nenhuma pendência com a Receita Federal e que tudo aquilo era um golpe.
8: Agora que você sabe o que você deve fazer, não caia na conversa fiada de ninguém que aborda você dizendo que o seu CPF vai ser cancelado. Compartilhe esse vídeo para outras pessoas, para elas se precaverem contra esse tipo de golpe que está acontecendo muito.
0: Por não, muito obrigado. Tá aí um alerta muito importante, necessário, do delegado da Polícia Civil do Piauí, Galego.
1: É, parabéns, é o delegado Humberto Mácula, ele explicitou tudo direitinho aí, para você não ser roubado por essa cambada de vagabundos.
0: Notícias, Galego.
1: Olha, um idoso de 66 anos, que devia ter vergonha nessa cara cínica, foi preso ontem. Ele é suspeito de agredir a própria neta de 18 anos em Caxingó, no norte do Piauí. A jovem sofreu ferimentos graves e precisou ser transferida para o hospital de Seu Arco Verde, em Parnaíba. A polícia militar foi acionada por volta das 4 horas para atender a ocorrência. Ao chegarem à unidade básica de saúde de Caxingó, os policiais encontraram a vítima sendo encaminhada pelo Serviço de Atendimento Móvel de Urgência, o SAMU. Devido à gravidade dos ferimentos, ela não conseguiu informar inicialmente o que havia acontecido. A equipe foi até a residência da jovem e encontrou aparentes vestígios de sangue no local. Os policiais também localizaram um caibro, peça de madeira utilizada na sustentação de telhados, que pode ter relação com os ferimentos. A PM, entretanto, não chegou a confirmar se o objeto foi utilizado na suposta agressão. Após recuperar a consciência, a vítima relatou aos policiais que o avô, cabra velho sem vergonha, seria o responsável pelas agressões. E tem mais, esse velho vagabundo foi localizado às 14h30, sabe aonde? Lá em Caraúbas do Piauí. Durante a abordagem, os policiais solicitaram as roupas que ele teria utilizado no momento da ocorrência. Segundo a PM, foram encontradas aparentes marcas de sangue nas peças. Questionado sobre as manchas, este vagabundo, este velho sem vergonha, afirmou não saber a origem e disse que poderia ser de sangue de um bode ou de um porco que vier safado, rapaz. Animais que costumam bater. Ele negou ter agredido a jovem. O vagabundo vai ser vergonha foi conduzido para a delegacia de polícia de Buriti dos Lopes, juntamente com as roupas apreendidas para os procedimentos cabíveis. A Polícia Civil solicitou também a conversão da prisão em flagrante para a preventiva. Tá aí um velho safado desse, de 66 anos, que devia ter vergonha nessa cara.
0: Olha, uma criança de 6 anos morreu após um disparo acidental na tarde de ontem, às margens da PI-112, no povoado Buritirana, Miguel Alves, no Piauí. No hospital, os policiais constataram que a criança foi a óbito após ser atingida por um disparo de espingarda no braço direito. os chumbinhos se espalharam por dentro do corpo da criança, causando a morte. Na casa, familiares relataram que a criança estava na casa da tia, na casa ao lado em que quem mora, e que estaria em uma pescaria no momento do ocorrido com o marido, proprietário da espingarda. Então, Galega, a suspeita é que a criança teria entrado no quarto, pegado a espingarda que estava debaixo de roupas e disparou de forma acidental ao manusear a arma. Uma prima escutou o disparo e encontrou a criança caída no chão. A criança foi encaminhada ao hospital, mas não resistiu aos ferimentos.
1: Olha, a gente pede todo dia aqui nesse horário, meu amigo, criança cega. O cara que tem arma dentro de casa, esse é que tem que estar prevenido. Olha aí, vai se julgar culpado e realmente o é, porque deixou aí a lavonte, a criança solta, arma dentro de casa. Olha, sinceramente, a consciência velha vai doer pro resto da vida, porque foi falta de cuidado.
0: Olha, estamos recebendo informações aqui da região de Sobral, no estado do Ceará. Atenção, Sobral, pelo menos 4 portes pegam fogo e deixam moradores sem energia. O município de Sobral, na região norte do Ceará, registrou pelo menos 4 incêndios nos últimos dias. Os casos aconteceram na Avenida Pimentel Gomes, no bairro Expectativa, e também ali na rua Efrata, no bairro Alto da Brasília. Moradores, Galego, desses bairros ficaram algumas horas sem energia. A Enel Distribuição Ceará informou que os incêndios tiveram início na rede de telecomunicações, que é da competência das operadoras que atuam no local, e depois propagaram para a fiação elétrica, danificando aí a rede de energia e afetando o fornecimento. A distribuidora disse ainda que em todas as ocorrências enviou equipes especializadas aos locais para isolar os riscos, garantindo a segurança da população. As causas do incêndio estão sendo investigadas. Hora do Maranhão, vamos aqui voltar do Maranhão, do Ceará, vamos pro Maranhão, porque a gente tem informações aqui com o Roberlândio. É o Roberlândio Ribeiro? Vamos lá, vamos acionar novamente aqui o nosso correspondente do Maranhão. Polícia Civil investiga acidente grave que matou um casal ali na região de Lago da Pedra. Inclusive, ontem nós falamos desse acidente fatal. As notícias é contigo. Boa tarde, Roberlândio Ribeiro.
12: Ok, boa tarde, Fábio Brito, boa tarde, Galego, boa tarde, ouvintes do jornal Verdes Campos Sat, segunda edição. E eu sigo direto da Central de Jornalismo de Esperantinópolis, Maranhão. Polícia Civil investiga atropelamento que matou o casal na zona rural de Lago da Pedra. A Polícia Civil investiga o atropelamento que resultou na morte do casal na MA-245 entre os povoados Aldeia do Odino e Jatobá, na zona rural de Lago da Pedra. O acidente aconteceu nesse último domingo. As vítimas foram identificadas como Antônio Carlos, conhecido como Nando, e Maria Fernanda, que estavam em uma motocicleta quando foram atingidos por um veículo Corolla. Segundo informações levantadas durante a investigação, o Corolla era conduzido por Raimundo Marques Santana, conhecido como Marabá, apontado como responsável pela colisão. Após o acidente, o motorista deixou o local. Testemunhas relatam ainda que uma pessoa que não foi identificada teria ajudado Raimundo a fugir. No interior do veículo, a polícia encontrou garrafas de bebida alcoólica. Pessoas que estavam no local também relataram que o motorista apresentava sinais de embriaguez. Apesar das buscas realizadas pelas forças de segurança, Raimundo não foi localizado até o momento. Durante essa última segunda-feira, a Polícia Civil, por meio do delegado regional Miguel Ângelo, realizou diligências e recolheu alimentos que podem ajudar na apuração do caso e ouviu testemunhas na Delegacia Regional de Bacabal. De acordo com informações obtidas no depoimento, testemunhas confirmaram os investigadores a dinâmica do acidente e apontaram Raimundo como condutor responsável pela colisão que matou o casal. O corpo de Antônio Carlos foi sepultado nessa última segunda-feira. Já o corpo de Maria Fernanda será sepultado nesta terça-feira. A Polícia Civil continua investigando o caso para esclarecer todas as circunstâncias do atropelamento, localizar o motorista e identificar a eventual participação de outras pessoas na fuga. Em Viana, Maranhão, mulher morta a golpes de vassoura. Um caso de feminicídio foi registrado na madrugada dessa última segunda-feira no povoado Estrela, zona rural de Viana, na Baixada Maranhense. A vítima foi identificada como Adriana Ribeiro, que, segundo informações da Polícia Militar, foi morta a golpes de cabo de vassoura. Ainda conforme a PM, o principal suspeito do crime é o ex-companheiro da vítima. A filha de Adriana teria presenciado o assassinato e relatou aos policiais a forma como a mãe foi morta. O caso vai seguir investigação pelas autoridades competentes. 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Informou Roberlândio Ribeiro para o jornal Verdes Campos Sat, segunda edição.
0: Ok, Roberlândio, muito obrigado, viu, pelas informações aí do interior do Maranhão. Galego, estamos recebendo aqui uma denúncia de um vereador do interior do Piauí denunciando o descaso da Águas do Piauí em relação ao abastecimento de água no município. É o vereador e professor Valdec. Ele é de Boqueirão, do estado do Piauí. Inclusive, ele mandou imagem pra gente aqui de um poço que foi cavado lá na cidade de Boqueirão, só que esse poço nunca funcionou, não foi equipado. Inclusive, a gente tem imagens aqui dessa denúncia. Mas vamos colocar aqui no ar a voz do vereador e professor Valdec. Boa tarde, vereador.
13: Boa tarde, Fábio Brito. Boa tarde, Galego. Boa tarde aos ouvintes da Rádio Verdes Campos Sat. Amigos, eu fiz esse registro aqui desse poço que foi perfurado pela empresa Águas do Piauí, aqui no centro da cidade de Boqueirão do Piauí. As famílias estão há vários dias sem água nas torneiras. Então a situação é caótica, a situação é triste, pois o sofrimento dessas famílias já vem há bastante tempo com essa falta d'água. E para piorar a situação, como vocês podem ver aí no vídeo, a empresa perfurou esse poço, mas não instalou. Ou seja, há mais de 6 meses que esse poço aí, que tem muita água, está inoperante, né? podendo amenizar a situação das famílias de Boqueirão do Piauí. Então a gente pede encarecidamente aí a empresa responsável, né, pede aí as autoridades que tomem as providências no sentido de amenizar, de resolver o problema da falta d'água aqui na cidade de Boqueirão do Piauí, que não é só a situação do centro, de todos os bairros, né, aqui na cidade a situação é triste. Então, faço essa denúncia. Obrigado aí pelo espaço, né, aproveitar essa grande audiência do jornal Verdes Campos Sat para trazer essa denúncia junto à empresa Águas do Piauí.
0: Ok, muito obrigado. Tá aí a participação, Galego, do vereador e professor Valdec de Boqueirão do Piauí. Não adianta nada a empresa Águas do Piauí perfurar um poço se o poço não funciona, não está equipado. Qual é a serventia disso, Galego?
1: Nenhuma. Águas do Piauí precisa ter responsabilidade, porque isso é uma irresponsabilidade, até que mude o termo. Porque o cara está no posto, ele faz, nós vamos arreitar o posto aqui, o posto não vai faltar mais água, e qual a satisfação que deram à população de Boqueirão? Nenhuma. Então isso é, até que me prove o contrário, falta de compromisso, falta de responsabilidade e um deboche inaceitável.
0: Vereador Valdec, vamos encaminhar aqui a sua denúncia com o vídeo para a assessoria da Águas do Piauí e aguardar uma explicação sobre essa demanda, viu? Um abraço aí a todos de Boqueirão ouvindo a gente. Olha, vamos voltar com mais participação. Vamos ouvir o povo. Um abraço aqui pro nosso ouvinte José Ribamar da Silva, ele está em Piripiri, Piauí. Diz aqui, ó, tô assistindo vocês pela TV Verdes Campos, Galego.
1: Um abraço, meu amigo, ao povo de Piripiri, muito obrigado pela audiência nessa cidade simpaticíssima, tem muita gente boa, um abraço.
0: 994-4750-82, o povo quer falar.
14: Boa tarde, meu amigo Fábio Brito e Galego, gostaria que você mandasse um alô para mim, que eu sou ouvinte assíduo de todos os dias aqui no São Rafael, Alto Longar, Piauí, a Marcilene, São Rafael.
0: São Rafael, um abraço, querida, muito obrigado aí pela participação.
14: Boa tarde, meu amigo Fábio Brito e Galego. Gostaria que você mandasse um alô para mim, que eu sou ouvinte assíduo de todos os dias aqui no São Rafael.
0: Ah, pô, não, é a mesma mensagem, né? Vamos lá, mais ouvinte.
15: Boa tarde, Galego. Boa tarde. Oh, eu esqueci do Fábio Brito. Olha, que nem os óculos daí da loja de seu Flamengo, da ótica, não existe. Olha, não tem nenhuma ótica aqui, interesse, nem que seja que nem a ótica dele. Olha, eu comprei meu óculos, nossa. Sempre eu já falei a primeira vez, falei a segunda vez. Ave Maria, eu não enxergava, não, menino. E agora eu vejo tudo, tudo, tudo, tudo. Não enfiava uma linha na agulha, agora eu enfio tudo, tudo, tudo. Não, pô, existe não. Que nem a dele, não. Não tem como a dele. Não.
0: Olha, como é bom a gente ouvir esse testemunho de uma ouvinte que comprou o óculos GF8 e tá feliz da vida, galera.
1: 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Muito obrigado à senhora pelo depoimento, que foi um depoimento de maneira gratuita. 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
0: Mais ouvinte chamando.
16: Meu nome é Tom.
0: Vamos lá, como é que é o negócio? 994-47-5082. Olha aqui a Laiane de Alto Longar. Quero que você mande um abraço para minha mãe, Raimunda, da Invejada dos Franklin. Ela tá ouvindo o jornal. É ouvinte de todos os dias, Galego.
1: Um abraço para ela, viu? Um abraço para ela, um abraço para a filha. Muito obrigado pela audiência, nos honra muito, é bom que se diga.
0: Boa, vamos lá.
17: Tarde, Fábio e Galê. Aqui de Campo Maior, Dona Jesus, Barra do Corno.
0: Por não.
17: Eu tô assistindo vocês pela televisão, mas eu não vejo. A minha televisão é digital, a antena é digital. E eu não sei ainda como é que eu faço para ver vocês.
0: Ah, não tá vendo. Não. Qual é o canal, Galego, para que o nosso ouvinte possa encontrar a nossa frequência?
1: Olha, se você tem a parabólica, o canal é 123. 1, 2, 3. 123, você vai acompanhar toda a programação da TV Verdes Campos. Canal 123.
0: Muito bem, sintoniza aí, diga pra gente se encontrou o canal, tá bom, querida? Um abraço pra Corrente Piauí, tá ouvindo o jornal. Um alô pra minha esposa, Fábio, a Alzeni é fã de vocês. Dona Alzeni, Corrente Piauí, Galego.
1: Muito bem, Dona Alzeni, muito obrigado pela audiência em Corrente, no estado do Piauí, também acompanhando o melhor jornal do rádio.
0: Mais ouvinte chamando.
18: Boa tarde, Galego, Fábio Brito. Estou assistindo aqui o jornal, almoçando, que a Maria gente vê no Val Vermelho, no Chico de Buriti. Jornal de grande audiência, gosto muito, assisto todos os dias.
0: Tá certo, amigo, um abraço, Buriti fica ali no estado do Maranhão, né? É o estado do Maranhão, todo mundo ligado aqui na nossa programação. Olha, participe de uma dança de São Gonçalo, na residência do senhor Almeida e Carmen Lúcia, localidade 3 Carnaúbas, município de Altos. Vai ser que dia? Hã? 5 de setembro, é agora, né? É no próximo final de semana. A partir das 7 da noite, agradece aqui Almeida e Carmen Lúcia. Vamos fazer mais um intervalo, vamos lá pro intervalo, tem muita informação chegando, né, Galego?
1: Tem, Fábio. Mulher de 33 anos é encontrada morta em área de mangue no litoral do Piauí. Detalhes já já aqui no Campeão, na TV e no rádio.
0: INSS poderá ter que pagar em dobro os benefícios negados de forma indevida. E ainda hoje, mulher é reconhecida como a mais velha do Brasil. Quantos anos? 121 anos. Depois do intervalo.
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0: Vamos nessa, agora são 1:39, 1:39, de volta ao vivo com o seu Jornal Verdes Campos, segunda edição, informação com precisão e credibilidade. 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
0: 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Olha, atenção para esse comunicado. O Sindicato dos Trabalhadores e Trabalhadoras Rurais de Altos do Piauí avisa aos associados e a toda a população local que na próxima quarta-feira, amanhã, vai ter atendimento das 8 horas da manhã até às 10. De 8 até às 10. Haverá consulta de vista nas... Avisa aos associados e a toda a população local que na próxima quarta-feira, amanhã, vai ter atendimento das 8 horas da manhã até às 10.

0: na UBAIS. Vamos movimentar aqui, o Eduardo Silva, ele tem informações sobre o bloqueio das contas de uma prefeitura, não da região norte, mas da região ali do Médio Parnaíba, né? É falta de repasses dos extratos bancários de uma conta destinada a recurso do Fundeb. Qual é a prefeitura citada, hein, Eduardo? Alô, Eduardo, boa tarde.
1: Ok, Fábio, boa tarde a você, boa tarde ao Galego e a todos os nossos ouvintes que acompanham o Jornal Verdes Campsati, segunda edição. Aqui é Eduardo Silva, da Central de Jornalismo em Campo Maior, cidade da região norte do estado do Piauí, para mais um boletim informativo. Olha, Fábio, dessa vez vamos falar sobre uma decisão do Tribunal de Contas do estado do Piauí, que manteve bloqueio do saldo remanescente de uma conta destinada a recebimento de recursos de precatórios do Fundef da Prefeitura de Água Branca. A decisão também aplicou uma multa ao prefeito de Água Branca, José Ribeiro Cruz Júnior, mais conhecido como Júnior Ribeiro, por falhas em envio de extratos bancários ao Tribunal de Contas do Estado, Fábio. O prefeito não enviou, né, os extratos bancários dessa conta. E com isso, né, com essa falta do envio desses, no caso dos saldos, dos extratos da conta, o tribunal resolveu bloquear essas contas até que seja apresentado todos esses bloqueios, né, foi feito exatamente para que o prefeito possa apresentar os extratos bancários. O bloqueio atinge também a parcela correspondente a 40% dos recursos dos precatórios destinadas a ações de manutenções e desenvolvimento do ensino. De acordo com o TCE Piauí, a prefeitura não apresentou plano específico para atingir, né, e demonstrar como é que o dinheiro será utilizado na educação do município de Água Branca, no estado do Piauí. A ausência desse documento, né, acabou gerando aí toda essa bloqueio e vai permanecer até que a Prefeitura de Água Branca possa enviar os extratos dessa conta, e também o prefeito acabou recebendo essa multa de 1.500 UFR Piauí, e também terá que pagar. Então, Fábio, até lá, enquanto o prefeito de Água Branca, Júnior Ribeiro, não enviar os balancetes dos extratos dessa conta bancária que recebe recursos do Fundef, não vai ter dinheiro liberado para a cidade, para ser usado no setor de ensino da educação, Fábio. 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Fábio, volto com você.
0: Ok, Eduardo, muito obrigado, viu, pela participação. Agora o que a gente lamenta é que uma falha na prestação de conta de uma gestão está e vai prejudicar o andamento do município de Água Branca, infelizmente. Notícias, Galego.
2: Uma mulher de 33 anos, identificada como Maísa dos Santos, foi encontrada morta na tarde de ontem em uma área de mangue situada nas proximidades da Travessa Manuel Borges, no bairro Triângulo, em Luiz Correia, no litoral. De acordo com a PM, o corpo estava em uma região de acesso complicado e apresentava sinais de decomposição avançada, principalmente na face. O corpo de bombeiros foi chamado para realizar a retirada da vítima. Durante a operação, um pescador da região colaborou com as equipes e disponibilizou uma canoa para auxiliar no deslocamento pelo rio. Ao se retirar do mangue, a vítima foi levada até o porto do Patrício. No local, profissionais do IML foram acionados para os procedimentos de praxe.
0: Olha, ontem tivemos o encerramento dos festejos de São Raimundo Nonato em várias comunidades e paróquias pelo Brasil. No Maranhão não foi diferente. Ontem teve uma grande procissão e missa campal na cidade de Coelho Neto. E é para lá que nós vamos agora ao vivo com Milton Vieira. Ele traz os detalhes. Boa tarde, Milton.
3: Boa tarde, Fábio Brito. Boa tarde, Galego. Boa tarde, audiência. O festejo de São Raimundo Nonato foi encerrado ontem, segunda-feira, dia 31, em Coelho Neto, no Maranhão, com uma procissão pelas ruas próximas à capela dedicada ao santo na região central da cidade. A programação começou

0: Por volta das 5 da tarde, reuniu fiéis que acompanharam a imagem de São Raimundo Nonato, conduzida em um andor. Após o percurso, os participantes retornaram à capela, onde receberam a bênção final. Em seguida, foi realizada uma missa campal celebrada pelo padre Flávio Lima. O encerramento marcou o fim de 10 dias de programação religiosa em homenagem a São Raimundo Nonato, considerado padroeiro das parteiras, obstetras e vaqueiros. Durante a celebração, os fiéis também participaram de momentos de oração e fizeram pedidos de intercessão ao santo. E a Polícia Rodoviária Federal concluiu no dia 28 de agosto a fase operativa da Operação Proteção Integral, realizada entre os dias 24 e 28 em Caxias, no Maranhão. Durante a operação, os agentes intensificaram fiscalizações, abordagens e diligências nas rodovias federais, com foco no combate à criminalidade e na identificação de veículos com restrições ou relacionados a possíveis ilícitos. Segundo a Polícia Rodoviária Federal, 10 veículos foram recuperados durante as ações, 8 motocicletas e 2 automóveis. Os veículos foram encaminhados às autoridades competentes para os procedimentos previstos. Ainda de acordo com a corporação, considerando os valores de referência da tabela FIPE, os veículos recuperados representam um patrimônio estimado em aproximadamente R$190 mil. A Operação Proteção Integral foi realizada pela Polícia Rodoviária Federal em diferentes regiões do estado do Maranhão. 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
1: Ok, Milton Vieira, muito obrigado, viu, pelas informações aí do estado do Maranhão. Olha, estamos recebendo aqui uma denúncia grave, uma notícia que chega, uma funcionária descobre que era filmada nua por patrão em empresa. Uma ex-funcionária de imobiliária em Santa Juliana, no Triângulo Mineiro, em Minas Gerais, descobriu, Galego, que era filmada nua enquanto usava o banheiro da empresa. Denunciada à Polícia Militar, o caso é investigado por importunação sexual e registro não autorizado da intimidade sexual. O suspeito é um empresário de 53 anos, dono da empresa e ex-patrão da vítima. Em depoimento, ele admitiu ter escondido o próprio celular no banheiro para realizar as gravações. A mulher, que não trabalha mais na empresa, descobriu os registros por acaso em 29 de junho. Segundo o relato dela, o empresário pediu que utilizasse o celular dele para fazer um pagamento. Ao acessar o aparelho, que estava desbloqueado, ela encontrou arquivos nos quais aparecia dentro do banheiro da empresa nua, Galego.
2: É um tarado, viu, rapaz? É um negócio sério. É a certeza da impunidade, só isso. Porque se o cara tivesse a certeza, rapaz, vou me lascar, ele não enveredava por esse caminho indecente de filmar a mulher no banheiro. Agora o cara sabe que não vai dar em nada, como não vai dar em nada mesmo. É uma vergonha. Agora, ele devia ter vergonha na cara, devia proceder como cidadão e não como moleque.
1: Olha, atenção, segurados do INSS. Projeto prevê pagamento em dobro se INSS negar benefício de forma indevida. Ter o pedido de benefício negado pelo Instituto Nacional do Seguro Social, INSS, é uma realidade para milhares de brasileiros que todos os meses apresentam requerimentos ao órgão, seja por meio da central telefônica, seja via aplicativo ou site Meu INSS. A negativa pode ter como justificativa a falta de documentos, o não reconhecimento de uma incapacidade para o trabalho, a ausência do número mínimo de contribuições necessárias, a perda da qualidade de seguro quando a pessoa deixa de contribuir por um tempo e perde o vínculo com a Previdência Social e uma série de outras razões. Não se descarta, no entanto, a possibilidade de que o Instituto também cometa erros. Então, por conta disso, surgiu um projeto de lei, viu, galera, que prevê o pagamento em dobro do valor devido ao segurado caso o INSS negue um benefício de forma indevida. Então, esse projeto está lá sendo analisado na Câmara dos Deputados. Então, prevê a punição ao erário quando o INSS negar o direito por erro ou por não analisar as provas e os documentos apresentados pelo cidadão.
2: É, até porque negar por causa de um erro inadmissível. Então eu espero que esse projeto seja aprovado para que a coisa seja feita com seriedade, porque realmente é uma sacanagem negar um direito que o cidadão tem, porque foi um menino que errou. Não, foi sem querer, não existe isso. Tem que mutar.
1: Vamos voltar com participação popular. Vamos ouvir o povo.
3: Aí, meu amigo Fabrício Caleiro, e a exceção da cidade de Lagoa Alegre aí. Como é que é que acontece as coisas lá? Deixa ele aí.
1: Lagoa Alegre.
3: Laércio de um lado, vereador Valdicinha do outro.
1: Pô, não, é uma denúncia, ele mandou aqui um vídeo, a gente vai apurar aqui, né, esse vídeo direitinho e colocar aqui para nossa programação. 994-4750-82.
4: Boa tarde, o Jornal Verdes Campos, daqui da Rádio Verdes Campos. Estou aqui entrando em contato pela primeira vez. É o Vicente aqui de Eldorado dos Carajás, no estado do Pará. Tudo pegando fogo. É isso aí, meu amigo.
1: Eldorado dos Carajás, Pará, assistindo a gente pela TV. Ele mandou aqui uma foto do monitor da TV, viu, Galego?
2: Um abraço, rapaz. É uma alegria muito grande pra gente. É a certeza que a gente sempre disse aqui que essa TV iria fazer o maior sucesso, porque ela é diferente das outras. Ela informa realmente, ela prestigia o povo que liga pra emissora. Então, um grande abraço a você, Eldorado dos Carajás. Muito obrigado de coração pela audiência.
5: Fabrício, sabe meu nome, Fabrício, eu escuto tudo todo dia. E dá um bem até pro juiz pra ver se chama um bocado de gente pra fazer perícia.
1: Ou não?
5: Que aí vou dar meus papéis pra ele fazer a perícia.
1: Fazer a perícia, olha, todos os procedimentos em relação à perícia, você deve procurar lá o aplicativo meu INSS. Inclusive, na semana passada, a gente teve aqui um mutirão, mais uma vez, no Piauí, em outros estados também, um mutirão aí do INSS. Então, agendamento de perícia, procure lá uma agência local aí na sua região, ou então o aplicativo Meu INSS. Olha, mudando de assunto, vamos agora trazer as informações do esporte. Ele tá chegando, cadê o Emanuel Lucas? Informações nessa terça-feira, ontem tivemos apenas um jogo, né, da última rodada do Brasileirão, e o Palmeiras continua líder, né, Galego?
2: É, o Palmeiras...
1: Flamengo tá bem coladinho ali, retrovisor do Palmeiras.
2: É, o Flamengo tá coladinho ali, tentando passar a perna no Palmeiras. É um campeonato bem disputado, eu continuo dizendo, para não dizer, tá falando agora, porque não. Eu sempre disse aqui, você é testemunha, que Flamengo ou Palmeiras, um dos dois leva o título.
1: As informações do esporte com ele, Emanuel Lucas. Vai, Emanuel!
6: Boa tarde, Fábio Brito. Boa tarde, Galego. Amigos ouvintes e telespectadores do Jornal Verdes Campos, segunda edição, trazendo agora as informações aí do esporte, sempre no oferecimento do Óleo Santa Helena. 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Ontem tivemos o encerramento da 25ª rodada do Campeonato Brasileiro. O Remo recebeu aqui do Coritiba no estádio Mangueirão, em Belém do Pará, e acabou se dando mal. Perdeu aí pelo placar de 3-2. O Coritiba agora encosta ali nos líderes, enquanto que o Remo amarga ali as últimas posições. E após essa 25ª rodada, a situação do Brasileirão ficou a seguinte: o Palmeiras lidera com 52 pontos, acompanhado do Flamengo, que diminuiu a vantagem do Palmeiras de 6 para 4 pontos. Agora o Flamengo tem 48. Ali na terceira posição, o Atlético Paranaense tem 45, e o Fluminense ali fecha o G4 das quatro equipes que vão jogar a Libertadores de forma direta, ali com 42 pontos. O Bahia ali fica na quinta posição com 40. Depois vem Cruzeiro com 39, Coritiba 37, Atlético Mineiro 36, Bragantino 35, Corinthians 32. Essa é a primeira página. Na outra página, São Paulo 30, Botafogo também 30, Vitória 29, Santos 29, Grêmio 28, Mirassol primeiro fora ali da zona de abaixamento, tem 25, e dentro da zona nós temos o Vasco, né, que é o 17º com 25, Internacional 18º com 25, situação complicada aí do Colorado, o Remo é o lanterna com 23, e a Chapecoense é a lanterna, vice-lanterna é o Remo com 23 pontos, e a lanterna da competição, a Chapecoense, com 14 pontos. Ontem tivemos Brasileirão da Série B, o complemento aí de mais uma rodada, o Fortaleza ficou no empate com o Operário do Paraná em 1-1, né, a situação da Série B é diferente, o Juventude lidera Vitória com 45 pontos, Vila Nova é o segundo com 44. E seguindo aí a questão das equipes, né, que iriam para os playoffs, nós temos o Criciúma em terceiro com 44, Novo Horizontino 43, Fortaleza 41 e CRB 39. Na zona de rebaixamento, após 25 rodadas, o Ceará é o 17º com 28, o Londrina é o 18º com 21, o América Mineiro tem 14, apesar de ter vencido na última rodada da Ponte Preta, tem 14, e a Ponte Preta amarga aí a lanterna da competição com 10 pontos ganhos em 25 rodadas. Ontem também tivemos Brasileirão Feminino, o complemento, né, dos jogos aí de ida das quartas de final. O Corinthians, né, visitou a equipe do Cruzeiro na Arena Independência em Belo Horizonte, se deu bem, venceu pelo placar de 1-0 e agora tem a mínima vantagem para pelo menos jogar por empate para se classificar para as semifinais. E no outro jogo, na Arena Fonte Nova em Salvador, o Bahia empatou aí com o Palmeiras, né, após ter saído atrás, o Bahia conseguiu empatar o jogo com o Verdão aí em 1-1 e fica tudo em aberto para a rodada de volta, né? O jogo de volta vai acontecer na Arena Barueri na sexta-feira à noite. Trazendo agora algumas rapidinhas aí do mercado da bola, né? Porque a equipe do Flamengo anunciou aí a contratação de Anthony Valencia, o atacante que estava no Royal Antwerp da Bélgica, e agora vai assinar aí com o rubro-negro carioca. Ele que é um atacante equatoriano que possui aí 23 anos, né? Ele que tinha e que agora vai assinar vínculo aí com o rubro-negro carioca até 2031. Ele já está no Rio de Janeiro aí para fazer aí os exames, né? Todos os parâmetros, né? Para depois ser anunciado pela equipe rubro-negra. Ele que vai vestir a camisa 14, que antes pertencia ao Jorge André Arrascaeta, Uruguai, que hoje veste a 10 rubro-negro. O Flamengo também está aí interessado no Joaquim Freitas, que atualmente joga no River Plate e que é uma outra contratação do Flamengo que está aí bem encaminhada. E falando aí de mercado da bola, continuando falando de mercado da bola, né? Porque o Palmeiras renovou aí o contrato de Flaco Lopes até dezembro de 2030, né? Ele que está agora muito feliz aí de ter renovado o seu contrato e que busca aí conquistar mais títulos com a camisa do Verdão. Ele que soma aí 225 partidas em 5 temporadas, vestindo a camisa palmeirense, tem 78 gols e conquistou aí 6 títulos com a equipe palmeirense. Ganhou 3 paulistas, 2023, 24 e 26, ganhou 2 brasileiros, 2022 e 2023, e uma Supercopa do Brasil em 2023. Na atual temporada, participou da campanha da Argentina, né, vice-campeã do mundo, né, e pelo Verdão, nessa temporada já entrou em campo 45 vezes e marcou 21 gols. E falando agora de Sociedade Anônima do Futebol, né, porque mais um clube entrou na lista, é a Inter de Limeira de São Paulo, que vai ser comandada aí por 2 jogadores campeões do mundo em 2002, Ronaldo e Roberto Carlos, né? A votação final teve aí 53 votos favoráveis e um contrário, né, para a venda de 80% das ações a um grupo de investidores que conta aí com alguns pentacampeões mundiais, né? Então aí, mais um clube aí no futebol brasileiro que agora vai ser aí comandado, vai ser uma sociedade anônima do futebol. Projeto da Inter de Limeira, que é ambicioso, que espera que ao longo de 9 anos consiga aí retornar à Série A do Campeonato Brasileiro, é, meus amigos? Então aí um projeto ambicioso de Ronaldo e Roberto Carlos à frente do clube paulista. Portanto, Fábio Brito e Galego, essas são as informações aí do esporte. Eu volto amanhã trazendo muito. Ah, e lembrando, tem Copa do Brasil hoje, hein? Hoje sai o primeiro semifinalista da competição, Cruzeiro e Atlético Mineiro. Atlético Mineiro e Cruzeiro se enfrentam às 9 da noite na Arena MRV. O primeiro jogo terminou empatado em 1-1. Quem vencer leva. Se terminar empatado de novo, vamos para as penalidades. Um forte abraço, Fábio Brito e Galego, e até amanhã.
1: Ok, Manuel Lucas, muito obrigado, viu, pelas informações do esporte. Olha, aqui uma última notícia enviada ontem ao Congresso Nacional: a proposta de orçamento para 2027 não prevê reajuste nos valores do Bolsa Família. O projeto reserva 157 bilhões para o programa social, valor menor aos 158 previsto para 2026 e aos 167 bilhões destinados em 2025. Com a proposta, o benefício mínimo permanece em R$ 600 por família. E a gente vai encerrar o jornal de hoje com a imagem da mulher do Brasil mais velha, considerada hoje, 121 anos, inclusive nós temos a imagem dela aqui, a carioca, viu, Galego? Jolira Glicéria Pedro da Silva, nascida em 10 de março de 1905, ela teve né? Oficialmente confirmado, reconhecida como a mulher mais velha do Brasil, por certificado emitido aí pelo Ranking Brasil, Livro dos Recordes Brasileiros. O reconhecimento exigiu uma ampla pesquisa, já que parte dos registros de Olinda, né, de 121 anos, foi perdido durante uma enchente em 77. Mas está aí a imagem dela, a mulher mais velha do Brasil, 121 anos, galego.
2: 121 anos não é todo mundo que chega, não, né? Eu me lembro até de um jornalista do Jornal do Brasil, que morreu cedo, que ele dizia, era muito, eu não quero saber de velhice, eu quero é curtir a vida. Morreu com 38 anos.
1: Olha, há 5 anos essa mulher, ela mora em Itaperuna, onde vive com a família formada por 3 filhos, 20 netos, 40 bisnetos, 37 tataranetos. E ela é natural da região do Paraná. Gente, o nosso tempo não nos permite mais e por aqui finalizamos o seu Jornal Verdes Campos, segunda edição, desta terça-feira, 1º de setembro, é o primeiro jornal do mês, que seja um mês aí de muitas alegrias, conquistas, né, galego?
2: 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Olha, a frase do dia hoje é sobre o aposentado. Atenção, aposentado que tá acompanhando a mais popular do Brasil pela TV e pelo rádio. Aposente-se do seu emprego, mas nunca aposente sua mente. Um abraço.
1: Um abraço, galego. Estão perguntando se você gosta de bolo de abacaxi.
2: Gosto.
1: Gosta, galera?
2: Gosto.
1: A neguinha lá de alto mandou aqui a imagem de um bolo de abacaxi. Eu tô sentindo o cheiro dele aqui.
2: Mas
1: viu?
2: Eu queria mandar um abraço pra minha querida neguinha. Ah. Não mande sua foto, mande esse bolo, pelo amor de Deus. Um abraço.
1: Um abraço, galera. Até amanhã. Um abraço, neguinha. Olha, outras informações, acesse o portal verdescampos.com.br. 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Paz e bem para todos, e é pra frente que as malas batem.
7: Olá, amigo. Quem fala aqui é Franli. Quero dizer o seguinte, para você ter êxito na fé, você precisa ter fé. Se você não tiver fé, você não vai ter êxito. Saiba de uma coisa, que um dos melhores remédios, melhor antibiótico, é a fé. Você quer que dê certo sua fé? Se concentre, levante as mãos para cima, se encoste em qualquer, numa parede, em qualquer coisa, e peça a Deus aquilo que lhe interessa. E tenha fé. Se você fizer isso, vai dar certo, vai dar certo. Quem está falando aqui é Franli. Essa oração foi feita aqui na sede da Rede Rádio Verdes Campos, com todos os funcionários daqui da rádio. Todos nós fizemos com fé, pedindo para que você tenha saúde, nossos ouvintes, nossos queridos amigos. Então, só quero lhe dizer para você, tenha fé. E reze conosco esse Pai Nosso.
8: Pai nosso que estais nos céus, santificado seja o vosso nome. Venha a nós o vosso reino, seja feita a vossa vontade, assim na terra como no céu. O pão nosso de cada dia nos dai hoje. Perdoai as nossas ofensas, assim como nós perdoamos a quem nos tem ofendido. E não nos deixeis cair em tentação, mas livrai-nos do mal. Amém. Ave Maria, cheia de graça, o Senhor é convosco. Bendita sois vós entre as mulheres. Bendito é o fruto do vosso ventre, Jesus. Santa Maria, Mãe de Deus, rogai por nós, pecadores, agora e na hora de nossa morte. Amém.
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0: Ok, então, muito boa tarde, Brasil. Boa tarde a todos vocês que a partir de agora sintoniza o som da Rádio Verdes Campos Sat, a rádio da vovó, a rádio do vovô, a rádio que você escolheu para ser a sua companhia todos os dias. A partir de agora tá no ar para você, para todo o Brasil, para todas as demais afiliadas do Grupo Verdes Campos Sat, direto aqui da cidade de Campo Maior, região norte do estado do Piauí. Tá no ar para você o seu programa Sucesso Total. Na apresentação hoje, Eduardo Silva. Olha, para você que tá nos acompanhando, a gente vai estar utilizando aqui os telefones da nossa emissora, claro, aqui da nossa rede, tá bom? O mesmo telefone que você utiliza aí, você também pode mandar sua mensagem. Se você quiser mandar direto pro nosso WhatsApp, também aqui da Verdes Campos, Campo Maior, o WhatsApp anota aí 86 99409-4263, anotou? 99409-4263 é o WhatsApp da Verdes Campos, Campo Maior. Você também pode mandar por ela, participar ao vivo do telefone, assim que eu chamar ao vivo, tá bom? Pra você não tá tentando aí, quando eu falar, vamos pro telefone ao vivo, aí você pode ligar, tá bom? Quando eu disser, eu vou pro WhatsApp, aí eu vou ouvir as mensagens do WhatsApp, tá bom? 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benção do vovô, e que essa benção me traga felicidade pra mim, como também pra você, vovó e vovô, que me abençoa nesse dia de hoje, porque com fé, com água e com os produtos GF8 que salvam vida, salva 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Vamos que vamos!
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0: Para começar, tem Nelson Gonçalves.

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1: Tá certo então, você ouvindo aí, né? Zé Ramalho, Admirado Gado Novo, na programação Verdes Campos Sat, na Rádio da Vovó, na Rádio do Vovô, na rádio que você escolheu para ser a sua companhia todos os dias, viu? É, já já a gente continua aqui trazendo muita música boa para você que tá nos acompanhando pela rede de rádio Verdes Campos Sat, tá bom? Olha, agradecer o carinho da sua audiência, né? Que sempre está acompanhando a rede de rádio Verdes Campos Sat em todas as demais cidades do estado do Piauí, a gente agradece, tá bom? O carinho da sua audiência e dizer que estamos sempre, né? 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Pra você que tá aí, olha, o nosso WhatsApp da Rede Verdes Campos Sat agora já tá disponível, tá bom? O pessoal da produção já disponibilizou, então você tem acesso aos dois canais aí, o WhatsApp da Verdes Campos Teresina e também o WhatsApp da Verdes Campos Campo Maior. Você que é da região de Campo Maior, que já está habituado a participar do meu programa Sucesso Total com Eduardo Silva, você pode mandar no mesmo telefone, tá bom? Que você já tem costume de mandar. Quem já está habituado ouvindo a gente nas demais afiliadas, aí manda pro WhatsApp da rede, tá bom? Vamos que vamos, pra você que tá ouvindo a nossa programação, daqui a pouquinho a gente começa a atender as ligações ao vivo aqui no seu Sucesso Total. Agora tem hit, a vida tem dessas coisas. Agora...

0: então, Roberto Carlos, né? Para você que tá acompanhando a programação Verdes Campos Sat, sempre é bom ter você com a gente aqui.
1: Oi, boa tarde!
0: 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Olha, deixa eu avisar aqui os nossos ouvintes, eu vou agora ouvir as mensagens do WhatsApp, tá bom? Não é ligação ao vivo ainda, é mensagem no WhatsApp pra gente poder ouvir os nossos queridos ouvintes, tá bom? Vamos ouvir aqui pela ordem de chegada das mensagens, né? Que chegaram por hoje, né? Deixa eu ver aqui pelo horário de chegada, deixa eu ver quem botou mensagem pra gente, deixa eu olhar aqui mais de perto, mensagem por escrita, né? Olá, Eduardo, boa tarde, tô ouvindo seu programa. Olha, ouvindo aonde? Diz pra gente onde é que você tá ouvindo o programa, tá certo? A Josélia Raquel da Fazenda Pau D'Arco, boa tarde, Eduardo Silva, Pau D'Arco, Campo Maior essa fazenda, tá bom? Campo Maior, Piauí. É, gostaria de ouvir a música com o rei Roberto Carlos, é preciso saber viver, ofereço para todos os ouvintes, meus familiares, amigos e vizinhos. Josélia Raquel da Fazenda Pau D'Arco, em Campo Maior, Piauí. Ela também aproveita e manda um alô para vovó Clécia, para vovó Lúcia e para dona Joaninha. Também a Helena Barros, a Socorro Fernandes, a Marlene do Campo Alegre e também a Gerlane, a Mazé também da Lagoa do Longar, a Evanilda e a Remédios de São José em Capitão de Campos. Olha aí, todo mundo ligadinho na programação. Agente de vendas, alô, boa tarde. Deixa eu ver com quem. Não saiu.
2: Eduardo Silva. 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Mandar uma boa tarde para os seus de Oliveira, Luciana, Dona Graça, seus exércitos, Chico Anual de Fátima, mesmo avó Clécia, mesmo avó Lúcia, mesmo avó Geraldina. Boa tarde para o seu Daniel e Flor, seu Joaquim Bandeira e família da Goinha, para a dona Ana Cristina e seu Zé Paulo São Domingo, para a dona Mariana e seu Daniel na Lagoa da Onça, para a dona Marlene e seu Edmar no Canto Alegre, para a dona Ana Roberta e seu Joaquim na Cidade Nova, para a dona Rosa Lima, seu Zé Romão, seu Carneiro, dona Conceição no Alto Meio, para a dona Maria do Carmo na Baixinha, dona Neuza e Mazinha Cabeceira, para a dona Luzia e seu Domingo Mariano na Lagoa Seca, eu coloco na oração dona Francisco e João Luiz, também uma boa tarde para o seu Vicente, dona Graça, seu Francisco da Costa no Poção 2, e dizer que temos todos os produtos GF8, o Gel Cerabelo, o Curapério, o Lactofran, o Fortifran, o Probiótico, o Bom Respiro, o Cloreta, a Melatonina, a Creatina, 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Boa tarde,
0: Madrão. Tá certo, obrigada, dona Irene, que é agente de vendas aqui na cidade de Campo Maior, região norte do estado do Piauí. Pra você no telefone, boa tarde.
3: 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Aparecer para a Socorro Fernanda, dona Evaninha, o João Pintor, no Castro Pinto, pra ligadão lá, ouvinte número 1. E também pra. Para a Socorro Fernandes, né? A Marlene lá do Canto Alegre, a vovó Cresce, né? E a Sossá Ribeira, a Jandira, todos lá da Lagoinha, Sai Fita, São Dourado. E também o seu

0: Nicozoro, pra tal, tá ligadão. O Dan Celso, né? O Né Bezerra, né? Tá ligado. E aqui a pancada é essa daqui, viu?
1: Tá certo, meu amigo Miguel Sena, agente de vendas. Vamos pro WhatsApp da Verdes Campo, Teresina. Alô, boa tarde. Alô, boa tarde. Mandou mensagem lá? Ah, não deu, não tá dando pra entender direitinho, né? Vamos ver depois o pessoal melhorar mais essa questão. Boa tarde, boa tarde, boa tarde.
2: Olha, você me fala, você fala o número aí, cara, mas
1: não é... Opa, deixa eu ver, ele não, fala, ele não atendeu o número,
2: boa,
1: né?
2: Boa tarde, meu amigo, boa tarde, aí, o Anaildo.
1: É o Anaildo.
2: Alô, passa aí, Adelino.
1: Adelino.
2: Lembrança. Lembrança. Já não me adianta mais.
1: Ah, tá bom? Lembranças.
2: Olha, você me fala, você fala os números aí, cara, mas o negócio é que, cara, não, desculpa.
1: Tá bom, Anaído, você pode mandar nesse número mesmo do WhatsApp da Verdes Campo onde você tá, tá bom? Esse mesmo que você mandou, vale aqui, eu já tô ouvindo teu áudio aqui, tá bom?
2: Ó. Ei, o Anaído, daqui de São Mateus, Maranhão, esqueci de falar isso aí.
1: Tá certo, Anaído, São Mateus, Maranhão, pode mandar teu pedido por aqui mesmo, pelo mesmo WhatsApp que tu mandou aqui, tá bom? Vai dar tudo certo, tá bom, Anaído? Obrigado pela tua audiência. Mais ouvintes com a gente, alô, boa tarde.
3: Boa tarde, Anete Campos. Boa tarde, Verdes Campos.
1: Certo, hoje não é Anete.
3: Anete, o que você...
1: É o Eduardo Silva.
3: Colocasse pra gente ouvir.
1: Ah, diga lá.
3: Uma homenagem até, inclusive, a Vanusa. Vanusa. As manhãs de setembro. Não é mais amanhã, já é à tarde, mas você só tá no programa na rádio à tarde, então quer que seja no seu quadro.
1: Tá certo.
3: Um abraço, Coivaras. Assentamento da nossa conquista, Ana e Hélio Coco e família e todos os ouvintes que estão te ouvindo aí do assentamento, de Coivaras, da região. É o Márcio Bom Despacho, Minas. Vamos lembrar a Vanusa aí, tá? Obrigado.
1: Tá certo, obrigado, obrigado a você pelo carinho da audiência aí, tá bom? Hoje não é a Net Campos, a nossa rainha do rádio tá de férias, né? E a programação tá sendo compartilhada com todas as afiliadas, então hoje você está escutando o seu sucesso total na apresentação do seu amigo Eduardo Silva, tá bom? Mas a gente vai aceitar, né? Essa troca de nomes não faz, não tem nenhum problema, todos aqui são sempre bem-vindos a esses pedidos, tá bom? Alô, boa tarde.
4: Boa tarde, meu amigo Eduardo Silva, ele vai falar o Osmar.
1: O Osmar?
4: Eu pedi uma música aí do Francis Lopes, oferecer para minha sogra, meu sogro, aí nós, bairro Cuturubai, Campo Maior,
1: certo.
4: Campo Mais de Rock, Mais de Sexta. Se eu fosse ouvir na rádio, vou descansar, porque fala é o Osmar.
1: Tá certo, meu amigo. Obrigado, obrigado pela tua audiência. Que audiência bacana. Olha, o número de mensagens que a gente recebe é muito grande. A gente vai tentar o máximo atender todos, tá bom? Eu tô vendo que tem 22, já tem 22 na outra, já dá 44. E a gente vai estar sim ouvindo vocês, tá bom? Alô, boa tarde.
5: 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Alô, galera da Sambaíba, de Lagoinha, Buraco d'Água e toda a galera, meus fregueses, aí também... Da Estaca Zero. 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
1: 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É, vamos que vamos, mais uma, né? Pra ver se a gente consegue diminuir pra depois normalizar, né? Alô, boa tarde.
6: Boa tarde, Eduardo Silva.
1: Boa tarde.
6: Muita Ferraz, Teresina, Pigarinho.
1: Certo, um abraço pra Teresina.
6: Boa tarde também pra todos os ouvintes que estão assistindo. Sucesso total e eu gostaria que você faça a música de Roberto Carlos Jesus Cristo. Isso, para todos os que estão assistindo. Sucesso total, boa tarde, tudo de bom, ótimo. Pelo abençoado.
1: Tá certo, meu amigo. Obrigado, viu? Obrigado a todos da capital do estado do Piauí que também seguem ouvindo a nossa programação. Que coisa boa, né? Olha, mais ouvintes com a gente, que pancada de audiência em todo o Brasil. Agradecer você que está em qualquer canto do Brasil ouvindo a gente fica muito feliz em ter você com a gente, tá bom? Alô, você no telefone, vamos pro WhatsApp de Campo Maior, boa tarde.
7: Boa tarde, Eduardo, que tem a vovó, tá sentida que não tá dando
1: para
7: ligar.
1: Eita, papai, eu tô imaginando.
7: Agora hoje, vai ter a hora dela ligar, você vai dizer, é?
1: Eu vou ver se eu aviso ela aqui na hora.
7: É muita ligação e não dá nem para a bichinha ligar. É a Gilda, no Natal,
1: tá certo, Gilda, obrigado, tá bom? É, eu fiquei aqui da gente tá avisando a vovó, na hora que der certo eu vou avisar pra ela não tá ligando, né? Quer ver, ela fica ligando, aí é uma ligação, olha o tanto de mensagem que eu já atendi só agora há pouco, né? E o telefone tá lotado aqui. Oh, coisa boa, vamos pro intervalo, gente, na volta do intervalo a gente começa a atender esses pedidos que aqui já estão no oferecimento dos produtos GF8 e da melhor rede de hospedagem do Piauí, não sai daí não, que já estamos de volta.
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0: tanta música boa, é preciso saber viver, né? A gente precisa saber viver para poder viver nesse mundo, né? De meu Deus aí, né? Para você que tá aí em qualquer canto do Brasil ouvindo a gente através das nossas afiliadas, e você, tá aprendendo a saber viver ou já aprendeu a viver nesse mundão, hein? Eita, rapaz, esse mundo ensina, né? Ensina todo dia, toda hora, todo momento a todos nós, né? É, cada um tem sua história, né, pra contar de vida. Como é que foi a sua juventude? Como é que tá sendo? É, quem já passou pela juventude assim, já chegou na terceira idade, né? Já tá mais vivido, já viveu, tem muita história pra contar. Eu sempre que posso tô conversando com os meus amigos que são mais velhos, né? É, eu tenho um amigo de 70 anos, de 80 anos, de 65, tenho amigo de todas as idades, né? E procuro sempre tá conversando pra gente poder pegar com eles experiências de vida, mas experiências boas, né? Tem também aí os senhorzinhos aí da vida que são enrolados também, né? Esse pessoal tem que também tá esperto, né? A gente tem que pegar os bons exemplos, né? Dos nossos vovôs e vovós que fizeram a sua história, ó, de maneira boa, tá bom? Não vai aí que tem uns vovôs que aprontaram muito quando eram novo, né? Não vão ensinar isso pro pessoal não, tá bom? Olha, deixa eu agradecer você que tá em casa, você que tá no trabalho acompanhando a nossa programação. 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
0: Vamos continuar ouvindo os nossos ouvintes no WhatsApp, no oferecimento dos produtos GF8 ainda. Vamos lá, continuando aqui ouvindo os nossos queridos ouvintes, mensagem por escrita. Olá, deixa eu ver aqui. Já mandou hoje, né? É o pessoal em Esperantinópolis. Obrigado pela audiência, tá ouvindo a gente? Obrigado, tá bom? Deixa eu ver, continuando a rede de mensagens que já chegaram. Olá, boa tarde.
2: Eduardo Silva, boa tarde. Eu sou a Inês Leite de Campo Maior, a mãe do Dedé Leite. 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Eu quero dar uma boa tarde para o Zé Romão no Alto Meio. Boa tarde. de Zé Romão. E uma boa tarde pro seu Zé Espodrão Domingo do Turubá. Boa tarde. Boa tarde pro Zeca Miguel da América. Boa tarde, Zeca Miguel. Boa tarde pra Francisca do Angelense, pro João Luiz, pro Dona Lúcia Vieira aqui do Paulo Cis, Dona Francisca Ramos aqui do Paulo Cis, Doutor Alves Pereira no lugar pé no morro, cheio de Piripirinha. Boa tarde. Boa tarde pro Moraesinho da Lagoa do Piauí. 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Eduardo Silva, pela sua gentileza, coloque aí o Tom Vaga para me oferecer para todos os clientes do Tony da Misturinha. Boa tarde.
0: Boa tarde, dona Inês. Obrigado, velho. Ayrton Vargas, anotou aí, produção, pra gente poder tocar, atender os nossos ouvintes. No WhatsApp da Verdes Campo tem mensagem por escrita, né? O nosso ouvinte tá ouvindo a gente lá. Deixa eu ver, ele mandou por escrita, né? Ah, tá ouvindo aí, obrigado, né? Tô aqui na escuta do seu programa. Ele se referiu aqui ao Milton Vieira, né? Ele chama o Gentil Soares. Eu acho que lá na região onde é passeio o Milton, melhor dizendo, deve estar a nossa programação lá, porque a gente está em rede, né, para algumas regiões. Pode ser que esteja ouvindo o Eduardo Silva, tá bom, gente? Olha, você que está aí nas demais afiliadas, hoje quem está apresentando o programa Sucesso Total na rede de rádio Verdes Campos Sat é o seu amigo Eduardo Silva, Campo Maior, Piauí, tá bom? Alô, boa tarde para você que mandou mensagem.
3: Boa tarde, aqui é Domingas.
0: Certo.
3: Gostaria de ouvir uma música com Francis Lopes. Qualquer uma, viu?
0: Já tocou.
3: Só mais para curtir, estou aqui trabalhando na máquina, costurando.
0: Certo.
3: E ouvindo. Ouvindo as musiquinhas da Verde Campo Site, que eu adoro.
0: Tá certo. Tá aí, rapaz, obrigado lá, né? A nossa amiga aí, Francis Lopes, tocou, tá bom? Se quiser substituir a música, a gente dá tempo pra tocar, tá bom? Alô, boa tarde.
4: Boa tarde, minha amiga Eduardo Silva, quem fala aqui é o Francisco Mendes do Mocambi. Bote aí pra mim, se você puder, Rodrigo, seguindo você. Gosta de oferecer pra Joaninha Alto Piauí, Divino na cidade de Eliseu, Martim Piauí, Tesca Sóis em Timão Maranhão, Didi Amoroso e Dona Zezuína na Primavera, e pra todos, Chico Lapinha do Nadeiro na Ladeira de Terra, e tô aqui ouvindo o radinho que hoje eu fui comprar um óculos na joalheria daí do meu amigo Franli, no grupo
0: certo,
4: Franli.
0: Certo.
4: E aí achei muito bonito o radinho, rapaz, e comprei, tô aqui inaugurando ele, só música bonita, radinho muito bom. Francisco Mendes do Mocambim.
0: Tá certo, obrigado Francisco Mendes aí do Mocambim, Teresina, Piauí, um abraço para todos os teresinenses ouvindo a programação. Teresina é a união, né? Teresina Campo Maior. O trem danoso, tem naquela música do Luiz Gonzaga, né? Naqueles dias, de Teresina, parece que é São Luís, o nome dessa música. Alô, boa tarde.
5: Boa tarde, meu amigo Milton
0: Vieira. Boa tarde.
5: Eu tava
0: ouvindo o Milton, né? Mas hoje é o Eduardo.
5: Quero lhe pedir a música da Roberta Miranda, da Mais Velha. A referência pro meu amigo Sérgio Lima, Chazinha das Gatinhas, Seu Veneno, Dona Mundica, Dona Fogoió, Pai Afonso, Maicon Sextão, que está lá em Brasília, nós está assistindo. E para você, e para meus filhos, Silvano, Silvaneide, Silvaneide.

0: Eita, minha nora Luzia.
1: Tá aí toda a família, né?
0: Eita, meu neto que mora lá na povoa de Piranha.
1: Piranhas, olha aí, né?
0: Mateus. Tá tudo certo. De bom aí pra você, uma boa tarde. Nessa semana tá começando e bem animada aí com você aí. Não perdo você aqui, não. Tô aqui assistindo. Tá bom, meu amigo?
1: Tá certo, tá bom.
0: Boa tarde.
1: Tá aí, obrigado, viu? Ela mandou mensagem pra Rede Verdes Campo, então na região dela hoje também, ela deve estar acompanhando, ela sempre acompanha o Milton, né? O Milton Vieira. Hoje, até às 17h30, tem Eduardo Silva, tá bom? Eduardo Silva, aqui na sua rede Rádio Verdes Campo Sat, né? Seguindo ainda as mensagens no WhatsApp, o pessoal mandou aqui, boa tarde, meu amigo locutor Eduardo Silva, aqui é o ouvinte do programa, sucesso total. O meu amigo, rapaz, o WhatsApp aqui perdeu melhorar a letra, né? Faz é diminuir. Tá ouvindo o sucesso total aí, é o Jorge, rapaz. Ele quer ouvir com o Jorge de Altina a música, né? Sou Feliz, né? Deixa eu ver se eu consigo ler o nome dele aqui, rapaz. É o amigo... É o Ananias Ponte, rapaz, tá vendo? É só chegar perto, né? A gente já sabe que é o óculos agora, né? Tem que ser o óculos pra perto, pra longe, melhor dizendo, quando a gente atende melhor, né? Valeu, Ananias, tá anotado aqui o teu número, tá bom? Teu número não, teu pedido, melhor dizendo, tá bom? Boa tarde, tô ouvindo você aqui, tá aqui, tá me ouvindo? Manda teu áudio agora aqui, tá bom? Esse mesmo áudio que você tá utilizando aí é o mesmo que serve aqui pra você pedir a música, tá bom? Alô, boa tarde.
2: Boa tarde, meu Vieira.
1: Vai, tá ouvindo o meu também, né? Mas é o Eduardo.
2: Aqui do bairro Cachoeiro, conhecido como Tom Dezinha. Se não for pedir muito, queria que você botasse a música do Rui Gras. Esqueci de viver. Pra mim, curtir, oferecer pra minha amiga Catarina na rua 13 de Maio. José Alves, aqui no bairro Cachoeiro. Meu amigo Valdemar, na rua Tunicoto. Minha amiga Leide, lá no bairro Vila Vista. Para todos que gostaram da música, para você e todos que gostaram da música.
1: Tá certo, obrigado, meu amigo. Você que tá ouvindo a gente fica muito feliz. Alô, boa tarde.
3: Boa tarde, meu amigo Eduardo Silva. Aqui quem tá falando é Marcão do Povo, da cidade de Hugo Napoleão. Meu amigo Eduardo, eu quero ouvir a música hoje com Zezé de Camargo e Luciano, Para Não Pensar em Você. A mesma eu ofereço para o seu Zé de Oliveira e sua filha Luciana em Campo Maior. Também para minha amiga Nana em Campo Maior, para a vovó Clésia aí em Campo Maior, para a nossa amiga Marlene no Canto Alegre. Também ofereço para o Felipe em Pedro II. Eu ofereço essa música também para meu grande amigo Miguel Sena e para minha amiga Chisca Sorriso em Timon. Também ofereço para minha amiga Margot em Teresina, lá no Disseu. E para todos os meus amigos clientes GF8 aqui da cidade de Hugo Napoleão, Eduardo. E a música é Zezé de Camargo e Luciano, Para Não Pensar em Você. E quem tá falando é o Marcão do Povo, que já está ligado aqui no Sucesso Total.
1: Tá certo, então, Marcão do Povo, obrigado pela tua audiência aí na cidade de Hugo Napoleão, no estado do Piauí, né? Vamos seguir em frente com o nosso Sucesso Total até às 5 da tarde, que é 17h30, tá bom?
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80, música boa, Eduardo Costa, Imagina Eu, música ao vivo, essa é a música de trabalho dele, né? Tá linda, muito boa demais. E você sempre ouvindo aqui na programação Verdes Campos Sat, na rádio da vovó, na rádio do vovô, a rádio que você gosta de ouvir, né? A rádio de 6 milhões de ouvintes, então, rapaz, é muito, né? Dá mais de 20, né? Pra você que tá em casa no trabalho, obrigado pela tua audiência, tá bom? 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

0: onde você estiver e ver um agente de venda dar certo, tá bom? Deixa eu ver no telefone que está nos acompanhando. Alô, boa tarde.
1: Boa tarde.
0: Opa, com quem eu falo?
1: Uma mulher
0: com... Olha aí, deixa eu desligar aqui. Tem duas ligações aqui, mas deixa eu ficar com uma, que eu tô falando com uma. É a vovó. Alô, vovó, boa tarde. Como é que tá a senhora?
1: Estou bem.
0: Ô, oh, coisa boa, vovó tá bem. Só muito sol.
1: A vovó tá comendo macaxeira.
0: Ah, rapaz, aquela macaxeira enxutinha, é que diz, é, vovó?
1: É.
0: Diz que tem dois tipos de macaxeira, né, vovó?
1: Tem macaxeira que não
0: cozinha,
1: não.
0: É, né? Fica dura toda hora, né, vovó?
1: É.
0: Essa daí é aquela que dá pra tomar café, né?
1: Tempo, ela é molinha.
0: Ah, essa aí que dá pra tomar com café frito, né?
1: Eu tô tomando um café. Eu mandei um pedaço pra neném, ela deve
0: estar comendo. Ah, essas horas ela comeu, não deixou nada pro vovô. Eita, não deixou nada pro vovô. E é porque tá pesando quase 9 quilos, viu, vovó?
1: Dá, Maria. Quando tiver
0: com um ano. Rapaz, vou dizer, viu, vovó? É pedaço de morena, vovó.
1: É. A Gilda.
0: Ah.
1: Tá, agora ligou dizendo que eu não tava ligando. Tô ligando pra ela.
0: Pronto.
1: Pra meu neto.
0: Certo.
1: Eu não sei como é o nome dele.
0: É, ela falou o nome, mas eu esqueci. É o filho dela, viu? O outro neto dela.
1: O filho dela. Mandar pra remédio. Capitão de campo, as marinas, da Água da Onça, a Gisela Raquel, lá no Podarco.
0: Fazendo Podarco.
1: Vou mandar para Ana Cristina, para Amanda, a irmã dela, Socorro Fernando, a irmã dela. Amargo,
0: Alderina,
1: Francisco Estrela, Zé Moreto, Aline, Zé Vicente com a família, a Francisca e João Luiz, a Maria José da Lagoa.
0: Da Onça?
1: Da Lagoa.
0: Não, é da Onça, da Lagoa do Longar.
1: Lagoa do Longar.
0: A da Onça já saiu de lá.
1: A Ivaninha, a costureira. A Gata Ferreira, a Irene. A Marlene disse que eu não falo o nome dela. Mas eu falo o nome dela.
0: É a Marlene.
1: O Francisco, do Canto Alegre. O filho. O Edson, da piscina. Mandando do Castelo. A Conceição, lá dos Altos do Meio. A Glória.
0: Ô, oh, memória boa, viu, vovó?
1: O Benchivi. Na lindazinha da bonequinha.

0: Pronto, shot da alegria. Pronto, pois tá anotando.
1: Ah, pra Francisco Barro, lá de Alto.
0: Isso.
1: É assim. Eu fico me lembrando.
0: Aí dá certo, né?
1: A Joana aqui em Campo Maior, da Cruzinha.
0: Sossego.
1: Do lado do sossego. Eu acho que eu já falei isso, se eu tivesse. Ah, pro seu menino lá das Alvidez.
0: Certo, seu Chico Arineu.
1: Seu Chico Arineu. E se eu não me lembrando.
0: Do restante, né?
1: Mas Deus não se esquece de nenhum.
0: É verdade.
1: Tá, eu peço a saúde pra

0: Tá certo, vovô. Cheiro no coração, vovó.
1: Ótimo, minha filha.
0: Tá aí, a vovó mandando um alô aí para os netos, né? É muito neto, né? Deixa eu ver com quem agora eu tô ao vivo no telefone. Alô, boa tarde.
1: Boa tarde.
0: Opa, com quem eu falo? Olha, rapaz, eu já conheço a voz. É a Marlene do Campo Alegre, Campo Maior, Piauí.
1: Eita, Eduardo.
0: Eita, Marlene. Como é que você tá, Marlene?
1: Tudo bom.
0: Cadê os caju? Já deu caju, Marlene, aí?
1: Muito, mas o passarinho não deixou.
0: Ave Maria, é uma briga aí, é o passarinho comendo os caju.
1: Eles em cima e eu tomando o bico dele.
0: Ah, rapaz, como é que pode, rapaz? Eles vão só por docinho, né, rapaz?
1: Pois é, e também tem uns bichinhos parecidos assim, com abelha, um bichinho preto.
0: Eu sei.
1: Rapaz,
0: Arapuá, quando era
1: um
0: será
1: dia, quando era no outro, tá só um pedacinho do caju.
0: Rapaz, eita, que a fome tá grande.
1: Eita, muito, muito caju, Eduardo, se tivesse chovido.
0: Os Arapuá estão comendo caju e todo dia.
1: Ah, é isso mesmo, eu chamava era manduá.
0: Eita, Valente, que música que você quer ouvir, pra quem você manda?
1: Eita, Eduardo, a babó Cleide tá com sentido comigo.
0: Tá não, Valente.
1: Eu gosto dela demais, viu?
0: Pronto.
1: Apesar de eu não conhecer, mas eu gosto dela.
0: Pronto.
1: Viu? É. Eu gosto dela, porque ela é uma pessoa, assim, muito, assim... Como é que a gente diz? Uma pessoa da idade que ela tem, mas ela é uma pessoa que dá muita força para as pessoas mais novas, assim, ter mais coragem, né, Eduardo?
0: Verdade.
1: É.
0: E coragem.
1: Aí, desde quando eu comecei a ouvir ela falar, que eu comecei a gostar.
0: Pronto.
1: Gostar, eu digo, um dia ainda vou conhecer essa senhorinha. Eduardo, eu quero ouvir aquela música do Cláudio Roberto, Como Posso Ser Feliz Sem Você.
0: Sem você, né?
1: É.
0: Pronto,
1: Como Posso Ser
0: quem?
1: Feliz Sem Você.
0: Pronto, tá anotado. Cláudio Roberto.
1: Cláudio Roberto.
0: Pronto, aí você vai mandar pra quem?
1: Minha esposa é de Mabraga. Oferecer pra vovó Clésia, que é uma pessoa muito especial pra todos nós. Oferecer para minha amiga Dona Socorro, a esposa do seu Zezão. Também para Dona Irene, outra colega minha amiga também, que eu gosto muito. Para Dona Irene, que é uma grande revendedora dos produtos do Franli. Para todos os revendedores, que são muitos. E todos também são especiais, porque se não fosse tão bom de vendedor, não trabalhava com Franli.
0: Verdade.
1: E também oferecer para você, sua esposa, sua netinha. Eu não vou chamar o nome porque pode errar.
0: Certo.
1: Para oferecer para o meu filho Daílson, para o irmão dele, eu tenho filho, conhecido como Gordo. E parabenizar ele, que hoje ele está completando o ano.
0: Parabéns para ele.
1: É... 37 anos.
0: Tá certo, viu?
1: Eu só fico triste, Eduardo, que ele não gosta de que a gente diga assim, parabéns, aí eu ligar pra ele, eu liguei pra ele, deu umas 3 vezes, ele não atendeu de jeito nenhum.
0: Ih, o homem não gosta não, é porque
1: ele
0: tá...
1: Ele não gosta, Eduardo, ele, tá... ele não gosta.
0: É porque
1: ele
0: tá ficando velho, tá zangado agora.
1: Quando eu pergunto assim, daí os quantos anos tu tem? 32, 35.
0: Tá certo, Marlene.
1: Pois é. E eu quero oferecer também, deixa eu ver quem mais.
0: Aí lembrando aí,
1: pelo menos a vovó Cleide tem a idade que ela tem, e eu que ainda sou meia nova, né?
0: É, tá com a mente falhando, né, mãe?
1: Deixa rapidinho, vou procurar aqui da minha correta novata.
0: Certo.
1: Eita, Eduardo, quero oferecer para todas as pessoas que falam em meu nome, entendeu? Que oferece também pra mim, que eu às vezes até me esqueço assim do nome, mas eu ofereço pra todos eles, pra todos os seus ouvintes, que são muitos, pras pessoas que ligam aí pra rádio, me desejar muita saúde, muita sorte no seu trabalho, com sua família. E eu quero oferecer pra Socorro Fernandes, Nana, pra Dorinha, pra Josélia Raquel, pra Gerlane, pra Malinalva, que mora na zona rural de Altos. E pronto.
0: Pronto, Marlene. Pois, obrigado pela tua audiência, tá bom?
1: Tchau, Eduardo. tarde. Tchau. Muita saúde.
0: Pra nós todos, tá aí. Os nossos ouvintes ouvindo no oferecimento dos produtos de F8 e da melhor rede de hospedagem do Piauí. Que coisa boa, né? Olha, eu queria muito estar atendendo aqui toda hora, né, produção? Mas a gente tem que seguir aqui adiante, atendendo aqui os ouvintes também que mandaram mensagem pra gente no WhatsApp, né? Tem muita mensagem no WhatsApp. Eu gosto muito de estar ouvindo os nossos ouvintes, porque eu acho que isso é uma forma da gente também dar, né? Esse carinho, esse mesmo carinho, essa retribuição que ele nos dá, eu também gosto muito de dar, né? É, essa questão do alô, da atenção, né? É importantíssimo os nossos ouvintes receber isso da gente, tá bom? Deixa eu ver aqui os nossos queridos ouvintes. Alô, boa tarde.
2: Boa tarde, Eduardo Silva, sou Graça Ferreira de Campo Maior.
0: Certo.
2: Quero pedir uma música de José Augusto, Sábado, para me oferecer para Francisca Ramos, Terro Dia, Francisca Barroso, Francisco Estrela, Manuel em Castelo, Veloso aqui em Campo Maior, Verena em Terezinha, Mauro Covas, a Maria Alice no Hospital, a Belinha Paz, a Vovó Clésia, minha filha Leidiane, Alexandra, Greciane Ferreira, suas amigas na oficina de costura, e a moça Giovana que trabalha no Edgar. Uma boa tarde, Eduardo Silva.
0: Tá certo, boa tarde, obrigado pela audiência. Vamos que vamos ouvir os nossos queridos ouvintes que estão na sintonia Verdes Campos, Sat, a rádio da vovó, a rádio do vovô. Fala mansa, shot da alegria.

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0: muita música boa. Cláudio Roberto na programação Verdes Campos Sat.
1: Boa tarde!
0: Tá certo então, pra você ouvindo o programa Sucesso Total em todo o Brasil, através das nossas afiliadas espalhados aí. Quero agradecer cada um de vocês, tá bom? Você que já mandou mensagem, fica, que, olha, fica quietinho, a gente vai ouvir os teus áudios, tá bom? Vamos ouvir teu áudio e vamos procurar tá atendendo aqui as músicas na medida dos pedidos aqui, a gente vai atendendo, tá bom? 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Para você que está nos acompanhando, vamos aqui ouvir os nossos queridos ouvintes que mandam mensagens para a gente no WhatsApp, seguindo aqui a lista, né, do pessoal que mandou. Olá, Eduardo Silva, boa tarde. Aqui é o Nenê, né? É o Nenê Motos. É, somos aqui do bairro Santa Cruz, é isso? É, Santa Cruz. Baixa. É, rapaz, eu tenho que ir mais para perto aqui. É, capital nordestina, é isso? Tá certo, obrigado, viu? Obrigado aí, tá no estado, no caso aqui, né? Está ouvindo a nossa programação Verdes Campos Sat lá também. Onde é que ele tá ouvindo a gente, né? Eles estão ouvindo a gente aí, né? É, no estado do Pernambuco, rapaz, tá vendo aí? É o Nenê Motos, é isso? É, obrigado aí. É melhor, eu acho que é Serra da Cruz para me fazer a justificativa aqui. É isso mesmo, é Santa Cruz, tá bom? Tá aí, é Santa Cruz do, acho que é Baixa que ele falou, né? Do Baixa Verde, tá bom? 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Eita, rapaz. Alô, boa tarde.
2: Boa tarde, Eduardo. 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Uma ótima tarde, tá? E também eu queria... É, tá à procura de uns parentes meus que moram aí na região de Esperantinópolis. Último notícia que eu tive dele, morava no povoado Verdá, né? Esperantinópolis. Aí eu tô à procura deles. Quem tá falando aqui é o Genesiano, é sobrinho do Luiz Cormo e de Rosalino Viana de Souza. É Luiz Cormo, Viana de Souza e Rosalino Viana de Souza. E as filhas dele, do Luiz, Maria Tel e Maria do Reis. Quem estiver ouvindo essa mensagem aí, e conhecer esse pessoal, ele para entrar em contato com a gente aqui, ou então ligar para a rádio aí para entrar em contato com a gente. Meu pai, há muitos anos que procura ele, nunca encontrou mais, tá? Alguém que conheça, que se estiver ouvindo, entra em contato com a gente aqui. Um ótimo atalho, tá?
0: Tá certo, tá aí, viu? É uma utilidade pública aí, tá procurando os parentes aí em Esperantinópolis, né? Tá aí, olha, esse áudio vai ficar aqui pra produção depois, né, da capital, selecionar e tentar o contato aí pra quando der certo, alguém entrar em contato, a gente passar o teu contato lá pro pessoal, né? Coisa boa, né? Pessoal que tá aqui, Emanuel Lucas, deixa eu ver aqui, boa tarde, Eduardo Silva, boa tarde, né? Não, melhor dizendo, ele mandou aqui mais cedo, né? Mas eu tô aqui, tá aqui. Boa tarde, Eduardo Silva. Boa tarde para você que tá nos acompanhando, ouvindo ainda os nossos ouvintes, né? Que estão acompanhando. Deixa eu ver quem mandou áudio ainda pra gente. Alô, boa tarde.
3: Boa tarde, Eduardo Silva. É Geraldo de Cajazeiras, Paraíba. Tudo em paz, amigo?
0: Tudo
3: pois
0: na paz.
3: Estou na audiência do maravilhoso programa.
0: Certo.
3: Tá ótimo. Eduardo, passa aí pra mim Fé com Roberto Carlos, se for possível, tá bom? Deus te abençoe, uma tarde abençoada pra todos nós e todos os seus ouvintes, tá ok?
0: Meu amigo,
3: Deus te abençoe.
0: Tá certo, essa música já tocou bem no começo do programa, a música Fé, né, com Roberto Carlos, tá bom? A nossa cota com Roberto Carlos aqui já fechou a produção já? É, né? Já tocamos essa daí, tocamos outra. Acho que a gente já viu foi, né? Furar o gol, né? Tá certo, meu amigo? Mas a gente toca uma outra pra você ouvindo a nossa programação, tá bom? Espero que você esteja gostando de toda a programação da gente. Alô, boa tarde.
4: Oi, amigo locutor da Luiz Campo, é Benedita que tá falando.
0: Certo, Benedita.
4: Eu gostaria de pedir a música com Hamilton Melo, Solidão. Eu moro aqui no Coroa Tarde.
0: Tá certo, obrigado, né? Tá ouvindo a gente em Coroatá, no estado do Maranhão. Acho que ela botou aí a Nilton Melo, é isso? Solidão. Vamos procurar o pedido com essa música aí, né? Vamos agora sair do WhatsApp da Rede Verdes Campos e vamos pro WhatsApp aqui dos nossos amigos que estão mandando mensagem no WhatsApp da Verdes Campos. Campo Maior Piauí. Alô, boa tarde.
5: Boa tarde, Eduardo Silva, aqui é o Raimundo. Eduardo, aqui é o seguinte, o Raimundo do Pop Mundo, mas o Raimundo aqui é de Serra Feita Pacheco.
0: Certo.
5: Que é conhecido como Raimundo Gentil. É. Agora aqui em Campo Maior estão querendo mudar meu nome.
0: Vixe,
5: é Raimundo do aplicativo Pop Mundo, Raimundo do Mel, Raimundo das Cocadas.
0: Vixe,
5: eu já estou ouvindo a Rádio Verdes Campos, bota a música retada para nós aí, para oferecer para todo o pessoal da região de Serra Feita Pacheco e Campo Maior e região. Valeu, Eduardo. Boa tarde. E tudo de bom. Tô ligado aí pra ver se o Raimundo Paixão vai desistir. Você vai querer a mulher ainda. Porque eu acho que vai aparecer alguma mulher aí pra ele. Boa tarde.
0: Boa tarde, obrigado pela audiência. Pra você, ouvinte. Alô, alô. Boa tarde, quem mandou ouvinte?
6: Boa tarde, meu amigo Eduardo Silva. Eu tô aqui. Ligadão no seu programa, na Tapera, município de Campo Maior.
0: Olha aí.

0: Voz aí pra... Bote uma música boa pra nós aí, localidade Tapera.
1: Tá certo, um abraço pra todo mundo da Tapera, em Campo Maior, Piauí, meu amigo Antônio, né, rapaz? Ele tem um nome de guerra dele lá que ele fala, né? É, não sei o que, Guabiraba, né? Eita, ele deve estar ouvindo a gente lá na região da Tapera. Obrigado pela audiência lá, né, de todos vocês que estão sempre acompanhando a programação Verdes Campos Sat. Eita, coisa boa, eu queria muito ouvir todos vocês aqui, tá bom? Pra gente não deixar ninguém pra trás. Alô, boa tarde.
2: Boa tarde, Eduardo Silva, ouvintes do programa Sucesso Total. Gostaria de ouvir a música de Mastruz com Leite, Flores e Espinho. Quero mandar uma boa tarde para a vovó Clésia, para o Miguel Sena e para o Francisco Estrela, em Palestina, no Pará. Remédio de São José.
1: Tá certo, Remédios. Remédios de São José, região de Capitão de Campos, aqui, região norte do estado do Piauí, tá bom? Vamos que vamos ouvir os nossos ouvintes que querem ouvir música. Olha um forrozão bom aí, danado, pra você dançar.
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0: Eita, música linda! Tá aí também um pouquinho, né, dessa música pra você refletir.
1: Oi, boa tarde!
0: Boa tarde especial pra você que tá aí ouvindo a programação Verdes Campos Sat, você amigo caminhoneiro que tá na estrada, né? Caminhoneiro mulher, caminhoneiro homem, né? Hoje em dia as mulheres também estão aí no asfalto, né? Nas estradas da vida, né? Que coisa boa, um abraço pra vocês todos que acompanham a gente na rede rádio Verdes Campos Sat, tá bom? 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Vamos dar continuidade aqui, ouvir os nossos ouvintes, o pessoal que quer participar ao vivo. A gente deu uma acessada no ao vivo porque tem muita ligação, no caso muita mensagem, né? Por isso, em respeito a esses ouvintes, a gente vai decorrer o programa aqui ouvindo apenas o WhatsApp, tá bom? Alô, boa tarde.
2: Boa tarde, Eduativo. Fale de Campo Maior, seu Lorival.
0: Opa, calma aí, tá muito acelerado, hein?
2: Boa tarde, Eduativo. Fale de Campo Maior, seu Lorival.
0: Certo.
2: Eduardo Silva, eu quero essa música.
0: Diga lá.
2: Máquina do Tempo, Limão com Mel.
0: Olha aí,
2: pra me oferecer pra meu irmão que tá completando o ano hoje. Daí os parabéns deles. Ele mora na Santa Divisa, município de Campo Maior, e eu moro aqui no Rialengo.
0: Certo.
2: Ele é o esposo da dona Francisca, é o pai do Francinato Barbosa.
0: Ah, eu sei quem é o Francinato Barbosa. Eu
2: ofereço pra todos aqui do Rialengo.
0: É o cantor, o homem canta, é o trio de fuá, se eu não tiver enganado.
2: Ofereço os pais da Maria morar na Floresta, Domingo do Frango, professor Isara, ofereço pra você. Pra todos os ouvintes seus, essa rádio da vovó e do vovô, pra Nete Campo Fleury, pra todos os locutores, bora tomar um cafezinho agora, meio dia com pão de queijo, agora 3 horas, pão de queijo. Boa tarde, você é nota 1000.
0: Tá certo, obrigado meu amigo Lorival, aí ouvindo a gente, que coisa boa, né? Lorival do Realengo, tá aí o Francinato Barbosa, sei quem é, gente boa demais, viu? É, o homem tem uma banda de forró, trio de fuá, se eu não estiver enganado, né? Bom demais, alô, boa tarde.
3: Boa tarde, Eduardo,

0: não?
1: Oi, vovó,
0: Julia. Opa, deixa eu ouvir será? Direitinho.
1: Boa tarde. Oi, vovó, Julia. Você da onde falou que ia deixar de falar no programa. Não faça isso, não. O programa tem, só tem alegria quando a senhora fala.
0: Oi,
1: boa
0: viu?
1: Tarde. Nossa senhora deu um bom dia à tarde. Nossa senhora da saúde, ele existe todo dia. E a glória do alto meio.
0: É a glória do alto do meio, Campaiol, Piauí. Deixa eu ver minha amiga Cruzinha lá do Sossê, que tá mandando um beijo aí pra vovó Cleusa e também pra dona Joana e também, né, pra também, deixa eu ver quem mais tá aqui acompanhando a gente. A gente agradece aí de coração nossa amiga Cruzinha, ela tá mandando pra nossa, é a Nenê, né? Ah, a Mavi, tá certo, né? A Mavi é minha netinha, né? Tá certo, completou 5 meses agora, pra uma passa ligeira, viu? Eita, rapaz, alô, boa tarde.
2: Boa tarde, meu amigo Eduardo Silva.
0: Boa tarde.
2: Eu falo que é Felipe, da cidade Pedro II, a Suíça, Piauiense.
0: Um abraço para Pedro II.
2: Um alô aí para vovó Clésia, para Socorro Fernandes, para Nana, Dorinha em Altos, lá o Raimundo Paixão no Bom Princípio, para Remédios, São José, São José dos Campos, Eduardo Silva. São José, capitão de Campos, a Remédios.
0: Certo.
2: Mandar pra Lourdes. Mandar também pro Marcão GF8, popularmente conhecido como Marcão do Povo, em Hugo Napoleão.
0: É nome de político, viu? Marcão do
2: e
0: Povo.
2: E as músicas, Eduardo Silva, é as músicas mesmo que já estão aí nos pedidos aí. Viu? E com
0: certo.
2: Certeza são todas certo. Músicas boa. Boa tarde.
0: Boa tarde, Felipe de Pedro II. Um abraço pra você, obrigado pela audiência, viu? Um abraço pra todo mundo que tá em Pedro II também ouvindo a gente. É muito bom, né? Ouvir todos vocês sempre na nossa sintonia. A gente fica muito feliz em ouvir todos vocês na programação Verdes Campos Sat, na Rádio da Vovó, na Rádio do Vovô e também na sua rádio aí, que tá em qualquer canto do Brasil ouvindo a gente, tá bom? Vamos ouvir mais ouvintes. Alô, boa tarde.
3: Oi, boa tarde. Eu sou o João,
0: certo.
3: Aqui do assentamento Nossa Senhora da Paz.
0: Certo.
3: O menino já me conhece, a menina é a Anete.
0: Certo.
3: Marcelo Macedo, que eu peço música pra ele, mas você é Eduardo, né?
0: É, o Eduardo Silva.
3: Primeira vez que eu tô mandando a mensagem pra você. Pra lhe pedir, você botar a música pra mim de Aline Barro, Me Chama Para Fora. Pra oferecer pra todos os meus irmãos da Igreja Batista. Lá do Vado do Gavião, todos os irmãos. Pois tá, uma boa tarde.
0: Tá certo, obrigado, meu amigo. Obrigado pelo carinho da audiência. Tá aí, tá anotado aí, hein? É, a música que ele pediu é Me Chama Para Fora, né? Com a Aline Barros. Tá aqui, né? Tá anotado aí já pra gente poder tá aí sempre atendendo aí os nossos queridos ouvintes. Mais ouvintes, alô, boa tarde.
4: Não vai esquecer da música que eu te pedi, Adele Nascimento, Lembrança.
0: Tá na programação, tá na lista aqui, tá bom? Eita, rapaz, que coisa boa, viu? Alô, boa tarde. Alô, boa tarde.
5: Alô, Eduardo Silva, aqui é a Marinete aqui do assentamento Angico. Quero pedir uma música do Wagner Moraes. Qualquer uma. Só pra mim curtir, pra vocês aí. Também pra minha filha Carol. Lá em Ribamar Fiquenho, mas o esposo dela e meu neto. E pra vocês aí também, uma boa tarde. Que Deus lhe abençoe.
0: Amém. Que Deus possa abençoar todos nós. Deixa eu dar uns parabéns pros aniversariantes de hoje.
6: Parabéns, parabéns, parabéns pra você.
0: Tá certo, parabéns aí pra todos os aniversariantes do dia de hoje, tá bom? Mais ouvintes pra ouvir a gente, alô, boa tarde.
7: Oi, boa tarde, Edu.
0: Boa tarde.
7: Boa tarde a todos os ouvintes, que é a Leidiane, do Parque Morada do Timão. Eu gostaria de ouvir a música do Amada Deus.
0: Amada Deus.
7: Uma das mais antigas, dedicar aí a todos os ouvintes, e a você, ao Marcelo, a Ney de Campos e todos os apresentadores. Um cheiro, boa tarde a vocês.
0: Tá certo, obrigado minha amiga, obrigado, cheirão pra você também que tá ouvindo a nossa programação, tá bom? Alô, alô, você, boa tarde, rapaz, muita mensagem, viu?
8: Boa tarde, Eduardo Souza, aqui é a mãe de Marcão do Peito, me cansando que você roda aí. Os parabéns para meus dois sobrinhos, o Davi e a Nara. Esse foto bem que tem aí, você está aqui.
0: Então de parabéns hoje, né? Tá aí, deixa eu dar os parabéns pra eles aqui, tá bom?
6: Parabéns, parabéns, parabéns pra você.
0: Tá aí, parabéns da Rede Rádio Verdes Campos Sat, a você aí que falou agora desses novos aniversariantes aí, né? Eita, rapaz, todo mundo quer falar, a gente tem muito carinho em ouvir vocês, né? Vamos a mais um ouvinte, alô, boa tarde.
9: Boa tarde, meu amigo Eduardo, aqui é o doutor Meira, estamos viajando aqui da 1035.
0: Certo.
9: Passando aqui em São Mateus, no Rádio Cal, ouvindo o seu programa, né?
0: Coisa boa.
9: Nós somos ouvintes assíduos, todos os programas são na Verde Campos Sat. E se voltasse no Verdes Campos da minha terra, o Agnaldo Timóteo, né? Ele ofereceu aos amigos de Coivara, no Piauí, Alto Bonito, no município de Coivara, aos amigos de Campanhol, Longar, aos amigos de Lima Campo, Capinzal do Norte, todos os ouvintes do seu programa. Aqui é ouvinte assim, doutor Meira, diretamente em São Mateus, na BR-135, no Maranhão.
0: Tá certo, então, obrigado aí, o doutor Almeida, rapaz, ouvindo a gente na região aí, de São Mateus, no estado do Maranhão, que bom ouvir todos vocês sempre na nossa sintonia, né? Vamos que vamos, a vontade de ouvir mais ouvinte é muito grande, mas a gente precisa seguir com a programação da melhor rádio da região norte do estado do Piauí.
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0: Olha a música aí. Limão com Mel, Máquina do Tempo.

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0: Tá certo, então, de volta na programação, você ouvindo aí a pedido, né, dos nossos ouvintes que estão acompanhando a Rede Rádio Verdes Campos Sat, né, a gente ouviu aí Adelino Nascimento, né, a música que já é padrão aqui também da Rede Rádio Verdes Campos Sat, pra você ouvir, né, que é o Juan e Leandro, né, e Leandro e Davi, não é isso? Fofoca do ano, e aí a pedido também do nosso ouvinte, Aguinaldo Timóteo, nos Verdes Campos da minha terra. Eita, rapaz, então vamos pra Verdes Campos, né? É, música muito boa desse cantor, né? Muito bom. O nosso Brasil, né? É um exportador de talentos, tem muita música boa. Você consegue dizer inúmeros, né? E é tudo bom, só cantor mesmo, bom demais, né? 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
0: Agora tem Vanderlei Cardoso.

0: sem pagar aluguel na programação Verdes Campos Sat. E você acompanhando aqui ao vivo na programação, tá bom? Olha, pra você que tá nos acompanhando, a gente agradece sempre o carinho da tua audiência, tá bom? 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Olha, por aqui, ponto final, já estamos chegando aqui, ponto final e mais uma edição do nosso programa de hoje. Para você que está nos acompanhando, vem aí a seguir o Rádio Notícia com muita informação para você que acompanha a gente, tá bom? Tenham todos uma ótima continuidade aí, tá bom? É, que Deus abençoe todos vocês, se assim lhe permitir. Amanhã a gente tá de volta. Tchau, tchau. A seguida, você acompanha a informação aqui na nossa programação Verdes Campos Sat. Tchau, tchau.
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0: eu sou o Fábio Brito e estamos chegando pelo sistema de comunicação Verdes Campos Sat com o seu Rádio Notícia de hoje, a informação que você precisa no seu dia a dia. E começamos com as informações nacionais. A partir do dia 1º de setembro, o prazo para contestação da devolução de um Pix passa a ser de 80 dias. O intervalo anterior para a ação era de 30 dias. Implantada pela instrução normativa do Banco Central, a medida pode ajudar a dificultar fraudes. A função de contestar a devolução de um Pix já existia no Sistema Bancário Nacional. No entanto, o prazo para realizar a ação era de 30 dias. Com a entrada em vigência da mudança imposta pelo Banco Central, os usuários terão até 80 dias para efetuar a ação. O novo prazo favorece pessoas que são vítimas de golpe. Uma das modalidades de fraude bancária existentes é quando o golpista envia, de propósito, um Pix para a vítima. E as micro e pequenas empresas devem estar atentas. Começou dessa semana o prazo de adesão ao Simples Nacional, regime simplificado de tributação para quem fatura até 4,8 milhões de reais por ano. Por causa da reforma tributária, o Comitê Gestor do Simples Nacional antecipou a escolha de regime tributário em 4 meses. As empresas que desejarem ingressar no regime em 2027 deverão fazer o pedido de 1º a 30 de setembro de 2026. Até então, a opção pelo Simples era realizada em janeiro de cada ano. A nova regra vale para empresas que ainda não são optantes pelo Simples Nacional e querem utilizar o regime a partir de janeiro de 2027. E o Produto Interno Bruto do Brasil, PIB, a soma de todos os bens e serviços produzidos no país, cresceu 0,5% no segundo trimestre deste ano, na comparação com o mesmo período anterior. A informação é do IBGE. O índice ficou acima do esperado pelo mercado, 0,4%, e superou a estimativa do Banco Central, que previa uma alta de 0,2%. No entanto, e apesar do resultado positivo, desacelerou em relação ao crescimento registrado no primeiro trimestre desse ano. A alta foi influenciada principalmente pela agropecuária, que teve crescimento de 2,8%. A sequência aparecem os setores de serviços e da indústria, também com variação positiva. 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E segue o seu Rádio Notícia, agora chamando as informações de Teresina, do Piauí, com o Vanilson Brito. É com você, Vanilson.
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2: Olá, Fábio Brito, obrigado pelas informações. Agora você segue o seu Rádio Notícias, direto de nossa central de jornalismo, Rede Verdes Campos Sat, em Teresina, no estado do Piauí. Um homem identificado como David dos Santos Bezerra, de 26 anos, morreu na manhã desta terça-feira após sofrer um grave acidente de moto na Avenida Dom Severino, zona leste de Teresina. Segundo o Cabo Souza, do 29º Batalhão da Polícia Militar, o motociclista seguia no sentido centro-bairro Morada do Sol, quando teria colidido com o retrovisor de um carro, perdido o controle e caído no canteiro central da via. Na sequência, ele foi arremessado para o outro lado da avenida e atingido por outro veículo. Os motoristas envolvidos permaneceram no local e prestaram esclarecimentos. S-Trans também esteve na ocorrência, enquanto o Instituto de Medicina Legal foi acionado para recolher o corpo da vítima. E vamos com mais informações. Setembro deve ser marcado por temperaturas acima da média e chuvas e irregularidades no estado do Piauí, segundo previsão do Instituto Nacional de Meteorologia, o INMET. No estado, a expectativa é de precipitações acima da média histórica, principalmente no sul do estado. As temperaturas podem ficar até 1,5 graus acima da média climatológica. em grande parte do Mato Piba, que é a região que inclui áreas do Piauí, Maranhão, Tocantins e Bahia. Em outras áreas do Nordeste, os termômetros podem registrar até 1 grau acima do normal para este mês de setembro. 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E vamos com mais esta informação. Mais um carro, pegou fogo na manhã desta terça-feira na BR-316, na região do bairro Morada Nova, zona sul de Teresina. As chamas destruíram a parte dianteira do veículo, mas o automóvel não foi completamente consumido. Segundo informações preliminares, o carro pertencia a um cliente de uma loja e estava sendo conduzido por um funcionário do estabelecimento quando o fogo começou. Funcionários de um posto de combustível próximo utilizaram extintores e conseguiram controlar as chamas, evitando que o incêndio se espalhasse por todo o veículo. Ainda não há informações sobre a causa do incêndio. Ninguém ficou ferido e o caso deve ser ali apurado pelas autoridades competentes. E agora você segue o seu Rádio Notícias com mais informações direto de nossa central de jornalismo, Rede Verdes Campos Site.
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3: Olá, você que acompanha o Rádio Notícia, eu sigo com mais informação direto da Central de Jornalismo da Verdes Campos em Coroatá, no estado do Maranhão. Vamos aqui trazer informação da região metropolitana. Um suspeito morreu após um confronto com equipes do Batalhão de Operações Especiais, o BOPE, da Polícia Militar aqui do Maranhão. Isso durante uma operação em São José de Ribamar, na região metropolitana de São Luís. Segundo a PM, o homem estava em posse de uma arma de fogo do calibre 30 e teria reagido à abordagem policial. Isso aconteceu lá em São José de Ribamar. O outro suspeito foi preso com 2 armas e munição durante uma ação realizada no bairro Olho d'Água, em São José de Ribamar também. As ocorrências estão relacionadas às ações de combate à atuação de grupos criminosos na região. E de acordo com a Polícia Militar, equipes do BOPE realizaram essa ação no Porto do Cajueiro, no Olho d'Água, após informações sobre movimentações de pessoas armadas na região, que teriam o objetivo de realizar um ataque contra indivíduos vinculados a uma facção criminosa rival, que possuiria influência na região do campo de futebol do bairro Balanço Grande, no mesmo município de São José de Ribamar. Portanto, essas foram as informações aqui do Maranhão para o Rádio Notícia. 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Agora eu chamo Adilson Carlos, que está em Barras, no Piauí, e vai trazer informação agora no Rádio Notícia.
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4: Ok, Neto, obrigado pelas informações. A você, amigo ouvinte da Rede Verdes Campos Site em todo o Brasil. Vamos agora às informações da Central de Jornalismo da Verdes Campos Site, aqui na cidade de Barras Norte do Piauí. Uma criança de 6 anos morreu após ser atingida por um disparo acidental de espingarda no povoado Buritirana, às margens da PI 112 em Miguel Alves, no norte do Piauí. Segundo informações da Polícia Militar, o menino estava na casa de uma tia que havia saído para uma pescaria com o marido proprietário da arma. A suspeita inicial é de que a criança tenha entrado no quarto e encontrado a espingarda escondida sob roupas. Ao manusear o armamento, teria provocado o disparo acidentalmente. Uma prima ouviu o tiro e encontrou o menino já caído. Ele foi socorrido e levado ao Hospital Pedro Vasconcelos, mas morreu devido à gravidade dos ferimentos. O disparo atingiu o braço direito e os chumbinhos se espalharam pelo corpo. A perícia criminal e o IML foram acionados. A arma foi apreendida e encaminhada à delegacia de Miguel Alves. A Polícia Civil investiga o caso para esclarecer as circunstâncias da ocorrência e possíveis responsabilidades. 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E uma jovem de 18 anos foi encontrada gravemente ferida durante a madrugada em Caxingó, no norte do Piauí. Segundo a Polícia Civil, ela teria sido agredida pelo próprio avô de 66 anos após recusar uma relação sexual. A vítima recebeu atendimento médico no município e depois foi transferida para o Hospital Estadual de Seu Arco Verde, em Parnaíba, devido à gravidade dos ferimentos. Durante as investigações, policiais encontraram aparentes vestígios de sangue na residência e um pedaço de madeira que será analisado. Imagens de câmeras de segurança também foram verificadas. O suspeito foi localizado em Caraúbas do Piauí e preso em flagrante. As roupas que ele usava foram apreendidas após apresentarem manchas semelhantes a sangue. A Polícia Civil investiga o caso como tentativa de feminicídio, estupro tentado e lesão corporal grave. O homem permanece preso e deve passar por audiência de custódia. A investigação continua para esclarecer as circunstâncias do crime. Seguimos o Rádio Notícias agora com informações direto de Coelho Neto no Maranhão, com Milton Vieira.
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5: Olha, aqui no Maranhão, uma mulher de 31 anos, identificada como Adriana Ribeiro Pacheco, foi encontrada morta na manhã da última segunda-feira no povoado Estrela, zona rural de Viana, no Maranhão. Segundo a Polícia Civil, o corpo estava dentro da residência onde Adriana morava, com o companheiro Romário de Jesus Campos Pinto, que é apontado como principal suspeito e está foragido. O filho da vítima, de 4 anos, estava na casa no momento do crime e relatou aos policiais que Adriana teria sido agredida com um cabo de vassoura. O corpo apresentava hematomas e ferimentos no rosto e na cabeça. Um vizinho acionou ajuda após ouvir o choro da criança. A polícia também encontrou sinais de dano na porta da residência. Familiares relataram que o relacionamento do casal era marcado por conflitos e que Adriana já teria sido agredida anteriormente. A Polícia Civil investiga o caso como feminicídio e realiza diligências para localizar o suspeito e esclarecer as circunstâncias do crime. 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E o deputado federal Pedro Lucas Fernandes, do União Brasil, afirmou que o Maranhão pode estar próximo de receber um anúncio relacionado à descoberta de petróleo na margem equatorial. Em publicação nas redes sociais, o parlamentar classificou a expectativa como um possível momento histórico para o estado e destacou que acompanha há anos o potencial da região para exploração de petróleo e gás. Segundo Pedro Lucas, a eventual confirmação poderia abrir uma nova frente de desenvolvimento econômico para o estado. O deputado também mencionou os estudos realizados no ano passado pelo navio sonda Ramform Titan, da empresa TGS, que participou de levantamentos para ampliar o conhecimento sobre o potencial de petróleo e gás na costa brasileira. A margem equatorial é uma extensa faixa marítima que se estende pelo litoral das regiões Norte e Nordeste. Até o momento, a declaração que participou de levantamentos para ampliar o conhecimento sobre o potencial de petróleo e gás na costa brasileira. A margem equatorial é uma extensa faixa marítima que se estende pelo litoral

0: Olá, muito obrigado pelas suas informações da sua região. Vamos aqui trazer informações da região norte do estado do Piauí com Eduardo Silva. Dessa vez vamos falar sobre a ação do TCE do estado do Piauí que acabou multando o prefeito e o secretário de Parnaíba, região norte do estado, por fracionamento ilegal de despesa. A decisão aponta contratações diretas acima do limite legal e falhas no portal da transparência, no caso aí da cidade de Parnaíba, que fica na região norte do estado. Com isso, o Tribunal de Contas do Estado do Piauí acabou multando o prefeito de Parnaíba, Francisco Emanuel Cunha de Brito, e três integrantes da administração municipal após identificar fracionamento ilegal das despesas em contratação realizada durante o exercício 2025. As penalidades aplicam aí a quase 3.400 UFR Piauí, que é uma moeda usada para poder punir políticos que praticam atos ilegais, segundo o TCE do Estado do Piauí. Além do prefeito Francisco Emanuel, de Parnaíba, foram multados o secretário municipal de educação, Danilo de Andrade Rego, e o secretário executivo do Fundo Municipal de Educação, no caso aqui, Nayara de Castro Vieira Silva, e o secretário de Transporte e Trânsito e Articulação com Força, né, no caso de Segurança, Rubens de Souza Ferreira. A decisão foi tomada no julgamento da denúncia que apontou contratações diretas, sucessivas, de serviços de manutenção da frota municipal. E segundo o TCE do estado do Piauí, essas despesas acabaram aí aumentando, né, as despesas durante a inspeção do TCE com relação a esses contratos. Segundo aí, né, o TCE manteve a medida cautelar que proíbe novas contratações de novos empenhos em favor da empresa São Francisco Auto Center Fácil Limitada para o mesmo objeto, quando essas despesas já estão licitadas no valor de pagamentos relativos às despesas já empenhadas. Olha, então está aí, até o momento o prefeito não se manifestou sobre essa decisão do TCE do estado do Piauí, que acabou aí, no caso, multando ele, prefeito, no caso, o prefeito de Paraíba, Francisco Emanuel, e também os seus secretários, sobre esse fracionamento ilegal de despesa na prefeitura de Parnaíba. 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Com você, Messias.
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2: Ok, Eduardo Silva, obrigado pela sua participação. E vamos com informações agora aqui do interior do estado do Maranhão, direto da Central de Jornalismo de São João dos Patos. Olha, três estudantes do IEMA aqui do município viveram um momento histórico ao representar o município e o Maranhão na grande final nacional da 18ª Olimpíada Nacional em História do Brasil, realizada nos dias 29 e 30 de agosto na Universidade Estadual de Campinas, em São Paulo. A equipe formada pelos estudantes Luan Galvão, Amanda Anjos e Johanna Silva, da terceira série do ensino médio, chegou à etapa nacional após conquistar a medalha de ouro na etapa estadual da competição. Na grande final, a equipe patuense recebeu a medalha de cristal, concedida às equipes que chegaram à fase presencial nacional. Olha, o resultado representa um importante reconhecimento ao desempenho dos estudantes e ao trabalho desenvolvido pelo IEMA de São João dos Patos. A equipe teve orientação da professora Tainá Oliveira, com apoio do professor José Albino, que atuou como monitor durante a preparação e participação dos estudantes. A 18ª Olimpíada reuniu inicialmente mais de 64 mil equipes de todo o Brasil ao longo das etapas online. Apenas 353 equipes avançaram para a grande final nacional. Olha, a competição reuniu equipes formadas por três estudantes e um professor orientador e tem como objetivo estimular o conhecimento histórico, a pesquisa, a

0: Interpretação de documentos, o pensamento crítico e o trabalho coletivo. Para os estudantes de São João dos Patos, a participação na final nacional representou não apenas uma conquista acadêmica, mas também uma oportunidade de vivenciar uma experiência educacional de grande importância. 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Olha, continuando com informações do Maranhão, agora vamos ao município de Esperantinópolis. Com você, Robert Lândio.
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2: Ok, Messias, muito obrigado pelas informações de sua região. E eu sigo com Rádio Notícia, direto da Central de Jornalismo de Esperantinópolis, Maranhão. A Polícia Civil investiga o atropelamento que resultou na morte de um casal na MA-245 entre os povoados Aldeia do Odino e Jatobá, na zona rural de Lago da Pedra, Maranhão. O acidente aconteceu neste último domingo. As vítimas foram identificadas como Antônio Carlos, conhecido como Nando, e Maria Fernanda, que estavam em uma motocicleta quando foram atingidos pelo veículo Corolla. Segundo informações levantadas durante a investigação, o Corolla era conduzido por Raimundo Marques, conhecido como Marabá, apontado como responsável pela colisão. Após o acidente, o motorista teria deixado o local. Testemunhas relataram ainda que uma pessoa que não foi identificada teria ajudado Raimundo a fugir. No interior do veículo, policiais encontraram garrafas de bebida alcoólica. Pessoas que estavam no local também relataram que o motorista apresentava sinais de embriaguez. Durante essa última segunda-feira, a Polícia Civil realizou diligências e recolheu elementos que podem ajudar na apuração do caso e ouviu testemunhas na Delegacia Regional de Bacabal. De acordo com as informações obtidas nos depoimentos das testemunhas, testemunhas confirmam aos investigadores a dinâmica do acidente e apontam Raimundo como condutor responsável pela colisão que matou o casal. O corpo de Carlos Antônio foi sepultado nessa última segunda-feira. O corpo de Maria Fernandes será sepultado nessa terça-feira. A Polícia Civil continua investigando o caso para esclarecer todas as circunstâncias do atropelamento, localizar o motorista e identificar eventual participação de outras pessoas na fuga. 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Três pessoas morreram na tarde desse último domingo após um grave acidente envolvendo dois veículos na BR-135 em Presidente Dutra, Maranhão. Segundo informações da Polícia Rodoviária Federal, a ocorrência envolveu uma colisão frontal entre dois veículos. A dinâmica e as circunstâncias que provocaram a batida ainda estão sendo apuradas pelas autoridades. Com a força do impacto, os automóveis foram parar no acostamento da rodovia e ficaram com a parte frontal completamente danificada. As três vítimas morreram em decorrência do acidente. Até o momento, a identidade não haviam sido divulgadas. As circunstâncias do acidente deverão ser esclarecidas após conclusão da apuração. E seguimos com destaques do esporte com Emanuel Lucas.
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3: Obrigado, Robert Lândio, trazendo as informações direto aí da nossa central de jornalismo aí de Esperantinópolis, no estado do Maranhão. Trazendo agora as informações do esporte, sob o oferecimento do óleo Santa Helena. 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Falando do mercado da bola, porque o Palmeiras anunciou, né, a renovação de contrato do atacante argentino Flaco Lopes. Agora o novo vínculo do atleta com o clube é válido até dezembro dezembro de 2030, né? Ele que, na sua história, né, com a camisa do Palmeiras, ele possui 225 partidas em 5 temporadas. Ele tem aí na conta 78 gols e 6 títulos conquistados aí pelo Verdão, sendo 3 paulistas, né, 2023, 2024 e 2026, além de 2 campeonatos brasileiros, o bicampeonato 22 e 23 e uma Supercopa do Brasil em 2023. Na atual temporada, em 2026, ele participou da campanha da Argentina, que terminou aí com o vice-campeonato da Copa do Mundo. E pelo Palmeiras, ele entrou neste ano 45 vezes e marcou aí 21 gols. E ele, né, o jogador aí do atual elenco com mais gols pelo clube. Ele também é o terceiro maior goleador palmeirense no século, atrás apenas de Rafael Veiga, que tem 109. Atualmente, Rafael Veiga está jogando aí na equipe do América do México. E Dudu, né, que tem aí 88 tentos, né? Ele que é formado, é jogador argentino formado no Lanús, ele chegou ao Palmeiras em 2022 e é o argentino com mais títulos, né, e vitórias na história do Palmeiras, e o segundo com mais gols, atrás de Etchevarrieta com 113. Então aí, notícia boa para os palmeirenses. E o Flamengo também anunciou aí 2 novos reforços, né, que serão inscritos aí para a sequência da temporada, né? Lembrando que o Flamengo, né, teve que vender aí o Plata para o Dinamo Moscou da Rússia e também o Alacian para a equipe do Bragantino. O Flamengo foi ao mercado e contratou 2 novos atacantes, né? Antony Valencia e Joaquim Freitas desembarcaram já no Rio de Janeiro e vão ser aí anunciados como os reforços do clube, né? Eles levam aí o mesmo status, né? São promessas de seus países e chegam aí para aumentar as opções aí do elenco do técnico Leonardo Jardim. O Valencia, né, ele tem 23 anos e chegou ao Rio de Janeiro no último domingo, vindo do Royal Antwerp da Bélgica. Já Joaquim Freitas, de 19, chegou aí na segunda-feira após se despedir do River Plate da Argentina, né? Então aí o Flamengo fez essas 2 contratações. O Joaquim Freitas, ele é novo, né, tem 19 anos e tem aí status de promessa, né, ele que foi revelado no Acassuso, que é um clube da segunda divisão do futebol argentino. Ele se transferiu para o River Plate em 2024 para atuar na equipe sub-20, mas ficou pouco tempo por lá. E o jogador Antony Valencia, ele é uma das várias revelações que do Independiente Del Valle do Equador emplacou aí nos últimos anos, né? Ele surgiu no Deportivo Azogues, ainda adolescente, foi captado pelo clube equatoriano, que tem como uma das principais premissas a formação e revelação de jogadores, né? Ele já se destacava antes mesmo de subir para o profissional da equipe equatoriana, e suas atuações nas categorias de base fizeram ganhar status de promessa e chamar a atenção de clubes europeus, como o Royal Antwerp da Bélgica, que era o clube que ele estava jogando na Europa, né? Então agora o Flamengo aí vai tratar aí dos trâmites finais, né? Vai fazer aí avaliações médicas com os 2 jogadores para eles serem apresentados e depois inscritos aí como reforços para a Libertadores. E também trazendo aqui uma última informação, Neymar revelou, né, que estava gripado no jogo contra o Corinthians, né, válido pelo Campeonato Brasileiro, né? Ele que fez a cobrança, né, de falta que deu a vitória à equipe do Santos, né, uma cobrança de falta que ele bateu na trave e no rebote, né, o time do Santos venceu o jogo, né, contra o Corinthians na casa do Corinthians, né? Ele ficou até que cansado, né, por conta aí dessa gripe, ficou até com dor de cabeça, né, mas mesmo assim ele foi para o jogo e ajudou o Santos, né, podemos dizer que foi uma das melhores atuações dos últimos jogos aí com a camisa do Peixe. Então, Neymar aí revelando que estava gripado na vitória aí contra o Corinthians pelo Campeonato Brasileiro. Portanto, meus amigos, essas são as informações do esporte. Eu volto a qualquer momento dentro do Rádio Notícias, trazendo muito mais informações para você. Você segue com a programação normal da sua rede de rádios Verdes Campos Sat.
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4: Rede de Rádios Verdes Campos Sat informa a hora certa.
5: Vamos lá, 6 horas, horários de Brasília.
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compadre, alô, minha comadre, que bom tá aqui com você. Já cheguei, hein? Já tô aqui no terreiro da fazenda. Olha, primeiro, boa noite, peço licença para entrar na sua casa e saudar com carinho, benção vovô, benção vovó, que essa benção me traga felicidade e que traga também para você. Sabe por quê? 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Eu sou o compadre Irlândio Farias e chego com alegria, paz de espírito e muita energia boa para abençoar sua noite. Falo direto da Rede Rádio Verdes Campos Sat para todo o Brasil e para o mundo via internet. Está no ar mais um Terreiro da Fazenda na rádio do vovô, da vovó e do amigo caminhoneiro e de todos os meus irmãos camponês que nos dão essa audiência maravilhosa. Olha o meu chocalhozinho aqui, hein? Ei!

2026. Tá no ar o Terreirão da Fazenda. Como é que tá a vossa missê? Vai bem? 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Olha, também dos produtos GF8, vamos falar do nosso Pesque Pague do Resort Hotel Cajuína Náutico Clube e a sua participação, mandando o seu vídeo aí do seu interior, da tua cidade, mas não esqueça de falar qual é a localidade e qual é o estado também, pra gente saber, tá bem? Muito obrigado da pessoa que está acompanhando, não importa se é no interior, se é na cidade pequena, se é nas grandes capitais, se é da terceira idade, se é novinho, se é jovem, o mais importante é você compartilhar esse momento maravilhoso e ouvir essas músicas que marcou muito o vovô, marcou muito a vovó, e pra gente é sempre um prazer receber cada um de vocês aqui no Terreirão da Fazenda. Obrigado, meu povo, pelo carinho que você tem, o carinho que você nos dá, e por poder acompanhar tanto pela Parabólica no canal 365 e também através das nossas afiliadas pelo aplicativo GF Play. A gente agradece muito a cada um de vocês pelo carinho, pela a credibilidade que você nos dá todos os dias, e o Terreirão da Fazenda promete que vai atender você com todo carinho. A gente não toca música duplo sentido, a gente não toca música nova, a gente só trabalha com músicas antigas, não é? Que marcou, foi sucesso e que aqui pra gente dá sucesso até hoje. E é por isso que a gente sempre fala, não somos melhores que ninguém, somos apenas diferentes. Aqui é a rádio da vovó, do vovô, do caminhoneiro, do homem do campo. Então vamos juntos levando o melhor do forró pé de serra. Eu estou por aqui e quero a tua companhia de onde você estiver. Diga se está acompanhando pela TV, diga se está acompanhando também pelo nosso aplicativo. Pode falar, fique à vontade. O mais importante é ter você aqui comigo. Muito obrigado e vamos juntos levando o melhor do Terreirão da Fazenda dentro de uma programação feita para o homem do campo.

Eita, compadre, essa aí é bonita, hein? Morena linda, Alcimar Monteiro, no terreiro da fazenda. 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
1: Eita, compadre! Já estamos de volta no Terreirão da Fazenda, fazendo essa festa maravilhosa. Para você que está acompanhando o nosso Terreirão da Fazenda, olha, muito obrigado pela sintonia, pelo carinho que você nos dá sempre, ligadinho em todo o Brasil. Mas eu quero abraçar aqui um casal maravilhoso, uma família maravilhosa, lá nas Carobinhas, não é? Lá nas Carobinhas, deixa eu abraçar a dona Antônia. Eita, a dona Antônia e o compadre Riba, não é? Comadre Antônia e o compadre Riba estão ligadinho no terreiro da fazenda. O compadre Riba adora dançar um forró. Eita, cabareiro que gosta de dançar forró, hein? Quero abraçar essa família, a Leca, a Patrícia, o Marcos, todo mundo lá ligado com a gente, acompanhando sempre o nosso Terreirão da Fazenda. Muito obrigado pelo carinho, tá bom? Olha aí, só gente boa, ligadinho aqui com o Terreirão da Fazenda. Um abraço todo especial do compadre Irlândio Farias, hein? Rapaz, não perde o nosso Terreirão da Fazenda. A dona Toinha, falei com ela, disse: olha, compadre Irlândio, tô aqui ligadinho, não é? Quero abraçar o Erasmo também, gente muito boa. Erasmo, um abraço para você, meu irmão. Neto Cacheiro também, gente boa. Olha, são pessoas trabalhadoras, pessoas guerreiras, não é? Um abraço para todos vocês e todo esse povão de Coivaras, não é? E de Carobinhas também. Na Carobinhas lá, Ave Maria, dona Antônia nem se fala. Com o padre Riba, a Patrícia, o Aleca, todo mundo. Um abração. O Marcos também, que é o esposo da Patrícia. Muito obrigado pelo carinho. E a todos vocês que estão ligadinho com a gente, muito obrigado pelo carinho, tá bom? Olha aí, é uma maravilha. Tudo de bom. Olha, deixa eu falar também do que amanhã é. Que dia é amanhã, Irlande Farias, hein? Amanhã é dia 2, não é? Olha, e lá no passatempo, vai ter uma celebração, não é? Olha aí, rapaz. Então amanhã, dia 2 de setembro, haverá uma celebração com o Bispo de Campo Maior, Dom Benedito Araújo, às 17 horas, não é? Às 17 horas. Esteja todos aí convidados, não é? Na capela Nossa Senhora de Fátima. Quero abraçar lá o Vando, a Chicosa, o Carlito Pedro, a Luzia. Então, é amanhã, dia 2 de setembro, haverá uma celebração com o Bispo de Campo Maior, Dom Benedito Araújo, às 17 horas, na capela Nossa Senhora de Fátima. Um abraço aí pro Evando, não é? Que sempre está ligado com a gente. Evandro, um abraço para você, Evandro. Portanto, não esqueça, amanhã, lá no Passatempo, dia 2 de setembro, haverá uma celebração com o Bispo de Campo Maior, Dom Benedito Araújo, às 17 horas. E você é o nosso convidado todo especial na localidade Passatempo, lá na capela Nossa Senhora de Fátima. Um grande abraço aí para toda a família do Vando, para o Calito Pedro, a Chicosa, o Zé, a Luzia, sempre, sempre ligado com a gente aqui no Terreirão da Fazenda. Olha, compadre, que maravilha, não é? Coisa boa. Portanto, um abraço todo especial para vocês aí que estão ligadinho no Terreirão da Fazenda. Olha aí, rapaz, hein? É bom demais, não é? Então, compadre, vamos lá. Bota forró para nós aí.

compadre! É o José Orlando! Que música, hein? 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Compadre, se você quer sair da rotina, convide a sua esposa. Ô, esposa, convide seu marido também, não é? Você, não esquecendo que fica aqui depois da fábrica da Ambev, na Rual de Carvalho. Compadre, se você quer sair da rotina, convide a sua esposa. Ô, esposa.

rotina danada, não é? Lá tem uma pescaria maravilhosa, você pode pescar, tá hospedado lá, o chalé é dentro do lago, você só joga um anzol. Ah, mas eu não tenho equipamento de pesca. Você pode pedir emprestado lá na boutique ou pode comprar também, não tem problema nenhum. Para pescar à vontade, tomando aquela cervejinha ou aquele vinho. Opa, mas é bom demais. Olha, faça sempre diferente. Um relacionamento é bom demais. Mas não pode virar aquela coisa de rotina, só trabalhar. Sabemos que vocês trabalham muito, né? Trabalha muito, mas tem que ter um tempinho para vocês. Sair, passear um pouquinho. Vocês que moram no Maranhão, você que mora no Piauí, tá de passagem no Piauí. Então, meu amigo, olha, o nosso resort hotel Cajuína Náutico Clube, o Pesque Pague, é um dos melhores pontos turísticos de Teresina. Vocês vão se apaixonar. Então, meu amigo velho, se você vem a Teresina e não foi no Pesque Pague do resort, ah, você não fez nada. Então, procure, quando vier, conheça, se hospede, você vai gostar. Eu tô aqui para falar. Não é só para falar, mas é para te dar uma dica. E quando você estiver lá hospedado, você vai dizer assim: rapaz, não é que o Irlândio Farias estava certo? Não é? Então, eu sou casado há 25 anos. Nós temos que fazer diferente, nós temos que sair da rotina, não é? Todos os anos eu faço minha viaginha, mas todo domingo eu tô lá no Pesque Pague, porque eu sei que eu quero mostrar para você o que há de bom aqui no nosso Pesque Pague, em Teresina. Então, meu amigo velho, por isso que eu digo, é um ponto turístico maravilhoso, é tudo de bom. Eu faço esse convite para você, não é, que ainda não conhece, para conhecer. Faça diferente, é sempre bom. Relacionamento, quando vira rotina, fica chato pra caramba, não fica? Hein? Não é verdade? Então, eu faço esse convite para você vir com a sua esposa, não é? Sair dessa rotina de trabalho. Eu sei que não é fácil. Aí só é uma pressão muito grande. E quando você vem conhecer, você relaxa, fica à vontade, é tudo de bom. Então, o convite está aí feito para você conhecer o nosso Pesque Pague do Resort Hotel Cajuína Náutico Clube, um ponto turístico maravilhoso na capital do Piauí, em Teresina. E você é o nosso convidado todo especial. Aguardamos você, tá bem? Olha, vamos lá, agora são 6 horas e 50 minutos.

0: Eita, mas é bom, não é? 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
0: Agora, 7:01, horário de Brasília.
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0: sempre o nosso Terreirão da Fazenda, não é, produção? Oh, mas é bom, não é? O pessoal gosta, rapaz. Hein? Ah, o pessoal gosta, hein? Olha, obrigado pelo carinho da audiência a cada um de vocês ligadinho com a gente. Eita, rapaz! Olha, deixa eu abraçar aqui a cada um de vocês que estão aí do outro lado, não é? Aqui no Terreirão da Fazenda. Opa! Olha, vamos aqui, compadre, vamos aqui. Quem é que tá aí? Já tem ouvinte aí para falar com a gente? Então vamos lá, botar o pessoal para falar com a gente. Vamos começar aí com a Irene.
1: 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Quero mandar minha boa noite para todos os clientes F8 de Raimundo Cunha. 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Mandar minha boa noite para o senhor Antônio Rosa, dona Maria das Neves, no Aldo do Leite, o Faustino Baiador e tia Maria da Paz na fazenda que Deus me deu. Para o seu Raimundo Rosa e todo o Jatobá, dona Francisca e seu Elias no pau arrastado. Para o seu Miguel e dona Maria José no Anjiquinho, dona Cícero e seu Antônio Aragão na Boa Fé. Para o seu Cristina e dona Dona Cícero, José Oliveira, seu Chicão no Bar de Fátima. Para o deputado da Paraíba, em nome dele, para todos os caminhoneiros. Para a dona Raimunda Feitosa e seu João Gomes e todo do Buqueirão. 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
0: Valeu, Irene, um abraço. Bota mais ouvinte aí.
2: Compadre Islândio Farias.
0: Opa!
2: Alexandre. Em regeneração, Médio Parnaíba.
0: A regeneração, aqui, Alexandre, professor Alexandre.
2: Audiência, de grande audiência nesse horário. 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Deus abençoe os nossos ouvintes. Uma ótima noite.
0: Rapaz, manda um vídeo pra nós aí, professor Alexandre. Regeneração produzindo cajuína. Manda um vídeo pra nós aí, compadre. Tá bom? Obrigado pelo carinho.
3: Boa noite, Irlândio Faria. Dona Maria Lopes já tá aqui na sintonia do Terreiro da Fazenda, aqui na Anitta Ferraz, Teresina, Piauí. Boa noite também para todos os ouvintes que estão na sintonia do Terreiro da Fazenda. Ô, Irlândio, gostaria que você colocasse o forró da Clara Nune, Feira de Mangaio. E para todos os ouvintes que estão na sintonia do Terreiro da Fazenda, boa noite e tudo de bom.
0: Olha aí, obrigado, comadre. Um abraço para a Vossa Mercê, não é? Tudo de bom. Continue aqui no som da mais popular do Brasil, fazendo essa festa com o compadre Irlândio Farias. Aqui é assim, né, compadre? Hein? É com a Clara Nunes. Hein? É a Clara Nunes, né, compadre? E quem mais? O Sivuca. Oh, mas é bom, não é? Olha, um abraço. Obrigado, compadre. Daqui a pouco a gente toca ela todinha no Terreirão da Fazenda. É o quê, produção? Tá, vamos botar mais ouvinte, bota mais ouvinte aí. Vamos lá, quem é que tá aí com a gente? Solta o áudio.
4: Oi, compadre Zilane, boa noite.
0: Boa noite, compadre.
4: Hoje eu quero pedir a música, O Cenário de Amor, acho que é assim.
0: Meu Cenário de Amor.
4: E oferecer para todos os ouvintes e para a Candinha, pro Francisco, pro Bruno, para seu Dia Assis. E uma boa noite e um abraço.
0: Olha, um abraço, comadre. Tudo de bom pra você. É, Cenário de Amor com o Flávio José. Daqui a pouco a gente bota. Quem é que tá aí? Bota, vamos lá. Bota o ouvinte aí pra falar. Cadê, compadre? Cadê a voz do meu compadre?
5: Boa noite, meu família. Aqui é o Bernardo, filho.
0: Opa! Sim.
5: Bota um forró bom aí na programação pra mim. Bernardo Feminino, filho.
0: É o Bernardo, rapaz, tá acompanhando a gente. Bernardo, um abraço pra você, tudo de bom. Cadê o Nonatinho Fialho? Tá aí? Ah,
6: boa noite, Lani Farias. Nonatinho Fialho, CD em Alves, Piauí, aqui lá em Farias, na rua Cândido de Almeida. É, meu amigo, aqui pertinho do colégio Marido Barbosa, nosso cliente vai encontrar aqui o cloreto de magnésio cristalizado GF8, o ômega 3 GF8, dando aquela boa noite para o seu Edmilson, rapaz. Boa noite, senhor Edmilson, ali no assentamento Renascer do Campo, em Alto Piauí. O homem tá ligado aqui no terreno da fazenda, lá em Faria, rapaz. Aqui também lá em Faria, nosso amigo, rapaz, cliente, é o seu Adilson, rapaz. Boa noite, seu Adilson. Boa noite, dona Tonha, rapaz. É lá em Faria. São nossos clientes, seu Adilson, dona Tonha, que é fã aí do terreno da fazenda, lá em Faria. É, seu Adilson, a dona Tonha mora ali no assentamento Renascer do Campo, aqui em Alto Piauí, ligado aqui na Vez Cansado, vai me faria, rapaz.
0: Obrigado, Nolatinho.
7: Ah, né, Francisco, que chama assim aí, Ceará aí, rapaz.
8: É o Bernardo, rapaz, tá acompanhando a
0: cadê, gente. Cadê, compadre? Não falou mais nada, você, não?
8: Tudo de bom. Cadê o
7: Nolatinho,
8: Fiário? Tá aí.
7: Boa noite, Nolatinho. Ei, Faria, Francisco é de Camucim aí, rapaz.
0: Ô, Francisco de Camucim no Ceará. Tá ligadinho com a gente. Cadê o povão? Cadê? Solta aí.
9: Boa noite, compadre Irlande, boa noite.
0: É o JR, tá rapaz, caminhoneiro.
9: Raimundo, caminhoneiro, nós por aqui novamente. Passando aqui na cidade de Paraibanes, no Maranhão. Aqui ligadinho no terreirão da fazenda. Aqui,
0: opa!
9: Com mastruz com leite. É, forró na casa do Bio. Oferece aí pra toda a galera da Rodaz, que está aí na luta, e pra todos que estão na sintonia do programa. Estamos por cá. Abraço, bom trabalho.
0: Olha, obrigado, compadre. Um abração pra você. Hein? Olha aí, rapaz, que maravilha. Tudo de bom. Tem aí, daqui a pouco a gente toca ela. Daqui a pouco a gente bota ela aí, tá bom? Olha, vamos aqui. É os caminhoneiros, meu amigo, sempre ligado com a gente. Um abraço pra cada um, não é? É cada caminhoneiro que tá ligado com a gente aí. Um abraço todo especial. Que Deus abençoe vocês aí, não é? Nessa estrada. Longe de casa, mas tá na batalha, no trabalho. Tá certo, compadre. Um abração pra cada um de vocês aí. Continue com a gente. Vamos lá, Nailton, boa noite.
10: Boa noite. Lembrando de nós dois, lembrando desse amor, mastruz com leite, passa ela pra mim, meu irmão. Eu tô ouvindo aqui o programa, é de todas as noites, né? E eu tô ligado no programa, né, meu irmão? Todas as noites, passa essa aí pra mim, tô ouvindo o programa.
0: Obrigado, compadre, um abraço. Olha, é o que, produção? É Barreiras o nome da música, né? Ah, sério. Olha, quem é que tá aí? Bota aí o povão pra falar. Bota o povão, é vídeo? É outro caminhoneiro, zão pesado, arretado? Bote aí, produção.
11: Boa noite, compadre Rando Faria. Aqui é Tião, carreteiro de
0: dois. Ó, Tião, rapaz.
11: Passando aqui na sucupira do Riachão, terra. Eita. Da cachaça. Sintonizado aqui na Vente Descompensado de 91.1 de São João dos Patos. Manda um alô pra nós aí. Tudo de bom, estamos aqui na sintonia. Daqui a Floriano, nós tá junto.
0: Cuida, chama. Eita, um abraço.
11: Boa noite, compadre Lando Faria. Tudo de bom.
0: Olha aí que maravilha, né, rapaz? Os caminhoneiros sempre ligados com a gente. Hein? Aqui é assim, compadre. Aqui a gente tem esse carinho maravilhoso. Por isso que a gente diz, a rádio da vovó, do vovô, do caminhoneiro, não é? Do lavrador também, sempre, sempre ligadinho com a gente. Bota o povão pra falar.
12: Boa noite, meu amigo Islândio. Aqui é o Israel, da Cacima da Onça. Meu amigo, se for possível, bote a música aí da Eloide. Qualquer um da Eloide aí pra nós curtir aqui na Cacima da Onça.
0: Cacima da Onça. Cacima da Onça fica onde, hein, produção? Hein? Fica onde? Eloide, rapaz, é antiga, né? Ai, eu vou virar uma fera. Eita, mas é antiga, mas é boa. Bota aí o povão pra falar, Irlande Farias.
13: Boa noite, compadre Irlande, compadre Irlande. Aqui é o Fábio do município de Silvestre do Pacheco.
0: Opa!
13: Compadre, compadre, eu queria pedir uma música, compadre. Falando aqui do Natal, do município de Silvestre do Pacheco. Padre, eu queria pedir uma música pra você das antigas, padre. Foi do Raimundo Soldado. Você tem Raimundo Soldado, padre? Do Careca. O Careca, você já ouviu falar do gol, Careca?
0: O Careca, eu tô sem ela aí, compadre, tá bom? O Careca é engraçado, não é? Essa música foi feita pro saudoso Chico Silva. Olha, obrigado pelo carinho. Quem é que tá aqui?
14: Doutor Farias, por gentileza, toque aquela música. Menina do Zóio Verde, de Amado Batista. Quem não puder tocar essa, pode tocar a de Flávio José, a casa que o vovô morou. Para oferecer para a família Fonseca, Luiz Paulo de Lagarto, Fabinho, Roberto Macedo, Cristina Almeida, Jane Almeida, Gabriela Almeida, Jussieri, Renira e Reni, Yasmin e Fabiana de Sergipe, e Carol e Patrícia de Sorocaba, e Luiz lá em Curitiba, e Geraldo de Curitiba, e Marcelo e Carol lá em Portugal. Carol e Marcelo lá em Portugal, e Márcia. Cheio, Márcia e Mestra. Mateus, descansa, Aninha e Maria Eduarda. Vitória, minha família, Vitória Lobo, Maria Alice. Javi e Davi. Líder da Pita 7 e Alexandre. Já estou atualizado na TV digital. E para a Verônica da sua terra. Obrigado, fica com Deus, que a sua família completa.
0: Olha aí, rapaz. Lá de, hein? Em Sergipe, um abraço. Olha, vamos aqui, bota o povão aí.
15: Boa noite, meu compadre Irlandes Farias. Aqui quem fala é o Ezequiel, do Alto do Meio, município de Campo Maior. Meu compadre, bota uma música aí do forrozão Tropicália, Planeta de Cores. Oferecer para minha esposa Maria Francisca, para minhas filhas Fernanda e Isabela, para meu filho Fernando, para o Beleu, para o Kaique, para o Cauã, todos lá na localidade Canto do Periquito, para meu amigo Cocão, lá na Fonte Perto, para meu compadre Luiz Matias, no bairro Cariri, para meu compadre Vanderlei, no Tuturubá, para o Pedim e para todos os ouvintes do Terreiro da Fazenda.
0: Obrigado,
15: boa noite, compadre. Meu compadre. Um forte abraço, muito obrigado.
0: Olha, um abraço, o compadre José Francisco só de Solar, mas já tem mais ouvinte aqui, vamos lá.
16: Boa noite, meu compadre Arlando Faria, rapaz, quem fala aqui é o Francisco Mendes, do Mucambim. Bote aí pra mim, Messias Orlando, eu quero me trepar no pé de coco. O meu compadre Arlando Faria, rapaz, hoje eu estive aí na ótica do grupo Franli, rapaz, fui comprar um Ox, aí aproveitei e comprei um radinho da vovozinha, muito bonito rádio.
0: Opa!
16: A minha amiga Juliana aí me atendeu muito bem, a atendente.
0: A Juliana.
16: E é isso aí, meu compadre Arlando Faria, Francisco Mendes do Mucambim.
0: Bom dia, bom dia. Ô, compadre, um abraço, olha aí, veio comprar um óculos e levou o rádio, tá vendo aí? Isso é maravilhoso. Obrigado, compadre, pelo carinho, pela credibilidade que você nos dá sempre.
17: Boa noite, Leandro Faria. Faz que fala, não tem Marcelino aqui do olho da Guzena, MC José de Preto.
0: Oh, tô em Marcelino.
17: Rádio da vovó e do vovô.
0: Opa!
17: Ei, rapaz, me bote aí a música aí da banda Malícia. Estrelinha do céu. Aqui ouvindo aqui direto, viu, Leandro Faria? Olho d'água de Zenese.
0: Olha aí.
17: Se quiser de preta. É seu amigo, eu tô em Marcelino, olho d'água de Zenese. Se quiser de preta. Tamo junto, tamo por cá. Chama esse Leandro Faria.
0: Obrigado, compadre. Olha aí, rapaz. Que maravilha, né? É o povão ligado com a gente. É o povo acompanhando a nossa programação. Não é? É o povo ligado aqui no Terreirão da Fazenda. A gente só tem a agradecer. Obrigado, compadre, pelo carinho, tá bom? Olha, é vídeo aí chegando? Bota o vídeo do povo. Bota o vídeo aí, Irlande Farias.
18: Meu compadre Irlande Faria, muito boa noite, com segurança. Bom trabalho com segurança, meu jovem. Aqui é Marão, chofé da Maná, representante do grupo Maná, o melhor que há. Juntamente aqui com o chefão do Tá Na Racha, se aproximando aqui de Sucupira do Norte, Maranhão. Curtindo aqui seu programa aqui, 91.1. Queria pedir uma música aí de Luiz Gonzaga, Zé Matuto Foi à Praia, oferecer para o chefão do Tá Na Racha, Capitão Romário e Tubarão Fela da Gaita. Agora, quem é já foi mudado, agora é Papaboia Rei.
0: Obrigado, foi a primeira que eu botei, não foi, produção? Zé Matuto foi à praia, só pra ver como é que é. Já botei essa danada, rapaz. Um abraço, vou botar outra do Luiz Gonzaga pra ele, rapaz. Um abraço, viu, compadre? Tudo de bom pra você, rapaz. Aí é gente da gente, não é, Irlande Farias? Gente da gente é assim. É o povo ligado no Terreirão da Fazenda. Quem é que tá aí? Vamos lá, bota o povão pra falar.
19: Irlande Faria, boa noite. É Francisco Honório, Nossa Senhora de Nazaré.
0: Opa!
19: Estamos aqui na escuta do programa. É o Domingo Arruda, Leitão, o Rodrigão, a Dona Solidade. Viu? Mande um alô aqui pra nós. E nós estamos ouvindo aqui as músicas, viu? Bote uma música boa pra gente ouvir aí. Pois valeu, rapaz, meu irmão. Tudo de bom.
0: Valeu, meu irmão. Um abraço. O Mendes mandou aqui a foto do rádio, viu? Ô Mendesão, rapaz, que rádio bacana, não é, Mendes? Um abração para vocês. Continue mandando vídeo, que a gente tá aqui para atender você com todo carinho dentro do nosso terreirão da fazenda. Aqui é assim, compadre. Dá-lhe forró!

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música bonita. Barreira! Esse é o Mastruz com Leite no nosso terreirão da fazenda. Irlândio Farias fazer essa festa ficar bonita, hein? 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Vamos lá, recordar os anos 80 com Eloíde. Eloíde, calma, não vire fera agora, hein? Eloíde, eita, vamos lá!

0: Amanda! Olha, ele tá trepado lá no pé de coco pra tirar os cocos, não é? Eu vou te contar, rapaz. Eita, é o povão ligado no terreirão. Olha, oi, a Sofia tá ligada com a gente, ela manda um abraço pra sua tia, pro seu pai Amadeu, não é? Pra Maria Clara, eita, rapaz. Olha aí pra tia Francisca, o tio Expedito, um abraço, tudo de bom, viu, Sofia? Olha, quem é que tá aqui, compadre? Deixa eu ver aqui.
1: Boa noite,
0: compadre, eu quero ligar
1: sempre. Quem é que já tá? Eu ofereço pra você, pra todo o seu programa, conheço o seu programa, ofereço pra todas minhas amigas. E eu tô me assistindo o seu programa, só pra conquistar 920, 9200. Só tem 62.
0: Obrigado, comadre, um abraço.
2: Boa noite, Padre Lândio. E aqui de novo, Etevaldo.
0: Etevaldo.
2: E aí, como é que vai, Padre Lândio? É o terreirão da fazenda, só alegria e animação.
0: Já tomou total, um cafezinho, né, Etevaldo?
2: Muito bom, que então todo mundo escuta. Eu queria pedir hoje, Padre Lândio, era o Zé Calixto, escadaria, Padre Lândio.
0: Escadaria.
2: É o Zé Calixto, a escadaria, aí. Viu? Aí, beleza. Já peguei aqui meu feijão já e...
0: Opa!
2: Já tomei aquele cafezinho por cima, Padre Lândio. Então aqui só, na escuta aqui do terreirão da fazenda, Padre Lândio.
0: Beleza,
2: compadre. Que é a animação do nosso Nordeste brasileiro, nosso Nordeste de modo geral, no Brasil. Pois é, Padre Lândio, muito obrigado.
0: Pois tá certo, pois um abraço. Tudo de bom, meu compadre. Obrigado aí pela sintonia. Vamos lá! Daqui a pouquinho tem ela aí todinha, Zé Calixto, né?

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1: Agora, 8 horas, horário de Brasília.
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Isso é que é forró! Eita, compadre! Forrozão bom danado esse, não é? 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

compadre! Eita, forrozão bom! Rapaz, esse trio Dona Zefa é uma beleza, não é? É bacana demais, não é, produção? Oh, mas é bom o forrozinho. Forrozinho desse aí, a gente dança, que é uma maravilha. Olha, deixa eu falar agora, produção. Vamos falar agora? Hein? É bom demais um forrozinho desse, é uma maravilha. 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Quem é a produção que tu falou aí? 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Aí é. Ah, pois um abração aí todo especial para ele. 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
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Um abração, obrigado pelo carinho da audiência, a todo esse povão querido que acompanha o nosso Terreirão da Fazenda.

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0: Eita, mas é bom, não é, hein? Linda demais, Forrozão Tropicália. Olha, deixa eu falar com nossos ouvintes aqui também, que está acompanhando o nosso Terreirão da Fazenda. Quem é que está aí, produção, hein? Vamos aqui.
1: Eduardo, olha, eu quero que você procure bem essa música. É aquela que diz assim: vocês não mexam com a lua, que o mundo pode acabar lá. Se foi carneiro gordo que deu trabalho a criar, tem essa música, porque eu sou um músico, como dizer, da história dos antigos, né? Que eu lembro das músicas, eu tenho uma banda, eu lembro das músicas, meu repertório é só raiz, certo? Aí tem essa música aí, procure aí.
0: Eu acho que eu sei, pai. Só que agora não vai dar tocar porque tinha muito pedido na frente. Quem é que tá aqui? Deixa eu ver aqui.
2: Boa noite, compadre Islândio, rapaz. Como é que tá, rapaz?
0: Tá
2: quanto
0: bom,
2: tempo,
0: compadre.
2: Rapaz? Rapaz, nós tínhamos ficado sem rádio aqui e a gente vende esse produto lá na banca do Zé Neto em Floriano, no Mercado Central.
0: Opa!
2: E eu na correria nunca tinha trazido mais, mas trouxemos outro novo aqui. Já estamos aqui ouvindo Islândio Faria, viu? Olha que maravilha aqui da fazenda da Aguinha. Caju e seco pra fazer doce.
0: Eita, olha só que rapaz, olha aí, rapaz.
2: Olha que maravilha. E caju, compadre Nani.
0: Coisa esse boa, hein?
2: Já tá na baladeira dele lá, já, viu?
0: Já tá na de baladeira, conta. Rapaz.
2: Estamos aqui direto da fazenda, olho da aguinha. Nós estávamos com muita saudade do seu programa, compadre.
0: Obrigado,
2: viu?
0: Compadre. Tamo junto. Um abraço.
2: Na paz do Senhor.
0: Opa, olha aí que coisa boa, não é? Isso é bom demais. Brigadão aí pelo carinho, tá bom?

0: Olha, quem a gente não atendeu hoje, amanhã a gente vai atender muito mais, com certeza, aqui no Terreirão da Fazenda. Tá bom, compadre? Um abração. Deixa eu ver quem é que tá aqui. Meu amigo velho mandou um vídeo, foi? Aí com a família aí. Ô, oh, rapaz, mas é bom, não é? Boa noite, compadre Irlande Farias. Mande o nosso alô, rapaz. Aqui é o Domingos Moura, a Natália, o Salmo e o Matheus. Em Matões, no Maranhão, estamos aqui no fundo do quintal, ouvindo o programa, rapaz. E chupando o Didim. Comadre lá. Eita, comadre, um abraço. Olha aí, essa família maravilhosa, não é? Tudo de bom. Obrigado aí pelo carinho. Olha, bota aí mais ouvinte, deixa eu ver aqui, compadre.
1: Boa noite, parlante Padre. Aqui é Dom Belino, aqui de Paraibano. Tô ligado aqui no Terreiro da Fazenda. Eu queria que você tocasse pra mim a música Casa de Reboco, Luiz Gonzaga. Eu peço pra todos que estão ligados no Terreiro da Fazenda.
0: Ô, compadre, Dom Belino, não vai dar pra tocar hoje porque tem.
2: Olá, Renato Padre.
0: Tinha muito ouvinte pra gente atender.
2: Aí, família, e colocando o Roberto Carlos aí pra ela escutar aí. Gustavo
0: só é forró pé de serra e das antigas. Vamos saber quem é que tá aqui.
3: Opa, olá, meu compadre Lando. Boa noite.
0: Boa noite,
3: aqui sou eu, Dudu, tá? E Coelho Neto, povoado aqui do Ermo, próximo a Coelho Neto. Manda o meu alô, tô ligado aqui, tá bom? Padre Lando, ouvindo o Terreirão da Fazenda todos os dias aqui. Manda um alô pro meu pai, seu Pedro, a dona Deus e minha filha Maria Eduarda. E todos que estiver ouvindo, Terreirão da Fazenda, um ótimo final de noite. Valeu, padre.
0: Valeu, compadre.
3: Meu amigão, valeu.
0: Olha, aqui é. Boa noite, aqui é a Francieldes, de Nova Viçosa, na Bahia. É, passe aí, Preta com Beto Barbosa. Esse programa é show. Obrigado, comadre. Um abração. Tudo de bom para vocês aí, tá bom? Um grande abraço, muito obrigado pelo carinho. Pessoal, chega no finalzinho de mais um Terreirão da Fazenda, não é? Que volta, se Deus permitir, amanhã estaremos aqui de volta no Terreirão da Fazenda. Só tenho a agradecer a Deus e pedir saúde para todos nós, não é? Porque a vida é assim, a vida não é fácil para ninguém. Mas a gente tem que trabalhar, porque quem trabalha, Deus ajuda, não é? Nada fácil presta, então a gente tem que batalhar para conseguir os nossos objetivos. Benção vovô, benção vovó, benção papai, benção mamãe. Eu quero agradecer em nome do Pai, do Filho, do Espírito Santo. Amém. Que Deus nos abençoe. Vem aí a oração do Pai Nosso, em seguida a voz do Brasil. Valeu, Brasil!
4: Olá, amigos. Quem fala aqui é Fran Lee. Quero dizer o seguinte: para você ter êxito na fé, você precisa ter fé. Se você não tiver fé, você não vai ter êxito. Saiba de uma coisa, que um dos melhores remédios, melhor antibiótico, é a fé. Você quer que dê certo sua fé? Se concentre, levante as mãos para cima, se encoste em qualquer, numa parede, em qualquer coisa. E peça a Deus aquilo que lhe interessa. E tenha fé. Se você fizer isso, vai dar certo, vai dar certo. Quem está falando aqui é Fran Lee. Essa oração foi feita aqui na sede da Rede Rádio Verde Campos. Com todos os funcionários daqui da rádio. Todos nós fizemos com fé. Pedindo para que você tenha saúde. Nossos ouvintes, nossos queridos amigos. Então, só quero lhe dizer para você, tenha fé e reze conosco esse Pai Nosso.
5: Pai Nosso que estais nos céus, santificado seja o vosso nome. Venha a nós o vosso reino, seja feita a vossa vontade, assim na terra como no céu. O pão nosso de cada dia nos dai hoje, perdoai as nossas ofensas, assim como nós perdoamos a quem nos tem ofendido. E não nos deixeis cair em tentação, mas livrai-nos do mal. Amém. Amém.

0: Rogai por nós, pecadores, agora e na hora de nossa morte. Amém.
1: Esse Pai Nosso e Ave Maria é um oferecimento da família da Rede de Rádio Verdes Campos Sat e suas afiliadas. Para todas as pessoas que estão nesse momento passando por situação difícil nos hospitais, com a Covid ou com outras doenças. E também para todas as famílias que estão sofrendo porque perderam seus entes queridos. Rogamos a Deus que Ele console cada coração sofredor nesse momento tão difícil nas nossas vidas. A família da Rede de Rádio Verdes Campos Sat e suas afiliadas têm a certeza que juntos vamos passar por tudo isso e sair do outro lado mais forte.
2: Está no ar a Voz do Brasil. As notícias do governo federal que movimentaram o país no dia de hoje.
3: Olá, boa noite.
4: Boa noite para você que nos acompanha em todo o país.
3: Terça-feira, 1º de setembro de 2026.
4: E vamos aos destaques do dia.
3: Economia brasileira.
4: PIB cresce 0,5% no segundo trimestre do ano.
3: Aumento foi impulsionado pela agropecuária. Márcia Fernandes.
5: O principal crescimento foi impulsionado pelo desempenho da pecuária e da produção de alimentos como café e soja.
4: Mudança no calendário. Começa hoje a escolha do Simples Nacional para o ano que vem.
3: Pequenas empresas têm até 30 de setembro para escolher novo modelo da reforma tributária. Cleide Lopes.
6: Elas poderão optar como irão recolher o imposto sobre bens e serviços e a contribuição sobre bens e serviços.
4: Campanha alerta passageiros sobre consequências de atos de indisciplina em voos e aeroportos.
3: E vamos falar também dos direitos dos viajantes.
4: ANAC Passageiros recebe relatos contra empresas aéreas. Yuri Sherman, gerente da agência, destaca o serviço.
7: É muito importante a gente estimular a utilização da nossa plataforma como uma alternativa mais rápida, mais célere e mais resolutiva até do que o Poder Judiciário.
3: E hoje na apresentação da Voz do Brasil, Luciana Vasconcelos e Luciano Seixas.
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3: O governo reuniu especialistas e gestores para discutir os efeitos das apostas online, nas chamadas bets, na vida dos brasileiros.
4: A ideia é fornecer subsídios para novas medidas na regulamentação do setor.
3: Participaram da primeira reunião entidades ligadas à saúde, indústria, comércio, setor artístico e cultural e crianças e adolescentes.
8: Um dos tópicos foi o impacto das bets na saúde brasileira. A regulamentação da propaganda foi elencada como alternativa a este problema. O ministro da Saúde, Alexandre Padilha, classificou o vício em jogos online como um problema de saúde pública e destacou que o Sistema Único de Saúde oferece atendimento online para ludopatas.
9: Quando a pessoa entra no meu SUS digital, solicita a consulta e começar o plano terapêutico, tem um conjunto de psicólogos e psicólogas que vão atender essa pessoa, pelo menos 10 consultas, depois você pode renovar esse plano para mais 10 consultas, pode continuar a consulta.
8: Leandro Domingos Teixeira, vice-presidente financeiro da Confederação de Bens, Serviços e Turismo, CNC, destacou o impacto das bets sobre o comércio brasileiro e defendeu tributação e limitação do número de plataformas no país.
10: Defendemos uma rigorosa fiscalização sobre os jogos online, ampliando a tributação incidente, já que a atividade que exerce são nocivas à saúde dos apostadores e também à economia popular.
8: Nem as crianças escapam dos riscos envolvendo as apostas online, como destaca Maria Melo, coordenadora do programa Criança e Consumo do Instituto Alana.
11: As plataformas de aposta replicam de forma ainda mais agressiva a mesma lógica de exploração comercial que a gente vê nas redes sociais hoje, que é baseada em desenho viciante, recompensa variável, gamificação e muitas vezes o uso de crianças como vetor de marketing. O uso de influenciadores mirins de até 6 anos de idade.
8: Os participantes da reunião também apresentaram como sugestão a proibição das plataformas de jogos online no país, a criação de programas de saúde mental nas empresas, implantação de estratégias de fiscalização e monitoramento dos sites de aposta, principalmente os ilegais. sociais. As propostas serão estudadas pelo governo e servirão de base para as políticas de regulamentação das BETs no país. Reportagem Graziele Bezerra.
4: O produto interno bruto brasileiro cresceu 0,5%.
3: O indicador mede o valor de todos os bens e serviços produzidos pelo país.
4: O produto interno bruto, PIB, que mede a soma de todos os bens e serviços produzidos no país, cresceu 0,5% no segundo trimestre de 2026.